0: Batidinha, pintou o gol, apontou, bateu na bola, vai pra fora, vai pra fora. O Medina de cara pro gol, hein, Toninho?
1: Ô Medina, torcedor do Botafogo vai te cobrar isso a semana inteira. Uma bola açucarada na marca do pênalti. Ele isola pra fora do Engenhão. Perdeu a grande chance o Botafogo nesse segundo tempo. Tiro de meta pra equipe do Vitória, 0-0. 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
0: O Botafogo também tá aqui pra nós, viu, Emerson? Tá perdendo muito gol, né?
2: Você vê que as jogadas acontecem sempre pela direita. Você vê que a esquerda do Botafogo não trabalha. Então isso aí já deveria ser... o Jair já deveria observar logo isso e fazer uma marcação mais rígida ali pelo setor esquerdo do...
0: Ou uma dupla marcação,
2: exatamente,
0: né?
2: Exatamente. Porque senão todas as jogadas do Botafogo acontecem pelo lado direito.
0: E o Jair tá só olhando a sua faixinha. Vamos ver o jogo, seu Jair. Pelo amor de Deus, galera. A galera do Leão vai ficando preocupando. Aqui da Baca, cravadinha de 27, passaram os 28. E tá pra final do jogo. É a galera com a gente no som da Nova Brasil FM. 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Arremesso manual pro Leão, queridão, fazendo a cobrança. Vem Ramon pra bola, 28, 0-0, 0-0. Você ligado com a gente, obrigado pelo carinho, obrigado pela audiência. Bora, galera. O Ramon não tem pressa. Ele passa duas horas pra cobrar o arremesso manual. Esse é o Vitória hoje, galera, jogando com a marcha de número 3. A bola vem, tocada pelo Botafogo, vai pra fora, arremesso manual de novo pro Botafogo. Aí o Ramon não tem pressa, tá vendo? O próprio Botafogo tá cobrando, né?
2: É porque até o Jair já deve ter orientado os jogadores pra segurar a bola, porque o empate pra ele, nesse exato momento, tá muito bom, viu? Pro Jair, não pro
0: Botafogo, né?
2: Não pro Botafogo, agora pro Jair, sem dúvida nenhuma, esse empate já tá enchendo ele de risada.
0: Pra ele o empate é uma vitória, né? É uma conquista de título, mas o torcedor não vê assim não, hein? A bola vem, quem sabe vai, galera, pro Leão, correu, bateu, viajou, boca do gol, quicou, é agora, pra fazer, chegou pra corta a bola, zaga do Botafogo, ali viu o perigo, a bola vai pelo alto de novo, subiu ali, o Luan Cândido, o zagueirão perdido, a bola ficou pro Botafogo no contra-ataque, botou na frente da zaga do Vitória, chegou na cobertura, Jamerson faz o corte, e olha que os caras do Vitória estão caindo assim, a todo lance, ó, o Kaká já caiu de novo, já reclamou, já chutou o gramado, quer cartão. Ó, o cara chutou ele, viu, Toninho?
1: Aí ele tem razão de reclamar, porque a bola era falta no jogador do Vitória. E aí ele deu um arremesso lateral pro Botafogo. O cara teve uma atitude ali antidesportiva. Olha o Botafogo.
0: O Botafogo vem, partiu, entrou, bateu, bola prensou na zaga do Leão. Volta de novo. Vitinho, por dentro, era pro Arthur Cabral, chegou pra fazer o corte. Ramon cortou, a bola ficou pro Zé Vitor. Tá no jogo, Zé Vitor, né, cara? Não tô lembrado dele mais não, hein? A bola ficou no meio de campo, Baralhas, vai lá, sozinho, entregou errado, mais um passe errado, Vitória, hein? O Vitória erra de mais, cara. O Danilo domina pelo Botafogo, vira o jogo pra Medina, abriu bola na canhotinha, pro Alex Teles vai cruzar, invadiu, Danilo, é agora, na grande área, limpou, rolou, pra trás, pra fazer, montou, bateu, atenção, bola, isso explode na zaga do Vitória, volta de novo a equipe do Botafogo, cruzou na grande área, perigou, chegou pra cortar, Vitória tá todo lado, tá deixando o Botafogo, um par de bola, esse é o jogo do Jair Ventura, fechar a casinha, mas o negócio é quente, cara, o clipe é difícil, chegou pra cortar, corta, mais uma equipe do Vitória, bota a bola pra fora. E atenção, galera, conferindo comigo a hora certinha do futebol. Rio de Janeiro, galera, 9 da noite, mais 7 minutos, agite comigo o tempo e placa de jogo. Galera, de 30 passados, etapa final de jogo, faltando 15 para terminar o espetáculo. Série A do Campeonato Brasileiro, Prefeitura de Salvador colada na gente, placar do jogão de
3: Botafogo.
0: Botafogo 0.
3: Vitória
0: também 0.
3: França Omega.
4: Ainda pela Série A do Campeonato Brasileiro, o Corinthians vai derrotando o Remo por 3-0 na Neoquímica. 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

0: 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Vou te falar, hein? O Vitória tá pedindo pra tomar um gol, né? E o Botafogo com tanta ruindade não consegue fazer, porque o cara agora na cara do goleiro Lucas Acanjo, sozinho na frente do zagueiro do Vitória. Aí, Biscadeira, é difícil, né?
1: É a sorte do Vitória, né? Porque os caras erram demais. O cara, time do Botafogo, vai entrar o Pochettino agora, né? O Toninho depois daqui a pouco fala. Agora, de qualquer forma, o Vitória tá pedindo pra sofrer o gol. É ataque contra a defesa. Viu, Tony?
0: Sempre abrindo o microfone.
2: O Zé Vitor sentiu a coxa, a posterior da coxa. E aí tá entrando o Pochettino no lugar dele exatamente para recompor isso. Ele foi tentar marcar e sair na velocidade. Travou ali, levou a mão na posterior da coxa esquerda, tá fora do jogo, vai entrar daqui a pouquinho o Pochettino. O Botafogo vai mudar 3 vezes.
0: É, vem de caminhão agora, galera. Vai pro tudo ou nada? A galera comigo no YouTube, deixa o like, o joinha, compartilha, garotão. Simbora, galera, comigo nas ondas do rádio. É muito mais emoção. Alô, Henrique Freitas, da VC Paulista em São Paulo, ligado com a gente, valeu. Direto de São Paulo. É, galera, comigo, abraçando a torcida brasileira. Vamos juntos nas ondas do rádio, galera. Aqui a gente conta tudo pra você. E o Botafogo tá mudando ali, hein? Mudando de caminhão. O Botafogo tá mudando, hein? É, de caminhão mesmo, cara. Mais duas, uma, duas, três, mais três mudanças do time do Botafogo. Já já o Maravilha vai trazer pra gente as mudanças na equipe do Botafogo. Assim que você tiver, garotão, vai chamando a gente vai anotando aqui, valeu? Não tem pressa não, Toninho. Tá bom? Nosso querido Toninho Maravilha. O Botafogo, Ives Carneiro, vai com tudo, né? Vai com tudo, né?
1: É pena que o Jair, ele demorou fazer essa modificação. Eu já pedi até no intervalo que ele colocasse o Pochettino para dar uma dinâmica maior a esse meio campo da equipe do Vitória, que praticamente não apareceu, entendeu, Igor? Lavava o Botafogo.
0: O Botafogo vem de novo, batiu, penetrou na boca do gol, chegou para cortar, rabo na cobertura, faz o corte, afasta a bola, tira o perigo da grande área, afastando, livrando mais uma vez a equipe do Botafogo, garotinho. É complicado, galera. É pressão do Botafogo, é pressão, é pressão, é pressão do Botafogo para cima do Vitória. O Ramon salvou mais um ali e a galera fica só na observação. Aqui 0-0, Prefeitura de Salvador colada na gente, a bola fica de novo pra zaga do Botafogo, sai jogando, trabalha a jogada, na intermediária no campo defensivo, mais uma vez tenta ali, apronta, vai jogando, a galera do Botafogo vai fazendo a cobrança, a galera do Botafogo vai cobrando e o árbitro aqui marcou a falta, favorecendo a equipe do Vitória. O Ramon ficou reclamando, né? E os caras ficaram ali, na bronca o tempo todo, hein? Valeu, valeu, vamos juntos, galera. Aqui 34 cravados, etapa final de jogo, anunciando pro fim de semana, próximo domingo, a partir de 3 da tarde, galera, direto da Fonte Nova, Bahia e Corinthians, comigo mesmo, Genildo Lavinski, com nossa Lorena Vinhas, Gabriel Marcelá e França Almeida, às 6h40, Belém do Pará, Rio Vitória, Roberto Rivelino, Ives Carneiro, Toninho Maravilha, França Almeida, eu volto no balanço final no som da Nova Brasil FM. Já deu pra pegar aí, Maravilha?
2: Já. Vitinho, camisa número 2, saiu para a entrada de Matheus Pontes. Matheus Pontes, camisa número 4. Saiu também aí o jogador Huguinho para a entrada do 23, Santi Rodrigues. Santi Rodrigues, 23, no lugar do 75, o jogador Huguinho. E saiu Arthur Cabral, entrou Kadir, camisa número 37. As alterações na equipe do Botafogo.
0: Ives Carneiro, portanto, 3 mudanças aí no Botafogo, né? Botafogo tá mudando, usando todas as suas armas, né, cara?
1: É, ele vai buscar, vai tentar buscar aí o gol, né? Porque ele já teve várias oportunidades, perdeu várias oportunidades e agora ele vai tentar com essas modificações, então, sei lá, dar mais força ao ataque, porque alguns jogadores já estavam cansados, como era o caso do Cabral, viu?
0: Valeu, valeu, valeu, garotão, um abraço, galera. Galera, pro Wagner Parafuso, ligado com a gente, obrigado pelo carinho, tá acompanhando o som da Nova Brasil FM. Valeu, Wagner. Um abraço, queridão, tamo juntos nas ondas, o rádio ligado no som da Nova Brasil FM. Meu querido Wagner, tá acompanhando a gente, acompanhando nas ondas, o rádio é muito mais emoção. A bola vem de novo, galera, pra equipe do Vitória, rola no comando, bota a bola curtinha aqui pra esquerda, vem pro Ramon, Ramon domina, ajeita um pouquinho na frente pro Tarsia, Tarsia domina, tentou chegar, o cara empurrou, é falta nele, eu vi, tô Toninho?
2: Eu vi também. E lembrando que Botafogo já fez todas as suas alterações. Foram 5 até agora. Então é falta favorecendo ali a equipe do Vitória. O Tárzia vai se levantando ali lentamente aqui pelo setor esquerdo para a cobrança da falta favorecendo a equipe rubro-negra, que poucas vezes veio no setor defensivo da equipe do Botafogo.
0: É, só lembrando que o Tárzia entrou no lugar do Mateuzinho, né? Que segundo tempo aqui pra nós, hein?
2: Exatamente.
0: Complicado. O Leão vem, galera. É agora pra boca do gol, correu, cruzou, cabeceou, agora vai entrar pra fora, pra fora, pra fora. A bola do jogador. Eu, hein? Luan Cândido, o Kaká também por ali, cabeceou, a bola foi pra fora, Toninho.
2: A oportunidade foi fantástica, porque o goleirão do Botafogo já tinha ido no lance, mas a cabeçada foi sem direção pra linha de fundo, perdeu a grande oportunidade e o Vitória em todo o jogo até agora, a melhor oportunidade do Vitória.
0: É verdade, galera, a sorte do Vitória, que o Botafogo tá errando muito, hein? Não acerta a pontaria, quando chega, não consegue concluir. Chances já teve demais, hein? O Vitória vem, quem sabe por uma bola. Olha a bola que o Tássio deu, hein? Pra quem? Tocou pro quero, né? Eu e pelo amor de Deus, galera, aqui 38 gravados, ITS Brasil, internet de excelência para a sua empresa. É, galera, com a gente também no YouTube, obrigado pelo carinho, obrigado pela audiência. Você que tá comigo no YouTube, deixa o like, o joinha, galera, se inscreva aí no canal. Manda vir em Pera Geral, minha galera participando com a gente. Quem ouve a Nova Brasil FM do mundo? Aqui 38 pra bola, time do Botafogo, botou lá pra esquerda, esticou demais, a bola vai saindo. Aí, Wilson Manuel, pro Leão, queridão, fazendo a cobrança, simbora, galera, simbora, Leão do meu coração, São Grandão. A bola fica de novo, ali no arremesso Manuel, é bola pro Jamerson, que não tem pressa. E ele não botou o Fabiano Souza, né? Não botou. 4 mudanças, ele não botou o Fabiano. Agora, né?
2: E tudo indica que vai continuar jogando assim, improvisado, né?
1: É mesmo, porque o Jamerson tá dando conta do recado que eu digo com relação à defesa, né? A marcação, ele tá sobressaindo os jogadores da equipe do Botafogo, por isso que ele vai manter o Jamerson.
0: É, vamos segurar, galera, vamos ver, vamos fechar a casinha, né, queridão? Aqui 39, a bola fica pra zaga do Vitória, pro Kaká, da recuada, na fogueira pro Lucas, a canja de bate, primeira bola vai viajando, vai pro meio de campo de cabeça, deu um toquinho na gordotinha, o Tássio apostou carreira, chegou primeira zaga do Botafogo, 2-1, o Botafogo tá na pressão ali do Vitória, chegou pra cortar, corta a zaga, sai na moral, sai levando bola aqui pela direita, ele vem carregando, o Xuxino domina a jogada, daquela recuadinha, vem bola pro Danilo, Danilo domina, levanta a cabeça, deu no vácuo, tira Jamerson pro Vitória, a bola sobra ali por dentro, era pro Henrique, que entregou errado, melhor pro Botafogo, vai levando, perigoso, chegou na boca do gol pra cortar, corta mais uma, corta ali Luan Cândido, a forte perigo, a bola volta de novo pro time do Botafogo, tá na pressão, galera, vai chegando lá pela esquerda, o Jamerson faz o 5, passou Danilo pedindo, recebeu, vai cruzar, cruzou, a bola bate de novo na zaga do Vitória, vai pra fora, esquinando o Toninho.
2: Esquinado sim, na jogada do Danilo lá pelo setor esquerdo, a bola tocou no jogador do Vitória, saiu pela linha de fundo, é tiro esquinado, lá vem o Bota, cuidado Vitória, é tiro esquinado, Alex Telles na cobrança.
0: O Botafogo vem de novo, galera, vai colocar lá dentro, vai colocar no Bafafá, vem o Botafogo pra bola, dominou, vai cruzar, abriu espaço, cruzou, Arthur Cabral na grande área, cabeceou, chegou pra cortar, corta a bola, zaga do Leão, queridão. E atenção, torcida rubro-negra, conferindo comigo a hora certinha do futebol. Cravadinhos, galera, esse é o jogador da seleção brasileira. Atenção, garotão, estamos às 10 da noite, estamos às 9 da noite, 9, galera, mais 17. Agite comigo o tempo e placa de jogo. Cravadinhos, agora 5-40 cravados, etapa final, e a bola rolando no Brasileirão. Prefeitura de Salvador, colada na gente, e o placa do jogão de
3: Botafogo
0: 0
3: Vitória
0: também 0.
3: França Omega.
4: Pela Sul-Americana, a bola vai rolar 21:30, Boca Júnior e O'Higgins, Santa Fé e Caracas. 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
0: 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Mudança no Leão aí, Toninho.
2: É pra fechar a casinha, definitivamente. Ele tira um atacante, o Eric, camisa número 33, e coloca o Matheus Silva, camisa número 98. Ele é lateral direito no lugar do atacante Eric, que joga lá pela esquerda. É pra segurar. Ele não quer mais nada, não.
1: É, ele tá satisfeito com esse resultado, né? Eu não estaria. Eu não estaria satisfeito com esse resultado de 0-0. Mas pro treinador, ele prefere não perder do que tentar buscar os três pontos.
0: E aqui pra nós, umas figurinhas apagadinhas nesse Vitória. Esse Eric aí há muito tempo não vem jogando nada, cara. Desde que parou pra Copa do Mundo, ele já vinha mal, hein? Tá na hora de recuperar o bom futebol, né? Encheu tanta bola do Eric, que fez belos gols com a camisa do Leão, mas agora não tá naquele melhor futebol, não, hein? Tá devendo muito o Eric, que acabou de sair pra entrar o Mateuzinho com a 90, entrar o Matheus Silva com a 98, voltando de contusão, galera. A bola vem pro Botafogo, 42-42, é jogo perigoso. Vai levando, vai cruzar, cruzou, perigou, boca do gol, passou, botou na extensão, chegou Jamerson pra fazer um toquinho na bola, ela vai pra fora. Corta mais uma do Botafogo. O Duro bate, o arremesso, mandou a bola perigosa, bola rapidinha do Botafogo, faz o ciclo, tentou passar Danilo. O árbitro vai parar, marcando falta, Toninho.
2: E aconteceu a falta em cima do Medina, ali pelo setor esquerdo. Vem para a cobrança o Alex Telles, o time do Botafogo vai todo se posicionar dentro da grande área do Vitória. É preciso tomar cuidado, porque tomar um gol agora é um abraço, não tem condições de recuperar mais, porque o Vitória joga com o Kaiser somente lá no ataque, agora ele está dentro da grande área para defender o Vitória.
0: Valeu, galera, vamos juntos aqui no pique, 43 gravados, é falta pro Botafogo, falta perigosa contra a equipe do Leão, queridão, segura, garotão, de montando meu coração, São Grandão. O Botafogo vai todo mundo pra grande área, o Botafogo tá todo mundo lá, na cozinha rubro-negra, e o Vitória também tá todo recuado dentro da grande área. Lucas Arcanjo, adiantado, correu pra bola, bateu, viajou, pra boca no gol, cabeceou, corta a bola, zaga do Leão, bola sobra pro Botafogo, não vale mais nada, né, Toninho?
2: Não, ele marcou a falta ali em cima do Jamerson, que foi tentar dominar a bola ali de cabeça. Aliás, quem estava na bola ali era o lateral direito, o Matheus Silva. Ele sofreu a falta ali, o árbitro estava em cima do lance e marcou. O Vitória não tem pressa nenhuma. Lucas Arcanjo vai dando aquele trotezinho de quem não quer chegar para a cobrança da falta, favorecendo a equipe do Vitória. 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
0: 44, galera, 44 cravados, 44 cravados, etapa final do jogo, 0-0, jogo sofrido, é só pressão do Botafogo pra cima do Vitória. O Botafogo ainda bem que tá com a pontaria desafiada, hein? Tá errando a pontaria, já teve várias oportunidades pra fazer o gol no Vitória, não fez, hein? O Vitória vai se defendendo como pode, todo recuadinho, aqui 44, galera, caminhando pra casa dos 45, já vamos ficar por conta dos acréscimos do árbitro. 44, o arremesso manual, agora pertence ao Leão, queridão, não tem pressa, vem Rabão pra bola, bate no comando, a bola vai viajando, vai lá pra defensiva do Botafogo, e cara, subiu a plaquinha com um monte de número ali, hein?
2: Mais seis, vamos a 51.
0: Vamos até 51, galera rubro-negra, prepara o coração, emoção, segura, porque vem pressão do Botafogo, aqui 45, olha o sinalzinho da Nova Brasil, FM 45-0-0, galera, a bola vem de novo, pro time do Botafogo, domina, prepara, ficou um pouquinho mais atrás, rola a bola agora pro Montoro, Montoro domina, o cara é habilidoso, ele vai fazer o giro, chama Danilo pra jogar, Danilo, o companheiro Danilo, abre jogo, na esquerda, pertinho do bico da grande área pro Alex Telles, cruzou na grande área, corta, Kaká, tira mais uma pela equipe do Vitória, afastando o perigo, a bola volta, só dá Botafogo, galera, tem que preparar o coração, porque vai ser pressão do começo ao fim, o Vitória só se pegar uma bola pra um contra-ataque, quem sabe agora ainda. E aí quando pega, os caras param, né? Os caras fazem falta, Toninho.
2: Falta em cima do Tarzia, que chegou com vontade, tomou a bola e o jogador do Botafogo vai tomar cartão amarelo, porque ele cometeu uma falta depois de perder a bola, o camisa número 4, o jogador Matheus Pontes.
1: Agora esse cartão amarelo quem deu foi o Tarzia, né? Não foi o árbitro, não. porque ele esperou o árbitro chegar e pediu o cartão e o árbitro depois foi dar o cartão amarelo.
2: É, mas ele foi puxado, né? Puxado por trás, né? A lei é clara, a regra é clara, o árbitro viu ali, o Tarzan reclamou bastante, o Vitória não tem pressa nenhuma, toca a bola pra trás.
0: Valeu, garotinho, valeu, galera brasileira, vamos juntos nas ondas do rádio no Pique de Berino Geral, a galera tá com a gente, a bola vem de novo, vai trabalhando, chegou, tocou pra fora, arremesso, mandou pro Botafogo, já bateu bola rapidinha, fica na zaga do Fogão, o Botafogo vai girando, o Vitória vai pra cima, agora saindo um pouquinho, quem sabe desse finalzinho, hein? Já pensou que era pegar uma bola pra matar o Botafogo, cara? Aí, é algo pra levar a galera delírio, mas o Botafogo não desiste, vem pra bola 47 agora, vamos até 51, vai do Botafogo, o Vitória vai ter que ser muito inteligente agora nesse finalzinho, hein? Pra defender, pra marcar, pra contratar, bola pro Kaiser, o contra um, vai Kaiser pra bola por baixo, corta a zaga do Botafogo, o cara vai botar lá pra tentar recuperar, opa, saiu, é esquinado pro Leão, queridão Toninho.
2: Ah, esquinado sim, pisou na bola ali o jogador do Botafogo, se recuperou bem, mas literalmente pisou na bola.
0: 47, galera, 47 gravados, 47 gravados, etapa final de jogo, esquinado pro Leão, queridão, é tanto que o Vitória não vem com tanto, com muita gente pra grande área não, hein? Não vai se ousar tanto assim não, hein? Vai arriscar, quem sabe ali, uma bola no Tazi, no Kaiser, e por aí vai, atenção, garotão, esquinado, vem pro Quetino pra bola, capricha, garotão de montão pro meu coração, o grandão correu pro Quetino, a bola vai viajando, vem pro ar, subiu de cabeça, caiu no terreno, a bola ficou pro Botafogo, não deu sobra pro Vitória, vai marcar contra-ataque, 2-1, chegou pra cortar, cortou a bola, olha ali, o Kaiser tá voltando, não vale, né, Toninho?
2: Não vale, ele ficou lá com preguiça de voltar pro jogo, tava impedido, nem podia ir pra bola. Botafogo tranquiliza tudo e sai pro ataque mais uma vez.
0: 48, galera, 48, mais 15 segundos de bola rolando, vamos até os 51 nesse finalzinho, segura a galera do Leão, queridão, olha o Botafogo, Vitória vai recuperar de novo, recuperou, botou pelo alto, é bola pro Tássio, é pra correr, apostando carreira com a zaga do Botafogo, o cara vai tirando, não quer saber de brincadeira, e vence Cardeiro, o Vitória agora nesse finalzinho saiu mais um pouquinho, né?
1: É, o Botafogo facilitou a vida do Vitória, né? O Botafogo recuou também um pouquinho, tentando cansou, fazer a jogada, né? Justamente por isso, cansou e atrasou um pouco mais a sua linha ali de defesa e dificultou um pouco mais ali a Vitória aproveitando, né, essa situação, quem sabe não faz um gol agora, né?
0: Quem sabe, galera, quem sabe faz a hora, simbora, galera do meu coração, São Grandão, aqui, a bola vem de novo pro Vitória, pro Kaiser, vai levando, pra indo de fundo, escapou legal, levantou, atenção, invadiu na grande área, tocou a bola por baixo, a bola vai pra fora, esquina do Toninho.
2: Aqui do Danilo, a bola saiu pela linha de fundo, em tiro esquinado ali pra equipe do Botafogo sair jogando. Quase que o jogador Kaiser complica a vida ali da equipe do Botafogo. Tá lá, tiro esquinado, vem para a cobrança aí o Tarzi, a camisa número 12.
0: Quem sabe, galera, nesses últimos minutinhos pro Vitória fazer o gol para garantir o Leão, querendo a primeira vitória fora de casa, é agora o Tarzi, ele vai para esquinado, vai garotão, vai acabar com você, correu, bateu, viajou, pra boca do gol, Kiko, atenção na grande área, sai o goleiro pra fazer a defesa, carta firme, sai rapidinho, 49, galera, vamos chegar aos 50, de cabeça daquela recuada, cacá pro goleiro Lucas Arcanjo, ele tá sozinho, 50 cravados, vamos pra última falta do ponteiro, 50 cravados, etapa final, é o campeonato brasileiro, o Vitória vai conquistando um pontinho fora de casa contra o Botafogo, o Jair Ventura é bom demais, hein? Ele não tá nem pensando em ganhar o primeiro jogo fora de casa, ele tá pensando em ganhar um pontinho, né? Pra ele ganhar fora de casa, vai ser que sem outra circunstância, pra ele melhor é um pontinho do que nada, hein? O empate pra ele é um presentão essa noite, pro Vitória, é um resultado bom, galera, o Leão segue no jejum sem conseguir vencer fora de casa, é o Botafogo que vem, vai pra mais um ataque, botou pra boca do gol por dentro da zaga do Vitória, a bola vai sobrar pro goleiro Lucas Arcanjo, tá tranquilo, tá favorável, ele pega seguro, 50, vai pedir a bola, vai pedir, hein, vai pedir a bola, galera, vai terminar o jogo, apitou

0: Valeu, valeu, minha galera brasileira, nas ondas do rádio, no pique, liberando geral no som da Nova Brasil, FM Salvador. Ô, Toninho, a galera vai saindo aí de mansinho, hein, maravilha?
1: É, de mansinho, Vitória conquistou aí o seu objetivo, né, que não foi perder pro Botafogo, mas não perdeu por causa da atuação desse monstro. Esse cara é uma barbaridade, rapaz, é impressionante. Eu estou falando de Lucas Arcanjo, joga muito esse goleiro, e o Vitória tem que pagar bicho dobrado pra ele, né? Então ficou 0-0, os jogadores vão saindo de campo, o Vitória vai ficar aqui no Rio de Janeiro até amanhã, e daqui vai direto pra Belém do Pará, não vai passar por Salvador, vai embora direto e vai enfrentar o clube do Remo, que hoje parece que tomou uma trauletada,
2: 3-0,
1: né? 3-0 do Corinthians,
2: 3-0,
1: jogando lá em Itaquera, é isso aí. Mas de qualquer forma, a equipe vai tentar se recuperar, uma viagem longa, uma viagem desgastante, e joga domingo à noite, retorna a Salvador na segunda-feira e na quarta-feira pega o Palmeiras. Olha que percurso crucial do Vitória. Sai amanhã para Belém do Pará, 8 horas ou 10 de avião, aí chega lá, não vai ter tempo de treinar, vai pegar o Remo domingo à noite, vai sair segunda, vai chegar aqui segunda noite, quarta noite já pega o Palmeiras. Aí me faça uma garapa, viu? Fica difícil.
0: É duro pra pirão, galera, é verdade, hein?
1: Ô Jair Ventura, já tem uma desculpa aí pro jogo contra o Palmeiras, hein?
0: É verdade, Toninho. Valeu, garotão, vamos juntos, galera brasileira, nas ondas do rádio, no pique, liberando geral. Bom, vou intervalo comercial, a gente vai pro nosso balanço final, e eu vou aqui, volto já, galera.
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0: DJ Hércules com a gente no som da Nova Brasil FM, galera. Daqui a pouquinho tem a coletiva do Jair Ventura, hein? Ô, França, vou com você no maior plantão esportivo do Brasil. Fica à vontade, Francinha, pra você dar aquela geral na sala nacional e internacional, atualizar os resultados, a classificação da Série A. Se tiver Série B também, pode falar pra galera. Fica à vontade, venha, Francinha.
1: França Almeida.
2: Ok, meu caro Ivo Ferraz, de volta ao seu rádio, falando do Campeonato Brasileiro e também da Sul-Americana. Inicialmente, eu falo da Série B do Brasileirão. Série B do Brasileirão, com o jogo encerrado nesta noite de quinta-feira, em São João del Rei, o Atlético Clube de Minas Gerais derrotou o São Bernardo de São Paulo por 2-1. Max e Felipe Negrucci marcaram os gols do Atlético Minas, enquanto que Lucas marcou o gol do São Bernardo. Portanto, Atlético Clube de Minas 2, São Bernardo 1. Em Cuiabá, a bola está rolando para Cuiabá e Atlético Goianiense. Vou checar aqui este resultado, que já estava quase no finalzinho da partida. Eu acredito que já tenha terminado. Atlético Goianiense e Cuiabá pela Série B do Brasileirão. Esse jogo está, não, eu me enganei, não terminou, não, está no intervalo. Intervalo sim, terminou o primeiro tempo, claro. Cuiabá 0, Atlético Goianiense também 0, é o placar de momento. Em Ribeirão Preto, a bola está rolando para Botafogo e Juventude, o placar de momento é 0-0. Esta Série B que apresentou ontem, Operário 3, Ponte Preta 2, Ceará 0, CRB 1, Goiás 1, Sport também 1, e a vitória do Náutico ganhando do Londrina por 2-1. E na abertura da 19ª rodada, o Criciúma venceu o Novo Horizontino por 1-0, o Avaí ganhou em Florianópolis do América Mineiro por 2-1, e em Goiânia o Vila Nova venceu o Fortaleza por 2-1. Portanto, esses resultados que já aconteceram por esta 19ª rodada e que estão acontecendo por esta 19ª rodada da Série B do Brasileirão, que tem o Criciúma como primeiro colocado com 39 pontos. Operário é o segundo com 35. Vila Nova é terceiro, 34. Juventude é o quarto colocado, 33 pontos. Fortaleza é quinto, 31 pontos. Novo Horizontino é o sexto com 30 pontos. Goiás é o sétimo colocado, 29 pontos. Esporte, oitavo, 28 pontos. São Bernardo, nono colocado, 27 pontos. O Atlético Clube de Minas é o décimo com 27. CRB, 11º, 26. Atlético Goianiense, 12º com 26. Cuiabá, 13º com 25. Náutico é o 14º. O Náutico, no momento, ele já somou, deixa eu ver aqui agora, 24 pontos. Botafogo de Ribeirão Preto é o 15º com 22. Londrina é 16º com 20 pontos. Aí vem a zona do rebaixamento. O primeiro da zona é o Avaí, 17º colocado com 20 pontos. Ceará, 18º com 19 pontos. Ponte Preta, 19º com 8 pontos. E o América Mineiro é o 20º, também com 8 pontos ganho. É a classificação desta Série B do Campeonato Brasileiro. Lembrando que estão jogando Cuiabá e Atlético Goianiense, placar de 0-0, e Botafogo e Juventude, a bola 0-0, portanto, é o placar de momento nesta Série B do Brasileirão. Isto na Série B. E a Série A? A Série A, tivemos hoje esta partida em que o Corinthians venceu o Remo por 3-0, resultado que não foi favorável ao Vitória, na Neoquímica. O jogo aconteceu lá na Neoquímica. Corinthians 3, Remo 0. Yuri Alberto marcando duas vezes e Caio César marcando também para o time corintiano. Corinthians 3, Remo 0. E com cobertura da Nova Brasil, tivemos aí o empate do Botafogo com Vitória em 0-0, só que esta partida foi jogo atrasado da 4ª rodada e não da 19ª rodada. Esperemos agora o segundo turno do Campeonato Brasileiro, que vai começar já no próximo sábado, o segundo turno do Campeonato Brasileiro. 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Eu falo agora, para atualizar, meu caro Ivo, o torcedor, a classificação de momento nesta Série A do Campeonato Brasileiro. Quem está liderando esta Série A do Campeonato Brasileiro é o Palmeiras, que é o primeiro, 44 pontos ganhos. Flamengo é o segundo com 37. Atlético do Paraná é o terceiro com 33. Fluminense é o quarto com 32 pontos ganhos. São os quatro primeiros colocados. Bragantino é o quinto colocado. Ele tem 30 pontos. O Bahia, sexto colocado, 30 pontos. Corinthians é sétimo com 27. Cruzeiro é o oitavo, 27. Botafogo é nono com 26. O Coritiba é o décimo colocado com 26. Vitória acaba esse primeiro turno em 11º lugar com 26 pontos ganhos. São Paulo é o 12º, 25. Aí vem a seguir Atlético Mineiro, 13º, 25. Internacional, 14º com 21. Santos, 15º também com 21. Grêmio é o 16º com 21 pontos. E a zona do rebaixamento? O primeiro da zona é o Vasco, 17º colocado, 20 pontos ganhos. Mirassol é o 18º com 19 pontos. Remo, 19º com 18 pontos. Chapecoense, lanterna, é o 20º com 9 pontos ganhos. Portanto, é a classificação que terminou assim este primeiro turno do Campeonato Brasileiro. E os próximos jogos, você fica sabendo, mas sempre lembrando que o Moda Jaco Casa Motors na Paralela fica próximo ao Salvador Shopping, ITS Brasil, internet de excelência para a sua empresa. Prefeitura de Salvador, colada na gente. 20ª rodada do Campeonato Brasileiro, a primeira do segundo turno. Teremos sábado, dia 25, Atlético do Paraná, Internacional de Porto Alegre, na Arena da Baixada, 18h30, Santos e Chapecoense, no mesmo horário na Vila Belmiro, Vasco e Mirassol, 20h30, jogando em São Januário. E no domingo, Cruzeiro e Botafogo, Mineirão, 16h, Bahia e Corinthians, 16h na Fonte Nova, com transmissão da Nova Brasil FM 104.7. Vitória joga no Mangueirão contra o Remo. Vai ser à noite, 19h30, também com a transmissão da Nova Brasil FM 104.7, com a sua equipe esportiva, que tem na liderança Ivo Ferraz. Teremos ainda no domingo Bragantino e Coritiba, 18h30 em Bragança Paulista, Grêmio e Fluminense, na Arena do Grêmio, 18h30, Flamengo e São Paulo, Maracanã, 18h30, Palmeiras e Atlético Mineiro, jogando no Bank Park, às 19h30. Portanto, é a rodada que vai acontecer no próximo sábado e no domingo, valendo a 20ª rodada da Série A do Campeonato Brasileiro. E antes de falar no setor internacional, meu caro Ivo, a Sul-Americana, eu lembro que o Moda Jaco, na Casa Motors, na Paralela, próxima ao Salvador Shopping, ITS Brasil, internet de excelência para a sua empresa. Prefeitura de Salvador, colada na gente, focalizando os playoffs da Sul-Americana, que já tivemos jogos hoje. A vitória do Bolívar em La Paz, derrotando o Grêmio por 300-2. Então o Grêmio não vem bem, né? Neste ano aí. Bolívar 3, Grêmio 2, resultado final em La Paz. Santa Fé da Colômbia e o Caracas estão jogando. Placar de momento é 0-0. Já o Boca Juniors da Argentina também vai empatando com o Rinhas. em 0-0 lá no La Bombonera, em Buenos Aires. Portanto, são jogos que estão com bola rolando por estas playoffs da Sul-Americana, que já apresentou Independente Medellín 2, Vasco 2, foi na última quarta, ou seja, ontem, Lanús 2, Cienciano 0, Sport Cristal 0, Bragantino também 0. E na abertura, o Nacional, isso foi na última terça, o Nacional do Uruguai foi derrotado pelo Tigre da Argentina por 3-0, enquanto que o Santos conseguiu uma boa vitória jogando na Venezuela, goleou Universidade Central por 4-1. Então são jogos de ida dos playoffs da Sul-Americana edição 2026. Teremos agora os jogos de volta na próxima terça-feira, né? Tem Tigre e Nacional do Uruguai, Santos e Universidade Central, isto jogando na próxima terça-feira, dia 28. Na quarta tem Vasco Independente de Medellín, Cienciano e Lanús, Bragantino Sporting Cristal. E na quinta, Grêmio e Bolívar, Caracas e Santa Fé, Orrinhos e Boca Juniors, confirmo jogos de volta nesta Sul-Americana, nos playoffs que estão sendo disputados. 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Os senhores ficam ainda na companhia dos outros colegas, Ivo Ferraz, Toninho Silva e também de Ives Carneiro, dando sequência a esta jornada esportiva. Eu continuo aqui, claro, na sala nacional e internacional dos esportes, devolvendo o som para ele, liderança da equipe esportiva da Nova Brasil, FM 104.7 Salvador. Como é o nome dele, meu caro Hércules Carvalho?
0: A galera brasileira, e a galera pode participar com a gente, mandando mensagem de WhatsApp 996269020. Manda mensagem 719-9626-9020 aqui pra nós, viu, Ives Carneiro? Se o Vitória tivesse sido um pouquinho mais corajoso. Ah, Ivo, mais um pontinho tá bom, tá beleza. Ganhou não, empatou fora de casa, empatou, ganhou um pontinho, beleza, não perdeu, não saiu lá com a derrota. Isso é o mais importante pro Vitória, claro, vamos ser realistas. Agora, se o Vitória fosse um pouquinho mais corajoso no segundo tempo, como foi no primeiro, pressionar um pouquinho, aproveitar as saídas do Botafogo num contra-ataque mais organizado, teria de fato, de repente, até surpreendido. Agora, o grande destaque do jogo foi o goleiro Lucas Arcanjo, sem dúvida, que fez aí umas três defesas daquele jeito que alguns goleiros...
1: Salvou de novo, né?
0: Nem o goleiro da seleção brasileira, aquele Alisson, pegava as bolas que Lucas Arcanjo pegou hoje. Tá entendendo? Ah, vai pra Copa do Mundo porque o cara é bom. Gente, sinceramente, Danilo entrou aí, fez uns cruzamentos, hein, Ives? E pelo amor de Deus, hein? Aí a gente fala, nada contra o jogador, é baiano, inclusive, é nosso, é da nossa terra, mas assim, a seleção brasileira foi muito mal convocada, muito mal treinada, é muito mal administrada a CBF, é um horror, cara, sinceramente.
1: É uma casa de horrores.
0: É, e o Vitória poderia ter aproveitado essa fragilidade do Botafogo quando ia pros contra-ataques, mas aí foi pressão, acima de pressão, e o Botafogo foi incompetente, né? Incompetente porque o Lucas Arcanjo salvou, e quando o Lucas não salvou, eles debaixo do gol botaram a bola pra fora.
1: É, então é um negócio, né? A gente se analisar a questão de tabela, enfim, de resultado, um empate fora contra a equipe do Botafogo não é um mau negócio. A verdade é essa, não é um mau negócio. Mesmo porque o Vitória conseguiu se afastar um pouco mais daqueles que estão na zona de rebaixamento. Ou seja, o Vasco, que é o 17º colocado, está com 20 pontos. E o Vitória agora com 26. Quer dizer, ele tem 6 pontos a mais do Vasco da Gama, que é o primeiro da zona de rebaixamento. A gente não vai nem pensar nisso, né? Na questão de zona do rebaixamento, mas faltou audácia pro time do Vitória. continua o tabu, não conseguiu quebrar o tabu. Então, o que faltou, na verdade, foi a audácia, porque é pela escalação que a gente viu.
3: Os dois tabus continuam, né?
1: Os dois, é.
3: Os dois. Não vencer o Botafogo e não vencer fora de casa.
1: Exatamente, os dois tabus. Agora, pela escalação, a gente viu que talvez passasse pra gente que o Vitória ia buscar um resultado positivo. O resultado positivo que eu digo, os três pontos. Que ele colocou Mateuzinho, né? Deixou o Renê lá na frente. Só que Mateuzinho hoje não jogou praticamente nada. Entendeu? Nem ajudou, nem contribuiu para nada. Entendeu? Muito pelo contrário. Então dificultou, porque o que fazia o time do Vitória? Ele pegava a bola lá atrás, ou o Jamerson, o Ramon, principalmente Ramon, tentava os lançamentos para o Renê e botou a responsabilidade do Renê correr atrás da bola e tentar fazer alguma coisa. Teve até uma oportunidade que ele acabou chegando perto, mas era muito pouco para quem queria vencer o jogo, apenas uma jogada. E o Botafogo, a gente via que ele só jogava ali pelo setor direito do seu ataque, principalmente com as subidas ali do Vitinho. Estava levando muita vantagem aquela zona do ataque da equipe do Botafogo. E o Jair Ventura não percebeu, ou ele talvez não tivesse recurso, né, para de repente fazer uma marcação mais acirrada ali pelo aquele setor direito. Mas o Botafogo, para mim, ele foi muito incompetente. O Vitória, quando começou o segundo tempo, a gente até observou que o Vitória estava satisfeito com esse empate de 0-0, tanto que praticamente todo o time recuou e ficou naquela situação de ataque e defesa. Né? A gente sabe até que a defesa do Vitória ultimamente tem suportado coisas que a gente nem imaginava que ele seria capaz de suportar. Mas atrasou demais e ficou naquele jogo só o Botafogo batendo, batendo, batendo e a bola não entrando.

0: tabela, principalmente para se afastar ali daquela zona ali de baixo, mas que o Vitória poderia ser um pouco mais audacioso e tentar buscar a sua primeira vitória fora de casa nessa temporada aí.
1: Valeu, galera. Valeu, valeu. Toninho, você que estava aí embaixo acompanhando, né? O Jair Ventura, que em algum momento eu acho que ele demorou muito para mexer no Vitória.
2: Demorou
1: muito para mexer no Vitória. Acho que ele poderia ter mexido mais cedo. Algumas peças, por exemplo, o Eric não jogou nada. Mateuzinho tá voltando de uma gripe, de um resfriado aí. Ficou fora do último jogo, retornou hoje. Então, assim, não tá apresentando.
0: É porque o objetivo dele era o empate. É tanto que ele colocou o Kaique ali no lugar do Martinez.
2: Mas foi uma, no meu ponto de vista, uma substituição equivocada, né?
0: Exatamente.
2: Era pra ter sido ali um pouquinho pra entrar naquele lugar ali, né?
0: Pra quem quer ganhar o jogo, seria.
2: Seria.
0: Pra quem quer ganhar o jogo. Agora, pra quem quer empatar, levar um pontinho pra casa.
2: Eu realmente não gostei da participação do treinador hoje. Pra mim, covarde. Eu não sei se isso mexeu, jogar contra o Botafogo mexeu com o coração dele, e ele quis não perder pro Botafogo, nem tampouco ganhar o empate para ele seria bom, mas eu acredito que seja essa a possibilidade, não. Ele é um profissional e ele tá agora vestindo a camisa do Vitória e vai embora. Eu digo isso porque quando o Bahia enfrenta o São Paulo sob o comando do Rogério Ceni é sempre isso, o time é meieiro. A gente sabe que ele é São Paulino de coração, né? De alma, o Rogério Ceni, né? Então ele parece que arma a equipe para não vencer o São Paulo. O mesmo talvez possa acontecer com o Jair, mas eu acho que o Jair não. Jair tem uma postura, parece que diferente, não sei. É isso aí, mas de qualquer forma, eu penso assim, Ivens, pelo que jogou o Vitória hoje, o empate foi um grande resultado, né? Não sair com a derrota foi um grande resultado hoje diante da equipe do Botafogo. Os jogadores passaram pela zona mista, até com a cara de contentamento. Não perder foi um grande negócio. Parece que isso estava na cabeça aí da comissão técnica, levar um ponto para fora de casa e investir num resultado positivo no próximo jogo contra o Remo, jogando lá em Belém do Pará. Embora o Remo tenha perdido pro Corinthians por 3-0, não é jogo fácil, não, viu? Não é jogo de galinha morta, não. Vitória vai passar apertado lá, porque aquele gramado, ele é ruim, jogar no Mangueirão é difícil. Você já entrou no Mangueirão ou não? Já, né? Legal. Eu não gosto, eu fui lá umas 3 vezes.
0: Lá ele.
1: Aí, França gosta. Você fica só aí na sua, né, França?
3: Não, eu tem momentos que.
1: E meus cadeiros já foi no Mangueirão, eu nunca fui, não. Graças a Deus, assim. Eu até gostaria de um dia conhecer aquele estádio, mas lá no Mangueirão nunca
2: tive,
1: não.
2: Olha, eu fui em Belém do Pará umas 3 vezes. Eu fui
0: justamente no jogo.
1: Você já comeu o tucupi no tacacá?
2: Não, o pato não sei o que lá.
1: Não, eu pergunto, tucupi no tacacá.
2: Nada disso. Esse nome complicado, né?
0: Hoje eu fui, inclusive, no jogo.
3: Tem gol, viu, Vitória?
2: Tem gol?
1: Em França.
3: Tem. Pela Série B do Brasileirão, em Ribeirão Preto, Vilar marca para o Botafogo de Ribeirão Preto, agora Botafogo 1, Juventude 0, na informação de Prefeitura de Salvador, colada na gente.
1: Eu não sei porque que França tá dando informação no plantão sorrindo. Vitória empatou o jogo, não ganhou, você tá rindo de quê, França?
3: Não, eu sei, não, são momentos, Ivo.
1: Você deveria ir pro Mangueirão também.
3: Como é?
1: Você deveria ir pro Mangueirão também, França.
0: Você assustou,
3: aí
0: França?
3: É uma coisa, mas agora entrar no Mangueirão, não.
1: Ivan já entrou no Mangueirão e lá ele provou o tucupi no tacacá.
2: Tacacá no tucupi, sei lá.
1: Tacacá no tucupi é um pato, né? É um caldo de mandioca, com pato.
0: É uma goma.
3: É gostoso?
0: É uma goma.
2: Como é o nome daquele estádio? Do Paysandu, é da Curuzu, da Curuzu, né? Rapaz, fazer jogo ali é um inferno, viu? É um estágio pro inferno. Eu tenho um amigo meu que foi fazer um jogo lá, rapaz, e aí em cima da gasbinha de rádio é teleternite, daquela de cimento bem, né? Jogo começando a transmissão 2 horas da tarde, deu 4 horas, o cara desmaiou.
0: Então é náutico.
2: O cara desmaiou. Tanto calor, rapaz. É brincadeira. Foi um negócio assim.

0: fantástico, fora de série. Aí de repente eu tô ouvindo o repórter narrar o jogo lá de baixo. O cara desmaiado lá em cima. Né, negão?
1: Nesse futebol é cada coisa que acontece, né? É muita resenha.
0: O cara ainda gostava de tomar uma, chegou com calor quente na cabeça, foi embora.
2: Lembrei do em cima da laje, né?
0: Lembrei do É verdade.
2: Calor.
0: Mas ele ficou embaixo da laje, em cima dava pra aguentar, mas embaixo, amigo, você é doido.
2: Pior ainda, a temperatura toda na cabeça.
0: As caspas todas viradas mandiopã, né? Foi difícil, viu? Muito complicado, muito complicado. Fazer jogo em Belém do Pará não é fácil, não. Então, Vitória vai pegar ainda uma moleza, que o jogo dele vai ser 19h30, né? 19h30. Então, vai pegar sem aquele calor, sem aquele...
3: Depois da chuva, né?
0: Depois da chuva, exatamente. E se chover, então, durante o jogo, um abraço, viu?
1: Você já sabe, né? Que lá em Belém do Pará, por exemplo, não tem inverno. É só trovoada. O Cacau Cais passou, trovoada. Eu morei no Maranhão 2 anos. Nunca vi inverno lá, nunca vesti uma blusa de frio, porque lá não faz frio, no Maranhão não faz frio, Maranhão é ou tá normal ou tá calor, né? É muito quente, cara. Eu morava perto da televisão, questão de 5 minutinhos, como o Toninho mora perto da rádio aqui. Acho que era uma reta assim, eu desci uma avenida direto, caía no meu prédio, eu gastava 3 minutinhos pra rádio, pra TV. Eu tomava banho agora, me arrumava e lá no Maranhão, já tava todo suado, cara. E no Maranhão a gente trabalhava sempre com a camisa branca por baixo, da camisa social, do paletó, porque transpirava muito, suava muito. Era praxe dos repórteres, orientado a trabalhar com a camisa por baixo, porque a gente saía para fazer uma reportagem quente demais. Então, lá não tem inverno, no Maranhão não tem inverno, como Belém não tem inverno. É só, ó, fechou o tempo, ó, se organiza. E olha onde você está, e daqui a pouco vai chover daquele jeito e vai descer aquela enxurrada. Por isso que há muitas casas lá, as cobras invadiam as casas, jacaré daqui a pouco tinha no quintal das casas, saía levando tudo, não tinha rio, córregos e tal. É um Deus nos acusa. Nunca usei uma blusa de frio no Maranhão. Fiquei com a blusa guardada, eu saí de Petrolina pra lá, né? Petrolina não, tem inverno, é muito quente, mas quando chega o mês de junho agora, faz um frio daquele jeito. É igual aqui, a região da Cobina e tal. E eu tinha blusa de frio, usava muito em Petrolina, né? Nessa época de junho, mês de junho, mês de julho. Mas no Maranhão, nunca usei, cara, uma blusa de frio, porque lá é quente. No Pará, a mesma coisa, né? Região Norte, lá os caras, por exemplo, os caras pegam... os fazendeiros, eles estocam as fazendas, faz aquele montoeiro de capim seco e toca fogo. Então já é quente o estádio, aquela temperatura sobe, né? E fica ali flutuando no ar e é muito quente, né? O Maranhão é quente, o Belém Pará é quente. Mas você já provou o tucupi no tacacá?
0: Comidas exóticas, eu tô fora delas e eu gosto de comer arroz com feijão e tal.
1: Você já comeu carne de jacaré?
0: Se comi, eu não sabia que...
1: Eu comi jacaré no Maranhão. Muito delicioso, cara. Muito delicioso.
0: Você já comeu carne de cobra?
1: Não, aí também você quer demais. Tô fora.
0: Eu tenho um amigo...
1: Já comeu jabuti?
0: Eu tenho um amigo meu que foi jogar na China.
3: Capivara.
1: Deixa quieto.
0: O nome dele é Edu Lima.
1: O rapaz tá dizendo, acaba com esse papo aí, chama o comercial aí.
0: Vamos lá, depois eu conto a história do Edu.
1: Eu vou fazer o seguinte, França. Oi, França.
2: É rapidinho.
1: Você quer atrasar o prêmio?
2: Uma curiosidade, Natália, ela me comunicou hoje, né? Há instantes atrás, que a Atalaia, TV Atalaia, botou 90 minutos no ar na transmissão do Vitória com o Remo, a televisão, viu? Quer dizer, antigamente acho que eles não faziam isso, né? Já estão fazendo.
1: A TV Atalaia transmitiu?
2: Vitória.
1: Mas a Record transmitiu hoje, França, pro Brasil inteiro, viu?
2: Atalaia.
1: Mas aí ela é filiada lá, né? TV Atalaia de Aracaju, eu trabalhei aí, você sabe. Né? Então ela é afiliada, retransmitiu como na Bahia e outros lugares, entendeu, França? Manda um abraço pra Natália, que tá lá em Aracaju, tá ouvindo a gente, torcedora do Bahia, ela, Luiz, Lorena.
2: Tenho certeza.
1: Esquece sempre o nome da outra, rapaz.
2: Natália. A outra, né?
1: Não, a outra.
2: Sim, a outra. Natália e Gabriela.
1: Gabriela, pronto. Não esqueço mais. Gabriela e Natália, Luiz, Lorena e Lore. Valeu? Luke e Dona
2: Raia. Esses aí.
1: Calma.
2: É trabalho.
1: Depois você fala. Volto já, galera.

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0: Botafogo, Vitória.
1: Valeu, galera brasileira. Beleza, vamos juntos nas ondas do rádio, estamos às 10 da noite, hein? Vamos aguardar, quem sabe daqui a pouquinho sai a coletiva do Jair Ventura, né, Toninho?
2: Mesmo porque o Vitória tá querendo sair logo para descansar a equipe, né? Amanhã tem uma viagem longa até Belém do Pará e ele precisa aproveitar cada tempo, cada minuto aí para poder botar os jogadores para uma recuperação rápida, né? Um jogo puxado como esse, corrido, desgaste é muito grande, então eu acho que o Jair já deve estar chegando por aí para a coletiva. É só aguardar um pouquinho que ele está chegando aí, vai dar para ouvir pelo menos um pedacinho, um trecho do seu conceito do jogo de hoje contra a equipe do Botafogo nesse 0-0. Eu sei que o torcedor ficou chateado, ficou irritado, mas olha, cá para nós, o resultado foi ruim não, viu? O resultado foi bom pro Vitória, embora eu acho que o Vitória se acovardou no jogo. Ele podia ter partido para cima e ter vencido o Botafogo como venceu o Vasco. Num jogo, numa jogada isolada, o Kaiser foi lá e fez o gol num erro do zagueiro. Poderia ter acontecido isso hoje à noite também. Só que o raio não cai no mesmo lugar duas vezes, né? Ele sempre vai cair num lugar diferente. Então aí a gente vai aguardar aí para ver o conceito do técnico Jair Ventura em relação a isso. Para o jogo contra o Remo em Belém do Pará, lá no Mangueirão, ele já vai ter a equipe modificada. Ele tem que colocar aí alguém no lugar do jogador Martinez. Por que que ele tem que colocar no lugar do Martinez? Porque tomou o terceiro cartão amarelo. Agora, eu particularmente entraria com o Pochettino, não com o Kaique. De qualquer forma, ele é o treinador, ele sabe o dia a dia, ele conhece o dia a dia, tá vendo, sabe da condição física de cada jogador, mas o Pochettino, falando em parte física, chegou inteiro pro Vitória, né, Ives? Ele tava atuando no Fortaleza normalmente, não tinha problema de contusão, não tinha problema de desgaste, não tinha problema de estar parado, ele tava jogando, saiu de lá, veio pra cá e continuou treinando, então eu acho que ele tem condições. Agora é bom que ele comece a pensar nessa história para não ir caindo muito do conceito dele em relação à equipe do Vitória. Eu sairia jogando com o Pochettino. Vamos ver o que acontece.
3: Para mim, sem dúvida nenhuma, o Pochettino veio para ajudar, principalmente ali na questão do ataque da equipe do Vitória. Mas a gente vê que Mateuzinho hoje não jogou, parece que ainda não voltou ao seu 100%, né? E Pochettino, como você falou, ele chegou hoje prontinho.
2: Aliás, alguns jogadores são abaixo da média, né? Não. O próprio capitão Baralhas, que é um jogador de muito vigor, de muita correria,
3: ele sempre chegou ali na frente.
2: Tá sumido, chutando, né?
3: Sumiu.
2: Tá sumido.
3: Mas é porque hoje, por exemplo, é aquele tal negócio, a opção do Jair Ventura foi justamente buscar não perder.
2: Marcar o Botafogo e não perder.
3: Essa foi o objetivo dele, ele conseguiu o objetivo. Entendeu? Que nós falávamos, inclusive, antes do jogo, sobre a possibilidade dos novos contratados, o lateral direito entrar no lugar do Jamerson, porque a gente sabe que o Jamerson, ele está sendo aproveitado ali, mas ele é um lateral esquerdo de ofício. Né? Mas, independente disso, a gente também tem que entender que o Jamerson é um bom marcador. E ele mesmo jogando pelo setor direito, ele faz uma marcação muito eficiente, o Jamerson. No ataque ele não aparece. Ele praticamente no ataque não aparece. Então, para o jogo de hoje, tá, o Jamerson, para o técnico Jair Ventura, era muito importante, porque ele veio buscar um empate. Por mais que a gente olhasse o Vitória ali buscando uma bola, coisa e tal, a gente não percebia, tá, que o Vitória teria condições de ir tocando a bola até a área adversária.
2: E outra coisa que eu não entendi, se ele tinha o lateral que veio de Portugal pronto para jogar, por que que não colocou ele e colocou o Matheus Silva?
3: Mas é isso, ele não quis arriscar. Entendeu, Tony? Porque Jamerson, já é a terceira partida dele que tá jogando lateral.
2: Mas o Lucas Silva, não, tô dizendo na substituição. Por que que ele não colocou o cara para ganhar minutagem?
3: É porque na visão dele, o Jamerson estava atuando, fazendo um bom jogo, pô.
2: Não, mas não foi o Jamerson que saiu não pra entrada dele, não. Ele entrou no lugar do Eric. E aí ele puxou o Jamerson.
3: Ah, mas aí ele quis. O que, que ele fez? Ele quer, quis, vamos dizer assim, reforçar a defesa.
2: É isso.
3: Tirou o Eric, que é um atacante que não estava fazendo praticamente nada. O Eric estava sumido também no jogo.
2: Não, o jogo também não propiciava os ataques do Vitória.
3: Mas aí tem um negócio aí, quando o jogo não propicia, o que, que você tem que fazer? Você tem que entrar a individualidade do jogador. Ele tem que ter coragem de arriscar, ir pra frente, driblar e tentar fazer o gol.
1: Ô Ives, e o Vitória tem umas figurinhas que estão apagadas. Inclusive, falei isso durante o jogo. Por exemplo, antes da paradinha pra Copa do Mundo, né? Já tinha jogador que estava esgotado, não estava jogando bem. Por exemplo, agora voltou depois dessa Copa do Mundo, os caras tiraram 15 dias de férias.
2: E tá do mesmo jeito.
1: Período de São João, de Copa do Mundo.
3: Pra mim,
1: né?
3: É como se tivesse começado a temporada agora.
1: Pronto. Os caras estão voltando aí nessa forma física. Que agora sim, Mateuzinho, por exemplo, hoje não jogou nada. Me diga aí, nada, Mateuzinho não conseguiu jogar hoje, cara. Ele botou o Tássio no jogo passado, porque o Mateuzinho tava, por exemplo, com uma virose. Tava gripado, não teve condição de jogar. Voltou hoje, mas voltou muito mal. Não voltou totalmente fora daquele Mateuzinho que a gente conhece. Errando passe, sumido do jogo, né? Criatividade zero. E aí tem outro cara que eu vi já falando, apontando, que eu tô narrando o jogo, a gente vê, cara. A gente tem mais essa, sabe? O Eric, nada.
3: Hoje, inclusive, ele tomou um tombo ali, que o jogador do Botafogo deu um corte pra direita, ele caiu no chão.
1: Pois é.
3: Caiu no chão, se largou no chão.
2: É.
3: Entendeu?
2: Verdade.
3: E o Eric tá negócio, é aquilo que eu venho falando. Recomeçou agora, é como se tivesse iniciado o campeonato, né? A temporada, porque esse intervalo é muito grande e o jogador realmente vai para casa, a gente não sabe o que ele faz durante esse período, mas de qualquer forma a gente está vendo que o time do Vitória está muito com falta de empenho de alguns jogadores, que é o caso do Baralhas, como você agora falou, né?
1: Baralhas, que foi uma referência da parada da Copa.
3: Também. Até o próprio Zé Vitor.
1: Quer ver que eu vou dizer quem jogou bem hoje o Vitória? Ver se vocês vão comigo. O goleiro, o Jamerson pela direita, Ramon pela esquerda, os dois zagueiros tiveram alguns errinhos mais
3: positivo.
1: Do meio campo pra frente, ninguém. Kaiser entrou, não fez nada, Renê não fez nada, quem mais aqui no meio de campo? Eric, uma negação.
2: Também a bola não chegou, é isso que eu tô querendo dizer.
3: Não chega,
2: o meio de campo do Vitória tá deixando a desejar.
1: Zé Vitor, pelo amor de Deus.
2: Desde o jogo contra o Vasco da Gama, não existiu o meio de campo do Vitória no jogo contra o Vasco da Gama.
1: Não existiu.
2: O Vitória ganhou aquele jogo numa falha individual do zagueiro do Vasco da Gama. Se não tivesse falhado, teria sido outro 0-0. Então,
1: pra mim também.
2: O meio de
1: mesma
2: campo
1: opinião.
2: Não vem produzindo o que a gente espera, o que tinha produzido.
1: Inclusive,
2: antes.
1: Botou até o Pochettino também, que tá fora de ritmo, você vê claramente, não tá ainda.
2: Mas ele tá entrando,
1: mais umas seis
2: ele tá produzindo o que tá produzindo toda a equipe. O cara sozinho não vai resolver o problema. Essa que é a dificuldade.
3: Agora a gente tem que considerar também que o Vitória teve um período ali meio complicado, quer dizer, disputando Copa do Nordeste, Campeonato Brasileiro, do Brasil.
2: Não, eu discordo de você.
3: Peraí.
2: Eles ficaram parados 30 dias aí.
1: Também não vou nessa.
3: Mas aí, deixa eu concluir.
1: Você quer passar manteiga no pão?
2: Aí você
1: não.
2: Tá parecendo.
3: Deixa eu concluir. Você quer
1: meu como é que é passar manteiga no pão? Vou parar aqui, vou pegar um pãozinho pra você ali, uma manteiga.
3: Não é isso que eu tô falando. Ele ficou parado, mas em compensação, ele não teve preparação pra voltar. Teve alguma
1: coisa? Teve.
3: Um amistoso só.
1: Eles teve preparação.
3: Não, um
1: São João,
3: só.
1: Canjica, Pamonha, férias,
2: Copa do Mundo.
3: Licor.
1: Um chazinho de boldo. Água que passarinho não bebe. Então tá aí, cara. Esse é o resultado. Já tem duas. Não, aliás, já tem três semanas aí que o treino tá. Vai fazer um mês já. O treino tá treinando três semanas, mas os caras ainda não entraram no ritmo.
3: Mas com relação à volta.
2: Ó, é o seguinte.
3: Na volta eles deviam ter que se ver.
2: A parada.
3: Amistoso interessante. No fez, o Bahia foi no Rio jogar contra o Fluminense.
2: E jogou contra um time da América,
3: entendeu?
2: Do Sul.
3: Então,
1: o
3: Vitória
1: o Toninho
3: não fez
1: ficou pegando
3: isso.
1: No pé, porque o Vitória fez um amistoso com o time dele, o Redenção.
2: O Redenção. Quem é o Redenção? Meteu 9-0.
1: É páreo pra quê?
2: Gastou todos os gols contra o Redenção. redenção. E aí? E agora?
1: Redenção não é fácil pra nada. Agora sim, a defesa do Vitória foi o que garantiu
3: o que está sendo
1: este resultado hoje contra o Botafogo. A defesa tem sido uma defesa, pelo menos,
3: consistente.
1: Consistente, equilibrada. Agora, o meio de campo do Vitória hoje não tem.
2: Trate-se
1: e
2: de
1: o
2: acordar.
1: Ataque não tá funcionando porque a bola não chega também. Pô.
2: Trate-se de acordar, porque sábado e outro domingo, quarta e outro domingo, vai ser pauleira. Vai ser pauleira. Pegar o Palmeiras dentro de casa aqui no Barradão e depois na sequência pegar o Flamengo.
1: É, vai pegar esse, o líder e o vice-líder, né?
2: Com esse futebolzinho que tá jogando aí, vai ser complicado, viu?
3: Agora eu entendo também que o Jair Ventura.
1: Um abraço aqui, Carandão, pro Gessé Ferreira, tá dizendo pra domingo, Tásia, Fabiano e Pochettino, né? Titular, sai Jamerson, Zé Vito e Mateuzinho. O Jamerson eu acho que tem que dar posição de fato ao cara que é da posição, o contratado. Então, contratou um jogador pra quê? Pra ser o jogador da função, porque perdeu o Nathan Mendes.
3: A parte
1: então tem que entrar o Fabiano Souza.
3: A parte ofensiva dele não existe, né?
1: De Jamerson, cruzamento, por exemplo, não. Não, ele tá jogando mais como defensor do que atacante. Do que o jogador que avança.
3: Mas um lateral direito de origem.
1: O cara vai marcar, vai defender apoiar. E vai apanhar, vai atacar. Jamerson só se defende. Só pra fechar ali e acabou. O resto é conversa. Então é um jogador que não tá comprometendo, tá? Até saiu bem hoje no jogo de hoje. Ele não jogou mal.
3: Defensivamente é perfeito pra mim.
1: Não jogou mal, mas sinceramente não dá, cara.
2: Eu vou dizer pra você, eu vou definir meu conceito. O jogo de domingo é jogo para fazer uma gordurinha, tá? Fazer uma gordurinha, porque depois
3: contra o Remo.
2: Vai ser o jogo da gordura.
3: Você acabou de dizer que o jogo ia ser difícil?
2: Não, vai ser. É difícil, mas é o mais provável dele ganhar. Eu pergunto para vocês, com toda honestidade, com o futebol que ele tá jogando, ele vai ganhar o Palmeiras?
3: Não, mesmo se estivesse jogando contra o futebol, eu acho que era difícil ele ganhar do Palmeiras.
2: Pronto, ele vai ganhar do Flamengo?
3: Flamengo, ganhou. Se fosse em casa, pode ser que ganhe.
2: Mas vai ser fora.
1: Jogar no Rio de Janeiro, o Flamengo não é Botafogo.
2: Não é.
1: Flamengo meteu 4-1 na Chapecoense lá em Chapecó.
2: Além de contar que o Maracanã vai estar cheio, lotado com a torcida do Flamengo. Então é sinônimo de duas derrotas. Não tô torcendo para que seja, mas o normal, o comum, com o futebol que ele jogou contra o Vasco, contra o Botafogo, são duas derrotas. Então ele tem que criar gordura no jogo contra o Remo.
3: Mas a minha preocupação é que Jair Ventura, ele na verdade, ele tá querendo levar um pontinho toda vez que joga fora. É lógico que contra o Remo.
1: Ele vai tentar a mesma coisa com o Flamengo.
3: Contra o Remo, vamos dizer assim, que sejam os dois times no mesmo nível. Certo? Que, apesar de que, para mim, o Vitória tem mais condições do que o próprio Remo. Mas o Vitória está jogando fora de casa. E o Jair Ventura, ele na cabeça dele, ele vai procurar não perder o jogo do que em busca da vitória. Porque para mim, Toninho, a melhor defesa é o ataque.
2: Eu também penso assim, eu concordo com você. Quando você ataca, você mantém o time adversário longe do seu gol.
3: Então, para mim, essa mentalidade do Jair Ventura, não tô falando aqui, gente, que eu tô criticando o Jair Ventura por causa dele pensar dessa forma. É o teu negócio, ele é o treinador, ele tem que ver o que é melhor pro time dele. A responsabilidade é toda dele. Agora, se o Vitória quer conseguir uma coisa a mais no campeonato, ele tem que sair para ganhar os jogos. Entendeu? Porque se ele jogar em casa e só ganhar em casa, ele vai chegar num limite, né? Vai chegar só num limite. Então ele tem que buscar, de qualquer forma, vencer as partidas fora de casa. E para isso ele precisa melhorar o meio-campo dele. O meio-campo dele não consegue chegar a levar a bola até os atacantes. Os atacantes estão recebendo lá chutão da defesa para tentar fazer alguma coisa. Ele precisa melhorar isso. O meio-campo do Vitória é muito deficiente, muito deficiente.
1: Eu acho o seguinte, que o Vitória Tem que melhorar em alguns aspectos. Alguns jogadores precisam voltar a jogar bola. Caso do Baralha, caso do Eric. O ataque, eu não vou nem. O René, por exemplo, sumiu, cara. Não tá mais, não sabe? Era o cara que vinha definindo, né? Decidindo resultados pro Vitória. Não jogou mais. Não, a bola não tá chegando pra ele. Tá lá com uma andorinha só. E aquele velho ditado: uma andorinha sozinha não faz verão. Ele tá sozinho, a bola não chega pra ele, né? Nem pelo alto, nem por baixo. O Mateuzinho tá no meio, não cria. O outro jogo foi o Tarja, também não criou. E aí o cara meteu lá, por exemplo, meteu o Baralhas, o Emanuel Martínez, né? Que também hoje não jogou nada. Os cara, o meio de campo do Vitória não tá funcionando. Os caras estão marcando, errando muito passe, e isso é algo que o Jair precisa corrigir, principalmente o meio de campo do Vitória. A defesa não é das melhores. Kaká e o Luan Cândido não são os melhores zagueiros. Eu acho que o Brito, quando estiver na sua real posição, vai tomar a posição de alguém desses dois aí, vai ser titular. É um jogador muito mais experiente, tá? As laterais, né? O Ramon não é um grande, mas tá ali dando conta do recado. E o Jamerson improvisado, né? Improvisado, e daqui a pouco vai entrar o Fabiano Souza, quem sabe daqui a duas, três rodadas já pode ser o titular da posição. Mas eu acho que o Vitória precisa muito melhorar nesse aspecto do meio de campo para frente. A defesa, pelo menos com as suas limitações, ainda vem dando resultado, vem segurando a onda, e o Vitória tá chegando lá, tá bom? Ou aonde, França?
4: O gol acontece lá em Buenos Aires. Miguel Merentiel marca para o Boca Juniors. Agora Boca Juniors 1, Orring 0. Isto pela Sul-Americana. Tivemos gol também em Bogotá. Roda Lega marcou para o Santa Fé. Santa Fé 1, Caracas 0. E na Série B, placar também modificado. Lá em Cuiabá, Bruno José fez Atlético Goianiense 1-0 em cima do Cuiabá. E em Ribeirão Preto, Wesley Santos já marcou o segundo do Botafogo de Ribeirão Preto. Agora Botafogo 2, Juventude 0. 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
1: Roda Lega, né? Jogador que o Toninho tinha o maior carinho com ele quando ele esteve aqui jogando no Bahia, o Roda Liga, o colombiano, né?
5: Cracasso.
1: 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Ô, França, os próximos quatro jogos do Vitória aí pra gente debater aqui, Francinha, porque não é fácil não, hein? Como já disse o Toninho, adiantou aqui o Ives Carneiro, bronca pela frente, né? O Vitória vai enfrentar o Remo fora de casa, aí no fim de semana é Palmeiras, né, Francinha?
4: No domingo, pela vigésima rodada, a primeira do segundo turno, depois vem a 21ª, dia 29/7, é uma quarta-feira, tem Fluminense. Peraí, que eu troquei aqui com a nota do Bahia. 29/7, 21ª rodada, é uma quarta-feira, tem Vitória e Palmeiras, 21h30 no Barradão. Depois vem a 22ª rodada, 9 de agosto, que é um domingo. Tem Flamengo e Vitória no Maracanã, 19h30. E depois a 23ª rodada, dia 16 de agosto, é um domingo, às 18h30. Tem Vitória e Botafogo no Barradão. Então a sequência é esta. É domingo, tem Remo e Vitória, depois tem Vitória e Palmeiras, Flamengo e Vitória, Vitória e Botafogo. Tudo pedreiro.
1: E aí já é pelo segundo turno, né?
4: Segundo turno.
1: Vitória e Botafogo. Rapaz, vou te contar, viu? Quatro jogos dificílios pro Vitória. Remo, Palmeiras, Flamengo, Botafogo na sequência, e depois tem sabe quem? O Bavi. Então, ó, mas é segundo turno, né? Entendeu? Olha a sequência dos próximos cinco jogos do Vitória. Remo, Palmeiras, Flamengo, e depois tem
4: Botafogo
1: e depois Bahia. É, o Avino Barradão. Então, já sabe, né, que o. Ah, não adianta, cara. É campeonato brasileiro, é Série A, não dá pra escolher adversário. Claro, tem jogos mais difíceis, que enfrentar um Remo, enfrentar uma Chapecoense, né? Enfrentar, por exemplo, quem tá na parte baixa da tabela, o Mirassol, que não faz uma campanha boa, tá dentro da zona do rebaixamento, né? 18º, o Vasco é o 17º, o Remo tá dentro da zona, é o 19º, o Chapecoense, que é o lanterna. Aí sim, quando o Vitória tem jogos com esses times aí, a gente até fica mais tranquilo, né? Porque são times que estão lá embaixo na parte da tabela. Agora, quando a gente olhar pra cima, porque o Palmeiras é um líder, né? O Flamengo é o vice-líder do campeonato. Aí depois ele vai pegar o Botafogo, que é o 9º. Vai pegar o Bahia, que é o 6º colocado. Imagine, né? Só tem pedreira pela frente. Remo, correto? Palmeiras, Flamengo, Botafogo e Bahia. Então os times que estão na parte de cima, né, Francinha? Então, o Vitória vai ter que, de fato, melhorar seu rendimento, apresentar, né, melhorar principalmente o meio de campo pra frente. A defesa tá até mais composta, não sofreu gol hoje, né, não sofreu gol contra o Vasco, mesmo os caras vêm enquanto dando uma escorregadazinha ali, o seu Luan Cândido, com seus passes, né? Aí mais assim os caras estão segurando a onda. A defesa do Vitória tem sido, pelo menos, a mais regular, porque o meio de campo precisa o seu Jair Ventura encontrar a não ser que seja o esquema dele de jogo, que os caras não estão conseguindo jogar, ou os caras estão fora de forma fisicamente, não estão na melhor 70% e 60%, ou o seu Jair Ventura tá deixando
3: segurando,
1: um esquema maluco aí. Isso aí tá confundindo todo mundo.
3: A minha preocupação com relação ao Vitória é justamente o que estão embaixo, os times que estão embaixo do Vitória. Você vê que o São Paulo, né, tá na 12ª colocação com 25, depois vem o Atlético Mineiro com 25, depois em 14º o Internacional com 21, o Santos com 21, o Grêmio com 21, e depois primeiro time na zona, que é o Vasco da Gama, com 20 pontos. Olha os times que estão abaixo do Vitória. Entendeu? Os times de camisa, são times de tradição. Eu fico preocupado com isso, porque se o Vitória não se organizar e procurar ganhar os jogos, esses times aí de baixo vão procurar subir. Entendeu? Vamos tentar passar voando ali.
1: Vamos tentar aqui, Toninho. Vamos tentar aí. Jair Ventura. Ó.
5: É um jogo diferente, mas eu já falei para eles, não adianta a gente vir todos os jogos de grama sintética e ficar reclamando da grama sintética. Tem diversos estados que a gente vai jogar, o nosso adversário da Copa do Brasil, né? O Atlético Paranaense, é grama sintética de novo, então vai ter outras equipes jogando, né? Na Chapecó, tem Galo agora que também é grama, sem se adaptar, é válido, né? Eu trabalhei aqui 10 anos, a gente sabe que o gramado aqui por conta do Newton Santos ser fechado, tinha dificuldade do sol bater, né? Foi um igual o Wallace, foi uma solução por causa do estádio, mas a gente tem que se adaptar, mas é óbvio, quem está acostumado está mais adaptado, você vê até o próprio jogador, né? O Vitinho, por vezes patinando, escorrega, teve várias vezes que o Wallace tentou uma bola no espaço, mas assim, caía, demora um pouquinho para se adaptar, mas faz parte do jogo, a gente tem que se adaptar a esse jogo. E sobre o Campeonato Brasileiro, nossa conversa foi o que eu falei com a nossa amiga, de manter essa situação de pé no chão, de focar no jogo a jogo. Já falei algumas vezes sobre isso, que tem jogadores, tem treinadores que fazem metas, né? Tem um treinador que eu gosto de contar essa história, né? E aí resolvi bem porque eu não faço. Eu cheguei no vestiário, a gente fica sempre no vestiário, né? E eu fui no vestiário do mandante aqui no jogo, porque por uma circunstância do instante ia jogar no. O mandante ia jogar no instante, ele estava no vestiário do mandante. E tinha assim, uma tabela, estava apagada. e tinha um rabisco mal apagado, e dava para ver que ele subia e depois ele foi caindo e apagou. Eu falei, assim, tinha mais de um jogo na minha cidade. Eu sou amigo desse ano. Eu encontrei ele uma vez e falei assim, pô, vem cá, o que aconteceu com essas merdas dele? Pô, eu me fudi. Ele tava botando o braço que a pouco começou, ele entrou na minha mente e tava muito longe do que eu parei fazer. Eu falei, vamos fazer as coisas. Eu já jogo, você tá aqui. Ah, calma aí, você tem que cuidar da frente para mim. Você tem que cuidar do Flamengo aqui. Não, vamos jogar de novo aqui. A gente deve ser isso.
6: Eu sou bom de interpretação, Thiago. Durante essa fala, a gente começou a ver sobre o que fazer com a liderança de frente. Já que o Fábio falou que a gente iria ter algumas mudanças. E o que eu quero fazer com a liderança de frente, eu falo mais com o primeiro tempo com o Fluminense, primeiro tempo com o Flamengo e em outros jogos. A gente leva duas respostas. Pô, será que agora na falta de marca, cada bola mais um pouco? Ao invés de ficar o tempo toda essa transição daqui, falta características, talvez um pouco mais caixa. E o meu amigo só aconteceu, já teve isso? Não tem. Desde que sempre fosse uma bola, se não me engano.
5: Tivemos mais, né?
6: Mas no segundo tempo não consegue controlar, só que muito. Lá passou a colocar na verde, que você já falou também, que é possível no Flamengo. Como foi a conversa do vestiário, mais uma vez, esses tempos estão desagradáveis. O Flamengo voltou no jogo no primeiro tempo, agora aqui só que está transitado, mesmo não consegue controlar no segundo tempo, que acaba sendo um ponto para o seu estádio.
5: Olha, a ideia é foi que a gente tivesse a manutenção do primeiro tempo. O nosso objetivo, todas as minhas preleções são gravadas. Se você fizer em 11 minutos, calma, deixa eu falar. Todas as minhas preleções são gravadas. O objetivo hoje era tirar esse 2-2-6 ou 3-6 que eles fazem, e pensando muito na área, pressionando alto, ficando com a bola. Só que você tem que combinar com o Danilo, com o Toro, com o Cabral. A gente não combinou no primeiro tempo, conseguimos, no segundo não conseguimos. Botafogo foi melhor que a gente. A gente não conseguiu ter bola. A gente não deu a bola. Os caras vão sofrer pra caralho aqui e até perder o jogo, tá entendendo? Então foi que a gente não conseguiu. Mas a estratégia foi a mesma do primeiro tempo. Só que a gente não conseguiu, entendeu?
6: Eu quero
5: que o final do jogo, sobre os dois, tem diferença. Não, não tem cobrança no final do jogo. Agora a gente acha que se ter pedido nenhum jogador não tem cobrança. As cobranças são feitas depois de um vídeo que eu faço, olha, mas é ali o corpo. Eles são fazer deles. Entendeu? Mas em nenhum momento a gente fala assim, pô, embaixado, todo mundo sofreu pra caramba aqui pra ele perder o jogo. Os caras vieram pra cima, acontece, circunstancial, mas no momento pedido, eu queria repetir o primeiro tempo, mas se sentir que o momento, Botafogo, a gente fala o que a gente fez, né? A gente fala, eu não estava dando o jogo, não tinha motivo de a gente criticar o jogo, a gente não estava conseguindo. Botafogo foi escondendo o segundo tempo, né? É assim, a gente joga assim, um joga melhor um, outro joga melhor um. Quer mais um time, a gente vai um de dois, foi, eles levam por conta, porque essa é direto, jogando fora, não é jogar fora. Estamos muito tristes, pode cobrar, a situação de vencer fora, está todo mundo querendo vencer fora, mas quem está dentro em casa, não está dando fora, se não tiver acertado, não tem se ganhar em casa, não está fora, a gente não faz o defesa.
6: Bom, Lili.
5: E aí, irmão, o vizinho.
6: Mas eu estou ficando uma ideia do pessoal em cima. Hoje nós estamos 4 em agosto. Faz 10 anos você, ou quase isso, né? Um pouquinho mais talvez, você substituiu o Web, o Ricardo, e a sua carreira. Ele já tinha começado, você já falou com o Andrés, você substituiu o outro. Mas aí a sua carreira entra na parte do técnico. Queria que você fizesse duas avaliações. Para o cenário global, o momento do Vitória hoje, e da sua carreira nesse técnico. Obrigado.
5: De nada. Cara, é muito difícil falar do que você diz, né? Mas hoje, voltando no clube que me formou, né? O Botafogo me forma como treinador, me forma como pessoa, como ser humano. Cheguei aqui como estagiário em 2008. Foi efetivado em 2009 como quarto preparador físico.
1: Bom, tá aí o Jair Ventura, vai falar da história dele lá no Botafogo. Não interessa mais a gente, tá bom, Jair? Abraço pra você. Toninho, grande abraço, detalhe final, parabéns, mano, mais uma vez.
7: Isso aí é paixão. Um abraço pra você, sempre prazer trabalhar com vocês aqui. Infelizmente o Vitória empatou o jogo, podia até ter arriscado mais. Ótima noite, um abraço, Ives, um abraço ao Hércules, a você e ao torcedor que está sempre acompanhando a gente.
1: Valeu, garotão. Bom descanso para você.
7: Eu também.
1: Ives Carneiro, grande abraço, Carneirão.
3: Grande abraço, meu querido Ivo, Toninho, Hércules, enfim, a todos os companheiros que fazem essa resenha maravilhosa e também as transmissões. Um forte abraço e até a próxima, que é domingo, né, Ivo?
1: Os caras estão cobrando aqui no YouTube, falando sobre Marinho, sobre o zagueiro que chegou, né? Sobre Matheus. Vamos esperar um pouquinho, né? Quem sabe vai, tá bom? Ô, Francinha, seu destaque final, rapidinho, Francinha.
4: Ok, meu caro Ivo Ferraz, lembrando que fechando esta 19ª rodada, hoje o Corinthians derrotou o Remo por 3-0. No próximo domingo, teremos agora a largada do segundo turno com a 20ª rodada do Brasileirão Série A, meu caro Ivo Ferraz. E tenho certeza que nós estaremos no próximo domingo juntos em mais uma jornada esportiva, meu caro Ivo. Deus proteja vocês todos até o caminho de casa.
1: Valeu, Francinha. Parabéns mais uma vez. Bom descanso pra você. Obrigado, Toninho. Obrigado, Francinha. Obrigado, Ivens. Obrigado, DJ Hércules. Um abraço, minha galera brasileira. Amanhã tem Nova Brasil em Campo às 17h30. E a gente conta tudo pra você. Valeu. Boa noite, Bahia querida. Boa noite, meu Brasil.
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0: Está no ar a Voz do Brasil. As notícias do governo federal que movimentaram o país no dia de hoje.
1: Olá, boa noite.
0: Boa noite para você que nos acompanha em todo o país.
1: Quinta-feira, 23 de julho de 2026.
0: E vamos ao destaque do dia.
1: Governo contesta a decisão dos Estados Unidos de impor nova tarifa de 12,5% a produtos brasileiros.
0: E diz que o Brasil é reconhecido na Organização Internacional do Trabalho pelo combate ao trabalho forçado.
1: Restituição do imposto de renda.
0: Receita Federal abre amanhã consulta ao terceiro lote de pagamento.
1: Depósito será feito no dia 31 de julho, Thaís de Araújo.
2: Para saber se a sua restituição foi liberada, basta acessar o serviço Meu Imposto de Renda no site da Receita Federal ou consultar pelo aplicativo oficial do órgão em celulares e tablets.
0: Ciência e inovação contra desigualdades.
1: Prêmio Jovem Cientista reconhece iniciativas que desenvolvem tecnologias de inteligência artificial com impacto social.
0: Sobre o assunto, conversamos com Olival Freire Júnior, presidente do CNPq.
3: Todos os alunos do segundo grau da universidade, aluno de mestrado, aluno de doutorado, um jovem pesquisador já com doutorado, todos esses podem se candidatar.
1: Na apresentação da Voz do Brasil, Luciana Vasconcelos e eu, Ellen Bernardes.
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1: Produtores rurais devem ficar atentos. Os imóveis cadastrados no Cadastro Ambiental Rural, o CAR, precisam ter as informações validadas ou corrigidas.
0: A consulta é simples e pode ser feita pela internet.
1: Quem não verificar possíveis pendências pode perder benefícios. Saiba como consultar a situação do cadastro.
4: Mais de 845 mil produtores rurais de todo o Brasil receberam notificação para validar as informações de seus imóveis no Cadastro Ambiental Rural. As notificações foram enviadas pelo gov.br. Para consultar se o imóvel tem alguma pendência, o proprietário deve acessar o site www.car.gov.br e consultar a caixa de mensagem da Central Proprietário Possuidor, como explica Henrique Dolabella, diretor do Cadastro Ambiental Rural.
5: A mensagem pode ser para validar a análise que o Estado fez, pode ser para retificar alguma informação que o Estado identificou que não estava corretamente declarado, ou pode ser para subir algum documento comprovando aquela informação. Em outros estados que não usam o sistema federal, que usam o sistema estadual próprio, aí ele vai ter que entrar no SICAR do Estado, né, e cada estado vai ter o seu processo.
4: O CAR funciona como um mapa digital das áreas rurais e compõe uma base de dados para controle, monitoramento, planejamento ambiental e econômico e combate ao desmatamento. Atualmente, 8 milhões de propriedades estão inscritas no Cadastro Ambiental Rural. De acordo com Gabriela Gonçalves, coordenadora geral da gestão do SICAR, o registro é obrigatório, gratuito e dá oportunidades para quem vive no campo.
6: É muito importante estar com o cadastro em dia e acompanhar as notificações da Central do Proprietário Possuidor, porque o Cadastro Ambiental Rural, ele é obrigatório para o acesso ao crédito, ele também traz melhores condições de acesso ao crédito quando ele está regularizado. Então, é necessário e vale muito a pena acompanhar o Cadastro Ambiental Rural através da Central do Proprietário Possuidor.
4: Produtores do Acre, Rondônia, Pará, Tocantins, Mato Grosso, Mato Grosso do Sul, Goiás, Bahia, Espírito Santo, São Paulo e Santa Catarina devem acessar os cadastros ambientais do próprio estado para checar pendências. Todos os demais vão encontrar as informações no sistema federal, car.gov.br. Reportagem Graziele Bezerra.
0: E produtores rurais podem procurar na Embrapa orientações sobre as mudanças climáticas causadas pelo El Niño.
1: É, as previsões climáticas indicam mais chuva e temperaturas acima da média para a região sul do país nos próximos meses.
0: Diante desse cenário, produtores rurais podem adotar medidas de planejamento para reduzir os impactos nas lavouras e na pecuária.
7: O El Niño deve permanecer até o início de 2027 e trazer mais chuva, maior nebulosidade e temperaturas acima da média para a região sul do país. Mas, segundo especialistas, conhecer o fenômeno com antecedência permite reduzir riscos no campo. Orientações técnicas voltadas às principais atividades agropecuárias da região reúnem recomendações que podem auxiliar os produtores nesse planejamento, explica José Reinaldo Moraes, pesquisador da Embrapa Clima Temperado.
8: Ele reúne aí recomendações específicas para grãos, fruticultura, silvicultura, horticultura, pastagem, né, diversas aí, né, tipos de manejo, sempre com base no histórico de eventos, né, anteriores que nós tivemos e também no conhecimento acumulado de anos, né, que a gente tem aí de convivência com esse fenômeno.
7: O documento recomenda que o produtor acompanhe as previsões meteorológicas oficiais, respeite o zoneamento agrícola de risco climático, planeje os investimentos e considere a contratação do seguro rural. A orientação é adaptar o manejo de acordo com cada cultura, já que os efeitos do El Niño variam entre lavouras e sistemas de produção. Nos cereais de inverno, como trigo, cevada e aveia, a atenção deve ser redobrada com doenças e com o planejamento da colheita. Para soja, milho e arroz irrigado, o foco está na drenagem das áreas, conservação do solo e monitoramento fitossanitário para detectar pragas e doenças. Já na fruticultura, o excesso de chuva pode favorecer erosões, doenças e até comprometer a produtividade dos pomares. O pesquisador José Reinaldo da Embrapa ressalta que planejar pode evitar grandes perdas no campo.
8: Quanto antes o produtor incorporar essas orientações, né, no plano da sua safra, menor tende ele a sofrer os impactos financeiros, né, que pode levar o El Niño.
7: Além das recomendações para cada atividade, prevenir perdas começa antes mesmo da chegada das chuvas. O acompanhamento das informações climáticas e a adoção de práticas já conhecidas pela pesquisa ajudam o produtor a tomar decisões mais seguras e aumentar a capacidade de enfrentar os desafios provocados pelo El Niño. Reportagem Pablo Mundim.
1: E a chegada do El Niño com previsão de mudanças climáticas acendem o alerta dos cuidados para evitar doenças transmitidas por insetos e mosquitos, como dengue e chikungunya.
0: Altas temperaturas e maior volume de chuva em algumas regiões podem favorecer a circulação do mosquito Aedes aegypti a partir do segundo semestre desse ano.
1: E o Ministério da Saúde recomenda que estados e municípios intensifiquem as ações de vigilância e controle. Saiba mais com Diego Freitas.
9: O Ministério da Saúde emitiu uma nota técnica em que alerta estados e municípios para a possibilidade de aumento na transmissão de arboviroses, como dengue e chikungunya, em razão da previsão de ocorrência do fenômeno El Niño ao longo do segundo semestre deste ano. Segundo projeções citadas no documento, o aumento das temperaturas e das chuvas em algumas regiões e os períodos de seca em outras áreas podem favorecer a proliferação do mosquito Aedes aegypti. A estimativa é de cerca de 1.700.000 casos de dengue em 2027, considerando cenários climáticos que ainda podem ser atualizados. A orientação é reforçar as ações de vigilância e controle, com bloqueio da transmissão nos primeiros casos identificados, reorganização das atividades dos agentes de combate às endemias e adoção das medidas de controle do vetor. A população também deve eliminar possíveis criadouros do mosquito, observar os sintomas das arboviroses e procurar atendimento de saúde ao surgimento dos primeiros sinais da doença. Para acompanhar os alertas, basta acessar o portal info.dengue.mate.br. Diego Freitas, para a Voz do Brasil.
0: Os Estados Unidos anunciaram novas tarifas de importação a produtos brasileiros.
1: E o governo brasileiro acaba de divulgar nota contestando a decisão.
0: A repórter Luana Karen está aqui no estúdio da Voz do Brasil e tem mais informações pra gente. Boa noite, Luana.
10: Boa noite, Luciana e Ellen. Boa noite aos ouvintes da Voz do Brasil. Olha, em nota divulgada há pouco, o governo brasileiro rechaçou a decisão do governo dos Estados Unidos de impor tarifas de 12,5% sobre produtos brasileiros. A nova tarifa está relacionada a investigações sobre trabalho forçado. De acordo com a nota assinada pela Secretaria de Comunicação Social da Presidência da República, ao longo da investigação, o Ministério do Trabalho e Emprego prestou explicações e forneceu farta documentação sobre a legislação brasileira e da atuação das autoridades aduaneiras para coibir importações de bens produzidos por trabalho forçado. O documento afirma que o Brasil é reconhecido há décadas pela Organização Organização Internacional do Trabalho, pelos fortes compromissos assumidos no combate ao trabalho forçado. Além do compromisso internacional com o combate ao trabalho forçado, o governo brasileiro cita o compromisso interno intensificado pelas políticas domésticas de fiscalização, prevenção, acolhimento das vítimas e combate ao trabalho escravo contemporâneo. A nota ainda destaca que o governo brasileiro responsabiliza as empresas e indivíduos, aplicando multas severas e mantendo um cadastro de lista suja de empregadores.
1: Luana, e o governo indicou quais são as medidas que deve tomar a partir de agora?
10: Indicou sim, Ellen. O documento afirma que o Brasil iniciará imediatamente os trâmites para acionar os instrumentos previstos na Lei de Reciprocidade, aprovada por unanimidade pelo Congresso Nacional, e levará o tema ao Mecanismo de Solução de Controvérsias da Organização Mundial do Comércio. Ellen e Luciana.
11: Luana, muito obrigada pela sua participação ao vivo aqui na Voz do Brasil.
1: O papel da ciência é transformar a realidade e trazer melhorias práticas para o dia a dia da sociedade.
11: Com essa missão, o Prêmio Jovem Cientista chega à sua 32ª edição, destacando a inteligência artificial para o bem comum.
1: O objetivo é reconhecer projetos de estudantes e pesquisadores que utilizem a inteligência artificial para reduzir desigualdades, proteger o meio ambiente e melhorar os serviços públicos no Brasil.
11: Para falar sobre o prêmio e como a ciência pode revolucionar o uso da tecnologia no nosso dia a dia, eu e Nazi Brum conversamos mais cedo com Olival Freire Júnior, presidente do Conselho Nacional do Desenvolvimento Científico e Tecnológico, CNPq. Vamos ouvir. Nós vamos conversar agora sobre ciência. Presidente, muito obrigada pela sua participação aqui na Voz Brasil.
12: Muito obrigado.
11: Para começar, vamos falar sobre o Prêmio Jovem Cientista. O que é esse prêmio?
12: É uma das ações mais tradicionais do CNPq. Ela tem quase 50 anos de existência. É uma iniciativa conjunta do CNPq com a Fundação Roberto Marinho. E temos também sempre um patrocinador master que pode variar ao longo do tempo. Atualmente é a Shell. Qual é a importância desse prêmio? Eu gosto de dizer que prêmios são importantes em todas as atividades humanas. Acabamos de ver um exemplo de um prêmio que foi um fracasso para nós brasileiros. Qual é o brasileiro que não ficou frustrado com a Copa do Mundo? E qual é o brasileiro que não ficou contente com o desempenho do Wagner Moura e da Fernanda Torres na premiação do cinema? Então, prêmios são importantes em quaisquer atividade. E na ciência não é diferente. A particularidade desse prêmio, que é um prêmio para tentar fisgar um jovem promissor. Então não é o prêmio, não é um prêmio Nobel, não é o prêmio Álvaro Alberto, então não é o prêmio para o pesquisador já consolidado. Então é uma tentativa, nos mantendo na questão do futebol, de você olhar para a divisão de base e dizer, aquilo ali tem futuro. Essa que é a ideia. Na última rodada, nós premiamos várias pessoas, algumas delas foram tão destacadas que na comemoração dos 75 anos do CNPq, nós convidamos alguns deles, Emanuele, Elisângela, o Raul, para apresentarem seus trabalhos para aquele público, que era um público diversificado, que estava comemorando os 75 anos do CNPq.
13: Bom, presidente, esse ano, qual que é o tema do Prêmio Jovem Cientista e por que que ele foi escolhido?
12: Então, isso é muito importante porque o tema, ele orienta a escolha e orienta quem vai se candidatar, e a gente sempre busca um tema na fronteira da pesquisa. Já tivemos o tema, como no ano passado, o problema da mudança climática em escala global, e o tema desse ano é inteligência artificial relacionada ao bem comum. Esse dilema que o mundo inteiro hoje atravessa, de uma transição tecnológica disruptiva, mas uma transição em que nós estamos preocupados com o modo como a sociedade incorpora e não se perde nessa transição.
11: E como é que o investimento em jovens talentos pode contribuir para esse desenvolvimento tecnológico, científico do país?
12: Veja, os prêmios, eles são importantes também pelo valor financeiro, pelas bolsas que são atribuídos. Mas eles também colocam luz sobre certos projetos. Eu falei dos projetos desse ano. Um dos projetos que eu posso reportar para vocês é um projeto que foi destacado. Era um projeto de você ter uma célula fotoelétrica portátil que aquele coletor de castanha na floresta amazônica, veja que eu estou falando de um produto que o Brasil vende para o mundo inteiro. Não, Brasília Noites, aqui a gente chama de castanha do Pará, o pessoal do Acre, do Amapá vai me matar, né? Mas eu estou fazendo a ressalva, né? É a castanha do Brasil, né? Então o prêmio é um kit portátil que você carrega nas costas. Eu confesso para vocês que eu participei da entrega desse prêmio, eu achei importante, mas eu não entendi a profundidade do impacto desse prêmio. Eu só compreendi tempos depois, numa viagem ao Amapá, e eu conversando com mais calma com o orientador da Manuele, e aí ele me explicou o tempo que o castanheiro passa sem contato telefônico, sem luz à noite, 40 dias, 60 dias. Então você veja que é algo que, é claro que ainda é um projeto, é um piloto, ainda precisa chegar, ter escala para chegar no mercado, mas é algo que impacta na vida dos povos da Amazônia e impacta na economia brasileira, porque é o pessoal que coleta um dos produtos de exportação do Brasil.
13: Então são projetos que podem fazer a diferença realmente, né?
12: Exatamente, exatamente.
11: E quem pode participar desse prêmio que vai falar de inteligência artificial, que é um tema tão atual, como o senhor disse, né?
12: Em princípio, porque o prêmio tem faixas, então em princípio todos os alunos do segundo grau da universidade, aluno de mestrado, aluno de doutorado, um jovem pesquisador já com doutorado, todos esses podem se candidatar. Aí tem que olhar no edital qual a faixa em que ele se enquadra.
11: E vamos lembrar que o endereço para quem tiver interesse no prêmio é jovemcientista.cnpq.br.
12: Perfeito.
11: Todo mundo pode participar e tentar impactar, mandar projetos que impactem, né, a vida, não só do cientista, mas também do país, né, presidente?
12: E se tiver alguma confusão, bota lá no Google, jovem pesquisador CNPq, não vai dar outro endereço, é isso que você acabou de falar.
13: Agora, presidente, vamos falar rapidamente sobre a SBPC, a Sociedade Brasileira para o Progresso da Ciência, que começa agora. Como é que vai ser a participação do CNPq?
12: Veja, a SBPC é uma entidade da sociedade civil, até um pouco mais antiga do que o CNPq, né? Mas que tem tido um importante papel ao longo da história do Brasil. É a voz do cientista que, como sociedade civil, se dirige à própria sociedade e ao governo. Então, o CNPq sempre apoiou essa reunião da Sociedade Brasileira do Progresso da Ciência e sempre participou dessa reunião. Esse ano, em Niterói, belíssima cidade, nós vamos participar com uma atração, dentre outras, que essa atração eu queria chamar a atenção. Nós concebemos uma linha do tempo, a propósito dos 75 anos do CNPq, uma linha do tempo que dá corpo e voz ao lema dos 75 anos, que é: olhando bem, tem CNPq. É a ideia de que em muitas das atividades de ciência e tecnologia que nós brasileiros nos orgulhamos, por vezes a gente não percebe que tem a marca do CNPq. Então, nessa linha do tempo, a gente vai encontrar, por exemplo, pesquisa de petróleo em águas profundas, tem o DNA do CNPq. A atividade do ITA, que permitiu a criação da Embraer, que hoje o Brasil tem a terceira empresa de aeronáutica do mundo, tem o DNA do CNPq. Citei esses exemplos, mas tem, eu diria, vários outros. O desafio do enriquecimento do urânio, o desafio de ter transformado o Brasil nessa enorme potência agrícola, tem lá o selo da Embrapa, Não? Então, por vezes, o selo do CNPq não aparece tão diretamente. É preciso olhar bem para ver o apoio do CNPq. Então, quem tiver a oportunidade de ir a Niterói, eu convido para que passe no estande do CNPq para ver essa linha do tempo.
11: Muito obrigada pela sua participação aqui na Voz do Brasil. A gente conversou com o presidente do Conselho Nacional de Desenvolvimento Científico e Tecnológico, Olival Freire Júnior. Muito obrigada, presidente.
12: Eu agradeço a vocês pela possibilidade de falar do CNPq, de falar da pesquisa no Brasil, e agradeço também, claro, à EBC e ao público que nos acompanhou.
1: E a consulta ao terceiro lote de restituição do Imposto de Renda 2026 será aberta nesta sexta-feira, dia 24 de julho.
11: Quem ainda não recebeu a restituição deve verificar se há inconsistências.
1: Saiba como verificar a restituição e resolver possíveis pendências.
2: A consulta ao terceiro lote da restituição do Imposto de Renda será liberada nesta sexta-feira, dia 24, a partir das 9 horas. Mais de 2 milhões e 700 mil contribuintes serão contemplados e o pagamento está previsto para o dia 31 de julho. Para saber se a sua restituição foi liberada, basta acessar o serviço Meu Imposto de Renda no site da Receita Federal ou consultar pelo aplicativo oficial do órgão em celulares e tablets. De acordo com a Receita Federal, cerca de 165 mil restituições não foram creditadas, porque o contribuinte informou o CPF como chave PIX para recebimento, mas não possui conta bancária vinculada a essa chave. Nesses casos, é possível cadastrar uma chave PIX CPF junto a uma instituição financeira, atualizar os dados pelo serviço Meu Imposto de Renda ou enviar uma declaração retificadora. Após o processamento, permanecerão pendentes apenas restituições que ficaram retidas em malha fiscal ou que apresentam inconsistências nos dados bancários informados para recebimento, como os casos relacionados à chave PIX. Thaís de Araújo, para a Voz do Brasil.
11: Atenção, microempreendedores individuais e microempresários.
1: A implantação do novo Cadastro Nacional da Pessoa Jurídica pela Receita Federal vai suspender temporariamente os serviços de abertura, alteração e baixa de empresas realizadas pelas juntas comerciais.
11: Até o próximo sábado, às 7 horas da manhã, a base do CNPJ fica disponível apenas para consultas.
1: No sábado, a base ficará totalmente indisponível, impossibilitando consultas e qualquer outra operação relacionada ao cadastro.
11: O prazo para o restabelecimento total dos serviços está previsto para segunda-feira, 27 de julho.
1: A emissão do novo formato do CNPJ alfanumérico está marcada para o dia 31 de julho.
11: E atenção, estudantes, termina amanhã o prazo para os pré-selecionados da primeira chamada do ProUni entregarem a documentação que comprova as informações de inscrição à instituição de ensino onde foram selecionados.
1: Neste segundo semestre, o programa oferece mais de 471 mil bolsas de estudos parciais e integrais em todo o país.
14: Os estudantes pré-selecionados no programa Universidade para Todos, o ProUni, do segundo semestre deste ano, tem até sexta-feira, dia 24, para comprovar as informações passadas durante a inscrição. A documentação exigida pode ser apresentada diretamente na instituição em que o aluno foi pré-selecionado. É responsabilidade do candidato verificar com a universidade os horários e locais para realizar este processo. A perda do prazo ou não comprovação das informações implicará na reprovação dos alunos. Quem não foi pré-selecionado nesta etapa poderá participar da segunda chamada do ProUni, prevista para o dia 5 de agosto. Também será possível manifestar interesse na lista de espera entre os dias 26 e 27 de agosto. A divulgação da lista ocorrerá no dia 1º de setembro e a comprovação das informações deve ser feita entre 1º e 14 de setembro. Nesta edição, o ProUni recebeu mais de 529 mil inscrições e ofertou 471.304 bolsas de estudo em 380 cursos de graduação. A iniciativa oferece bolsas de estudo integrais que cobrem 100% do valor da mensalidade e parciais, que correspondem a 50%. A iniciativa é realizada duas vezes ao ano. Mais informações em acessounico.mec.gov.br/ProUni. Thaísa Vitória para a Voz do Brasil.
11: O Ministério da Educação recebe até o dia 31 de julho a declaração do Censo Escolar 2026 e orienta gestores a preencherem os dados referente aos alunos da educação especial.
1: Eles podem acessar um guia do INEP com orientações específicas sobre oferta de atendimento educacional especializado.
11: Os dados devem ser fornecidos em educacenso.inep.gov.br.
1: E essas foram as notícias do Governo Federal.
11: Uma realização da Secretaria de Comunicação Social da Presidência da República.
1: Com produção da empresa Brasil de Comunicação.
11: Fique agora com as notícias do Poder Judiciário e do Congresso Nacional. Uma boa noite.
1: Boa noite e até amanhã.
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17: Decisão do Supremo Tribunal Federal permite retomada da cobrança de IPTU em Teresina, no Piauí.
18: STJ reafirma que quando a vítima de homicídio deixa filhos menores, essa consequência pode aumentar a pena base do condenado.
17: TSE orienta tribunais regionais a criarem parcerias com instituições especializadas para combater a desinformação eleitoral.
18: Boa noite, eu sou Marcela Luiz.
17: E eu sou Walter Lima.
18: O Supremo Tribunal Federal suspendeu o liminar do Tribunal de Justiça do Piauí, que havia interrompido a cobrança de IPTU na cidade de Teresina.
17: De acordo com a decisão do ministro Alexandre de Moraes, o município declarou que a queda da arrecadação poderia causar grave impacto na economia pública e comprometer a execução de serviços essenciais. Fernanda Porto.
19: Diante da urgência, o caso foi julgado pelo ministro Alexandre de Moraes, que está na presidência do STF nesta segunda quinzena de julho. Ao atender o pedido para restabelecer a cobrança do imposto, o ministro Alexandre de Moraes considerou o levantamento da Secretaria Municipal de Finanças de Teresina, que indica que a paralisação da cobrança do IPTU impactou em arrecadação de mais de 84 milhões de reais. Na decisão, o ministro Alexandre de Moraes ressaltou que o município demonstrou que a queda de arrecadação poderia causar grave impacto na economia pública e comprometer a execução de serviços essenciais.
18: Quando a vítima de um homicídio deixa filhos menores, essa consequência pode aumentar a pena base do condenado.
17: Esse entendimento foi reafirmado pelo Superior Tribunal de Justiça, Fátima Uchoa.
20: Agora, sob o rito dos recursos repetitivos, a terceira sessão do STJ fixou essa tese que deve ser observada por juízes e tribunais. De acordo com o relator ministro Reinaldo Soares da Fonseca, o fato de a vítima do crime deixar filhos menores pode repercutir no aspecto material e gerar impacto em questões emocionais, mas esse posicionamento não pode ser aplicado automaticamente porque transformaria uma circunstância judicial em fator objetivo de aumento da pena. Ainda segundo o ministro, não é necessário exigir a comprovação de impacto excepcional ou individualizado para os dependentes da vítima, sob o risco de se esvaziar a própria finalidade da análise dessa circunstância judicial.
18: O Tribunal Superior Eleitoral orienta tribunais regionais a criarem parcerias com instituições especializadas para combater a desinformação eleitoral.
17: A ação permitirá a ampliação da capacidade técnica da Justiça Eleitoral, garantindo segurança jurídica na análise de processos que envolvam desinformação e conteúdo gerado por inteligência artificial. Juliana Cariri.
21: Os acordos poderão prever o compartilhamento de metodologias, o acesso a profissionais especializados, laboratórios e ações de capacitação. O TSE ressalta que as parcerias não alteram as competências das autoridades judiciárias nem as garantias.
18: Tribunal Superior do Trabalho mantém decisão que anulou reintegração de metalúrgico demitido por justa causa.
17: O trabalhador foi dispensado após comentar em redes sociais
3: especial sobre a empresa em que ele trabalhava, Marla Lacerda.
5: O metalúrgico havia sido reintegrado por decisão provisória em primeira instância, alegando que sofria de depressão e que não podia ser dispensado por motivo de doença ocupacional. Mas o TRT de Campinas, São Paulo, suspendeu a medida. O caso foi analisado então pela SDI-2 do TST, que confirmou a decisão de segundo grau. Para o colegiado, ainda não há elementos suficientes para concluir que a demissão foi irregular. Os ministros destacaram também que a estabilidade pela doença ocupacional não impede a dispensa por justa causa. Portanto, a validade da demissão ainda será analisada na ação principal após a produção das provas necessárias.
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18: Uma boa noite.
3: E até amanhã.

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1: Eu sou Humberto Pinheiro e estes são os destaques de hoje do Jornal do Senado, que começa agora. Nova lei fortalece a produção nacional de medicamentos e vacina. Piso dos professores, frete rodoviário e renovação da CNH estão entre as medidas aprovadas pelo Senado. Emendas parlamentares para shows podem ser proibidas. Boa noite. Foi sancionada a lei que cria a Estratégia Nacional para o Desenvolvimento do Complexo Econômico Industrial da Saúde. A nova legislação busca fortalecer a produção nacional de medicamentos, vacinas, equipamentos e insumos médicos. O objetivo é reduzir a dependência do Brasil de produtos importados, ampliar a capacidade da indústria nacional e garantir mais segurança no abastecimento do sistema de saúde. A reportagem é de Patrícia Oliveira.
2: São mecanismos para incentivar empresas e instituições de pesquisa a desenvolver e fabricar esses produtos no país. A nova lei também amplia parcerias entre o governo, universidades e empresas e prevê linhas de crédito. Para o relator do projeto que deu origem à lei, senador Rogério Carvalho, do PT de Sergipe, a pesquisa tecnológica em saúde deve se voltar para soluções dos problemas brasileiros.
3: A pandemia de Covid-19 demonstrou que buscar a autossuficiência em fármacos, vacinas e equipamentos hospitalares é um dever do Estado para assegurar o direito constitucional à saúde.
2: A nova lei também altera normas do SUS e a lei de licitações para facilitar as compras públicas no setor de saúde.
1: No primeiro semestre de 2026, o Senado aprovou medidas provisórias que tratam do piso salarial dos professores da educação básica e do frete rodoviário de cargas. Os senadores também deram aval à renovação automática da Carteira Nacional de Habilitação. Repórter Pedro Pincer.
4: O Congresso Nacional aprovou medidas provisórias importantes, como a que reajusta o piso salarial dos professores da educação básica para R$ 5.130,63 em 2026, um aumento de 5,4% sobre o valor anterior, com ganho real de 1,5 ponto percentual acima da inflação. O texto aprovado estabelece novo cálculo para reajuste anual. A senadora professora Dorinha Seabra, do União do Tocantins, destacou a importância de valorizar o trabalho dos docentes.
5: Não tem educação boa, nem educação de qualidade, se os profissionais da educação não forem devidamente respeitados e valorizados. Esse é o nosso apelo para que, a partir do piso, as carreiras sejam reorganizadas nos diferentes municípios brasileiros e nossos estados.
4: Outro destaque foi a medida provisória que altera as regras e o cálculo do piso mínimo do frete rodoviário de cargas para considerar custos operacionais. A medida beneficia os caminhoneiros por estabelecer novas regras de regulamentação para empresas que contratem caminhoneiros para a realização de transporte rodoviário de cargas. Para o senador Stevenson Valentim, do Podemos do Rio Grande do Norte, a medida faz justiça e traz tranquilidade para a categoria.
6: Entendo que esse viés da multa já atingiu a sua pedagogia e permanecer com essa injustiça é passar uma ideia de vingança e que não contribui nada para a sociedade. É importante que o caminhoneiro esteja preocupado com a carga, com seu horário de entrega, com a distância da família, com as condições das nossas rodovias.
4: Outra medida provisória aprovada no primeiro semestre do ano garante a renovação automática da Carteira Nacional de Habilitação de motoristas que, ao término da validade do documento, estiverem no Registro Nacional Positivo de Condutores. O cadastro mostrará o nome das pessoas que não tenham cometido nenhuma infração de trânsito nos últimos 12 meses.
1: E o Senado deve analisar a partir de agosto um projeto que cria o Prêmio Nacional da Educação Brasileira. A proposta busca reconhecer iniciativas de estados, municípios, escolas e estudantes que contribuam para melhorar a educação. O objetivo é valorizar boas práticas e incentivar ações que fortaleçam a educação em diferentes etapas, da educação infantil ao ensino médio. A proposta prevê categorias específicas para reconhecer experiências bem-sucedidas em todo o país. Os detalhes com o repórter Rodrigo Rezende.
7: O Senado deve analisar a partir de agosto um projeto que cria o Prêmio Nacional da Educação Brasileira. A ideia, apresentada pelo senador Camilo Santana, do PT do Ceará, reconhece estratégias e iniciativas para a promoção de avanços na melhoria da qualidade da aprendizagem na educação básica feitas por estados, municípios, escolas ou estudantes brasileiros. Camilo Santana, atual presidente da Comissão de Educação do Senado, ressalta que todas as formas de desenvolvimento da educação brasileira devem ser valorizadas.
8: Eu sempre digo que a educação precisa estar acima de qualquer questão política ou partidária nesse país. Está em jogo a qualidade da educação para nossas crianças e jovens desse país. Temos muito ainda a fazer, muito caminho a ser percorrido.
7: O prêmio terá 8 categorias e regulamento posterior irá definir a forma de seleção dos vencedores. A proposta de criação do Prêmio Nacional da Educação Brasileira ainda será analisada pelas comissões do Senado.
1: Um projeto apresentado no Senado tipifica como ilícito o uso de emendas parlamentares para o financiamento de shows e apresentações artísticas. A medida pretende modificar a lei de improbidade administrativa para penalizar os gestores públicos infratores de maneira mais dura e até mesmo com a perda da função. Mais informações com o repórter Douglas Castilho.
9: Apresentado pelo senador Eduardo Girão, do Novo do Ceará, o texto prevê que o uso de emendas parlamentares para financiamento de shows e apresentações artísticas seja enquadrado como ato que causa prejuízo ao erário. Essa modalidade de infração tem também como sanções a perda dos direitos políticos por até 8 anos, multa de até 2 vezes o valor do dano causado e o ressarcimento integral dos danos verificados.
10: É um dinheiro que se evapora e que, se for em equipamentos para o hospital, fica lá por anos, por décadas, né? E esse projeto nosso visa normatizar isso e considerar como improbidade administrativa, com punição.
9: O autor do projeto justificou ainda que a medida pode combater o superfaturamento e os desvios que costumam ocorrer nesse tipo de transação. Além disso, segundo ele, haveria diversas vezes um conflito de interesses, pelo fato de gestores usarem dinheiro público para contratarem bandas ou grupos que têm eles próprios como empresários. O projeto aguarda a destinação para discussão nas comissões do Senado.
1: Mais de 158 milhões de brasileiros estão aptos a votar nas eleições de 4 de outubro. O número é o maior da história e representa um crescimento de mais de 2 milhões de eleitores em relação a 2022. No primeiro turno, os eleitores vão escolher presidente da República, governadores, 2 senadores, deputados federais, deputados estaduais e distritais. A reportagem é de Rodrigo Rezende.
7: 158 milhões e 700 mil pessoas devem decidir os mandatários dos próximos anos para a presidência da República, governos estaduais e distrital, Senado, Câmara dos Deputados e assembleias estaduais. Em relação às eleições de 2022, houve um acréscimo de 2 milhões e 200 mil eleitores. As mulheres representam quase 53% do eleitorado e cerca de 3 milhões e 500 mil eleitores têm 18 anos ou menos. O presidente do Tribunal Superior Eleitoral, ministro Nunes Marques, ressalta que a população brasileira é soberana para escolher seus representantes e definir o futuro do país.
11: O futuro da nossa democracia não será delineado por máquinas, mas pelos milhões de brasileiras e brasileiros que depositam nas urnas sua mensagem de esperança, traduzida no voto direto, secreto, universal e periódico.
7: Os 3 maiores colégios eleitorais estão na região sudeste: São Paulo com 34 milhões, Minas Gerais com 16 milhões e Rio de Janeiro com quase 13 milhões de eleitores. 918 mil brasileiros vivendo no exterior estão aptos para votar.
1: O senador Wellington Fagundes, do PL de Mato Grosso, defendeu o projeto de lei que permite a destinação de emendas parlamentares da saúde para o atendimento pré-hospitalar realizado pelos corpos de bombeiros militares. Na análise dele, a proposta reconhece que esse serviço integra a rede de atendimento em saúde e amplia as responsabilidades de investimento na estrutura das corporações. Trabalhos técnicos de Josivaldo Souza. O Jornal do Senado fica por aqui. Acompanhe agora as notícias da Câmara dos Deputados. Boa noite.

0: Jornal. Câmara dos Deputados. Câmara transforma em lei atendimento a brasileiras que vivem no exterior.
1: Herdeiros poderão retirar valores de até 40 salários mínimos sem inventário.
0: Comissão aprova inclusão digital de alunos com deficiência da rede pública.
1: Boa noite. A Comissão de Educação aprovou a criação da Política de Alfabetização Digital das Pessoas com Deficiência. A repórter Sofia Peçanha tem os detalhes da votação.
2: A Comissão de Educação da Câmara dos Deputados aprovou o projeto que institui a Política Nacional de Alfabetização Digital das Pessoas com Deficiência. Antes disso, o texto também foi aprovado pela Comissão de Defesa dos Direitos das Pessoas com Deficiência. A proposta tem como objetivo garantir o letramento digital de estudantes com deficiência da rede pública de ensino. Isso inclui desde o uso básico de computadores e internet, até ferramentas que auxiliam na comunicação, no acesso à informação e no desenvolvimento escolar. A relatora do projeto na Comissão de Educação, a deputada Maria Rosas, do Republicanos de São Paulo, destacou a importância da medida para promover a inclusão.
3: Aprovar essa política nacional de alfabetização digital, especificamente para as pessoas com deficiência, é um marco para que nós possamos trazer e falar na ação a pessoa com deficiência, dizendo: nós lutamos pela inclusão dos direitos da pessoa com deficiência.
2: Para isso, o projeto prevê a capacitação de professores e gestores, a adaptação dos métodos de ensino e investimento em infraestrutura tecnológica nas escolas, como equipamentos e conexão à internet. A ideia é que a tecnologia deixe de ser um obstáculo e passe a ser uma ferramenta de inclusão, como ressaltou a relatora ao afirmar que a transformação digital precisa considerar as necessidades de todos os estudantes.
3: A transformação digital da educação somente se realiza plenamente quando contempla a diversidade dos estudantes e assegura a eliminação de barreiras que dificultam o acesso, a participação e aprendizagem das pessoas com deficiência.
2: A política de educação digital para pessoas com deficiência também estabelece que o desenvolvimento dos alunos e da instituição deverá ser acompanhado bimestralmente. Segundo o autor da proposta, o deputado Carlos Henrique Gaguin, do União de Tocantins, com mais acesso e preparo, os estudantes com deficiência podem ter mais autonomia nos estudos, mais participação nas atividades escolares e melhores oportunidades no futuro, inclusive no mercado de trabalho. O próximo passo para a aprovação da Política Nacional de Alfabetização Digital das Pessoas com Deficiência será a análise pela Comissão de Finanças e Tributação. Da Rádio Câmara de Brasília, Sofia Peçanha.
0: Educação. Bibo Nunes, do PL do Rio Grande do Sul, é autor do projeto que proíbe a aprovação automática de alunos não alfabetizados nos três primeiros anos do ensino fundamental. O texto altera a Lei de Diretrizes e Bases da Educação Nacional e aguarda análise pela Comissão de Constituição e Justiça.
4: Tem que saber ler e escrever, isso é o mínimo. Escola é para educar, que acima de tudo o objetivo das escolas é a educação. Se não for educação, não tem o menor fundamento. Espero que aprove para o bem da educação no Brasil. Não tem fundamento uma criança no primeiro, segundo, terceiro ano serem aprovados sem saber ler e escrever. Essa é a minha luta para melhorar de fato a educação no Brasil.
1: Bibo Nunes acredita que a promoção automática dos alunos serve apenas para melhorar indicadores educacionais. Na avaliação do deputado, a medida desestimula estudantes e professores, cria uma falsa sensação de aprendizado e compromete a qualidade da educação.
0: Justiça. Comissão aprova a proposta que permite até 40 salários mínimos para a retirada de valores a herdeiros. A repórter Júlia Lopes explica a atualização dos valores.
5: A Comissão de Finanças e Tributação da Câmara dos Deputados aprovou um projeto que atualiza para até 40 salários mínimos, o equivalente hoje a R$ 64.840, o valor que poderá ser liberado a herdeiros sem necessidade de inventário em cadernetas de poupança e fundos de investimento. A proposta foi apresentada pelo deputado Celso Russomano, do Republicanos de São Paulo, e altera a lei que trata do pagamento a dependentes ou sucessores de valores não recebidos em vida pelo titular, como restituições do imposto de renda e outros tributos. A regra vale para casos em que não há outros bens sujeitos a inventário. No texto, o autor explica que, nesses casos, os herdeiros costumam utilizar os valores recebidos para cobrir despesas como impostos, custas judiciais e honorários de advogados, entre outros gastos. O relator da proposta, deputado Hildo Rocha, do MDB do Maranhão, afirma que a atualização é necessária, porque a legislação atual utiliza como referência a obrigação do Tesouro Nacional, a OTN, que não existe mais, o que gera dificuldades de interpretação.
6: Essa regra já existia, só que como ele estava estipulado, referenciado em cima de um título do governo, que era a antiga OTN, e como a OTN não existe mais, não existia mais a referência de até quanto poderia ser pago de forma imediata para a viúva, ou para o viúvo, ou para o filho. Então isso impedia a evolução e a facilidade e a rapidez da transferência desses recursos de uma conta para a conta do herdeiro. E isso é facilitado

0: Tributária aos templos religiosos e suas entidades filantrópicas, também sobre tributos incidentes no consumo de bens e serviços. Marcelo Crivella, do Republicanos do Rio de Janeiro, afirma que a medida regulamenta um direito já previsto na Constituição.
1: Essa é a grande, eu diria, notícia para os templos religiosos, é fazer com que a imunidade prevista na Constituição Federal se torne realidade com relação aos tributos que incidem no consumo de bens e de serviços. Essa PEC foi aprovada no plenário com 385 votos favoráveis, 93 votos contrários e 7 abstenções. Portanto, teve ampla maioria.
2: Na opinião de Marcelo Crivella, a medida pode reduzir os custos de igrejas e instituições beneficentes na aquisição de equipamentos e insumos utilizados em atividades religiosas, assistenciais e sociais. A proposta agora será analisada pelo Senado.
0: Depois de ser aprovado na Comissão de Constituição e Justiça, o projeto que aumenta o prazo para transferência de domicílio eleitoral está pronto para ser votado pelo plenário da Câmara.
2: A proposta também altera as regras para comprovação de vínculo com a localidade, como informa a repórter Silvia Munhato.
3: A Comissão de Constituição e Justiça da Câmara aprovou o projeto que amplia de 150 para 180 dias antes das eleições o prazo final para o pedido de transferência do domicílio eleitoral. Pelo texto, o tempo de residência mínima no novo município também muda de 3 para 6 meses. A deputada Júlia Zanatta, do PL de Santa Catarina, relatora do texto, foi favorável à mudança.
4: A prática do turismo eleitoral, a transferência fraudulenta de domicílio com fins meramente eleitoreiros, constitui uma burla que corrói a representatividade democrática e a soberania popular em sua dimensão municipal. O voto é o exercício de soberania localizado e a fraude de domicílio rompe o nexo da pertinência essencial entre o eleitor e a comunidade política local, cujos rumos ele pretende definir.
3: A proposta também altera a forma de comprovação de vínculo com a localidade. Será exigida a apresentação de comprovante de residência oficial em nome do eleitor, como contas de água, luz, gás, telefone fixo ou correspondência oficial de órgãos governamentais. A lei atual permite a comprovação por meio de declaração do próprio eleitor ou outros meios que forem considerados convincentes pelo juiz eleitoral. Da Rádio Câmara de Brasília, Silvia Munhato.
5: Desenvolvimento Regional.
0: Rodrigo Hollenberg, do PSB, teme que o empréstimo de 6 bilhões de reais feito pelo governo do Distrito Federal para cobrir o rombo do Banco de Brasília, no caso Master, comprometa a saúde e a educação públicas. Por isso, o deputado acionou a justiça em defesa de crianças e famílias atípicas.
6: Nós, então, oficiamos ao Ministério Público do Distrito Federal e Territórios, solicitando que determine que o governo do Distrito Federal faça concurso para orientadores educacionais para que essas crianças, esses jovens com deficiência, possam ser acolhidos adequadamente na rede pública de educação do Distrito Federal. Do mesmo modo, nós estamos solicitando ao governo do Distrito Federal que realize a contratação de médicos, de enfermeiros, de técnicos de enfermagem que possam garantir o atendimento a essas famílias.
2: Presidente da Comissão de Defesa dos Direitos das Pessoas com Deficiência, Rodrigo Hollenberg, relata o drama de famílias atípicas sem atendimento adequado e lamenta a falta de concurso para orientadores educacionais no Distrito Federal desde 2017.
5: Previdência.
0: O tempo para a aposentadoria de policiais militares e bombeiros poderá ser reduzido. Uma proposta aprovada pela Câmara permite que os estados e o Distrito Federal editem leis locais para diminuir esse prazo. Confira na reportagem de Maria Neves.
7: Aprovado na Comissão de Constituição e Justiça da Câmara dos Deputados, projeto que reduz o tempo de serviço de policiais e bombeiros militares para ter direito à aposentadoria integral, pode seguir para o Senado. Pela proposta, os estados poderão editar legislação própria para reduzir em até 5 anos o tempo mínimo de exercício na função para receber proventos integrais. O autor do projeto, deputado Júnior Amaral, do PL Mineiro, Ribeiro argumenta

0: que a medida busca trazer justiça para policiais e bombeiros militares que trabalham em condições difíceis e são pouco valorizados.
1: Os profissionais de segurança pública no Brasil já sofrem com falta de retaguarda jurídica, já sofrem com falta de logística adequada para trabalhar, já sofrem com baixos salários. Então essa questão da previdência é algo mínimo que a gente pode fazer aqui na Câmara dos Deputados para impedir que esses homens e mulheres sejam ainda mais desprestigiados, como infelizmente são historicamente no nosso país.
0: Atualmente, a lei exige 35 anos de serviço para militares receberem a aposentadoria com valor integral. Desse tempo, pelo menos 30 anos devem ser em atividades militares. Com o texto aprovado, o período mínimo de atividade militar poderá cair de 30 para 25 anos. Na regra de transição vigente, militares que ingressaram no cargo há mais tempo, antes de 2020, e ainda não cumprem os requisitos, têm de contar pelo menos 25 anos de serviço militar, mais um pedágio. Eles devem trabalhar mais 4 meses para cada ano que falta. A proposta também permite que os estados reduzam esse tempo de pedágio para 20 anos por lei local. Da Rádio Câmara de Brasília, Maria Neves.
2: Tarcísio Mota, do PSOL do Rio de Janeiro, apresentou projeto que estabelece regras para a aplicação de recursos dos regimes próprios de previdência dos servidores públicos. A proposta busca reduzir os riscos nas aplicações financeiras e aumentar a segurança do dinheiro destinado às aposentadorias.
3: Nós não podemos deixar que os institutos de previdência e os governos apliquem os recursos dos servidores em bancos que não têm condições de garantir a liquidez e garantir a rentabilidade e garantir que esses recursos não serão perdidos. Então a proposição desse PLP é de que os institutos de previdência de cada município brasileiro e dos estados brasileiros, eles tenham um limite que 80% dos recursos dos servidores sejam obrigatoriamente aplicados em títulos que estão lastreados no Tesouro Nacional e em bancos públicos que dão garantia de que esse recurso não será perdido. E os demais 20% sejam aplicados em critérios muito rígidos de solidez dessas instituições financeiras.
4: Segundo Tarcísio Mota, a medida evita perdas em aplicações de alto risco e garante maior segurança aos recursos descontados de cada servidor. Ele argumenta ainda que o texto reduz a influência de interesses políticos e financeiros na gestão dos fundos previdenciários dos servidores.
2: Habitação. Padre João, do PT de Minas Gerais, defende a aprovação de projetos que incentivam cooperativas habitacionais a participarem do Minha Casa Minha Vida. Ele avalia que a contribuição dessas entidades pode ampliar o acesso à casa própria com unidades mais acessíveis e de melhor qualidade.
5: Então temos que continuar avançando e avançando também com a nossa relatoria, com o projeto de lei que garanta a autogestão. Ou seja, além da responsabilidade e disposição de estados, o Distrito Federal e municípios, a sociedade civil organizada em forma de entidade ou cooperativa poder não só construir as moradias na forma de autogestão, mas também outros equipamentos importantes para a comunidade.
4: Padre João observa que o déficit habitacional atinge quase 5 milhões e 700 mil famílias no país. Ele afirma que a autogestão dá segurança jurídica a experiências já existentes e permite incluir equipamentos comunitários nos empreendimentos habitacionais.
2: Segurança Pública. A Câmara aprovou proposta que transforma em lei o atendimento a brasileiras no exterior. Saiba mais sobre o assunto na reportagem de Paula Bittar.
6: A Comissão de Constituição e Justiça da Câmara aprovou uma proposta que transforma em lei a política de atendimento a brasileiras que vivem no exterior por meio dos Espaços da Mulher Brasileira. A iniciativa, desenvolvida pelo Ministério das Relações Exteriores em consulados brasileiros, oferece orientação e apoio especializado com prioridade a mulheres em situação de vulnerabilidade. Entre os objetivos da política estão o combate à violência doméstica, a orientação sobre direitos direitos e o apoio à capacitação profissional, ao empreendedorismo feminino e ao aprimoramento educacional. O texto aprovado também prevê que o atendimento poderá contar com profissionais especializados e instituições parceiras em áreas como imigração, direito de família, legislação trabalhista e previdenciária, apoio psicológico e capacitação linguística, educacional e financeira. A proposta estabelece que a implantação dos espaços da mulher brasileira ocorrerá de forma gradual, conforme a avaliação do Itamaraty. A prioridade será dada às localidades onde houver maior necessidade de reforço do atendimento às mulheres, conforme a disponibilidade de orçamento, funcionários e de espaço físico nas repartições consulares. De acordo com dados do Ministério das Relações Exteriores, a rede consular brasileira realizou 1.556 atendimentos a brasileiras vítimas de violência doméstica e de gênero no exterior em 2023. Segundo a relatora na comissão, deputada Maria do Rosário, do PT do Rio Grande do Sul, o projeto garante a segurança jurídica de uma prática que o Itamaraty já desenvolve com sucesso.
7: Os objetivos específicos da criação deste espaço da mulher brasileira é o combate à violência doméstica, é a defesa das imigrantes contra a discriminação e a orientação a elas para a salvaguarda dos seus direitos humanos, é garantir a sua capacitação, o apoio ao empreendedorismo feminino, o apoio ao respeito, o aprimoramento educacional. Então, essas mulheres brasileiras que vivem no exterior passarão a ter um apoio maior dentro dos consulados como mulheres. E esse trabalho, sinceramente, será muito importante para a valorização dessas mulheres e tranquilidade das suas famílias que se encontram aqui no Brasil.
6: O projeto que transforma em lei a política de atendimento a brasileiras que vivem no exterior por meio dos espaços da mulher brasileira já pode ir diretamente para o Senado, a menos que haja recurso para votação antes pelo plenário da Câmara. Da Rádio Câmara de Brasília, Paula Bittar.
8: Meio Ambiente.
4: Delegado Palumbo, do Podemos de São Paulo, é autor de projeto de lei que aumenta a punição para quem maltratar animais. O deputado explica que a proposta eleva a pena máxima de prisão dos atuais 5 para até 12 anos para os condenados por esse tipo de crime.
9: Nós estamos lutando. O meu projeto estipula uma pena de até 12 anos de cadeia. O indivíduo que maltrata um animal tem que ficar encarcerado, de preferência trabalhando para pagar o próprio sustento. É assim que a gente trata criminoso, gente desalmada, que não tem coração, que maltrata os animais. Se esse projeto for aprovado, eu espero que seja, nós estamos lutando para isso, o criminoso que maltratar animal vai ficar 12 anos enjaulado, que é onde ele tem que ficar.
10: Delegado Palumbo argumenta que a legislação atual não consegue manter presos os autores de maus tratos. O parlamentar também destaca sua atuação em defesa da causa animal e cita outras iniciativas apresentadas por ele ao longo da vida pública.
4: Termina agora o Jornal Câmara dos Deputados, produzido pela Rádio Câmara, com trabalhos técnicos de Everson Urani e a apresentação de José Carlos Andrade e Luciana Vieira. Uma boa noite para você.
10: Ótima noite. A Voz do Brasil volta amanhã. 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Boa noite.

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1: Nova Brasil FM, hora oficial de Brasília. Agora, 4:10.

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6:08. Bom dia para você que tá aqui na sintonia da Nova Brasil. Hoje é sexta-feira, 24 de julho de 2026. E aí, tudo certo contigo? Por aqui, Cláudia Nakazato. Vamos juntos aqui pela Nova Brasil FM, uma empresa do Grupo Tati de Comunicação. Lembrando, você pode nos ouvir pelo rádio, pelo aplicativo ou pelo site novabrasil.com. Nessa próxima hora tem a participação dos colunistas do dia, hoje falando sobre gastronomia, também sobre viagem e já a previsão do tempo. A gente abre essa hora com Luísa Posse, Além do Arco-Íris. Bom dia para você.

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2: Bom dia, ouvintes da Nova Manhã. Hoje, em vez de falar de comida, eu vou falar de filme. Eu fui assistir a Odisseia, um filmaço de 3 horas que vale a pena ser visto. Aliás, leva um lanche, porque vai dar fome. E eu fui assistir porque eu estava curioso em ver se ia aparecer muito azeite. No livro que eu acabei de ler, existem pelo menos 15 cenas em que o azeite é citado, mas de uma maneira muito diferente àquela que a gente é acostumado hoje como alimento. Naquela época, o azeite era usado, digamos, como uma espécie de hidratante corporal após o banho. E lá pelo meio do filme, tem uma cena em que o rei Agamenon chega à sua casa, ele aparece numa banheira e depois é despejada uma ânfora de azeite sobre a sua cabeça. Quando eu li o livro, eu fiquei também pasmo, para dizer a verdade, com a quantidade de churrasco que aqueles gregos faziam há mais de 3.000 anos atrás. Página sim, página não, é um motivo para matar um porquinho e fazer um porquinho assado ali, um churrasco de porco, que quem sabe, talvez, não é a origem daquilo que a gente conhece hoje como churrasco grego. Vai assistir o filme, vale super a pena. Se você encontrar alguma outra cena de azeite, me conta nas redes sociais. Meu Instagram é @1litrodeazeite. Eu sou Sandro Marques e esse é o Tempero na Mesa da Nova Brasil FM.
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0: Nova Brasil, esse foi Gilberto Gil, Só Chamei Porque Te Amo, são 6:18.
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0: Maria Clara Sasaki tá chegando com as informações do tempo para esta sexta-feira.
2: Olá para você que nos acompanha nesta sexta-feira, a semana que foi marcada aí por temperaturas bastante elevadas no sudeste, já encara aí uma mudança devido à passagem de uma frente fria. Temos bastante nebulosidade em São Paulo, Rio de Janeiro, Espírito Santo e ainda há condições para chuvas fracas ao longo do dia. A máxima na cidade de São Paulo é de 21, no Rio de Janeiro faz 24, em Vitória 25 graus. A chuva segue também no litoral do Nordeste a qualquer momento, sempre alternado por períodos de tempo firme, muito parecido com os dias anteriores. Máxima hoje de 28 em Salvador, 29 em Maceió e também no Recife, e faz 30 graus em Fortaleza. No Centro-Oeste, tem previsão de chuvas isoladas em Mato Grosso do Sul. Goiás, Distrito Federal e também o estado de Mato Grosso seguem com predomínio de tempo firme e à tarde temperaturas elevadas, acima de 35 graus na maior parte dos municípios. Em Brasília, máxima de 28. Atenção para a região sul do Brasil, estado do Rio Grande do Sul e também de Santa Catarina. A chuva retorna durante o final de semana e há potencial para a elevação do nível dos rios, enchentes e transbordamentos. Maria Clara Sasaki, da Tempo Ok Meteorologia, para a Nova Brasil.
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0: Brasil e ao Seu Valença com Solidão 6:23.
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2: Alô, ouvintes viajantes da Nova Brasil FM. Eu sou Daniel Nunes e o tema da coluna Viagem Consciente dessa semana é viagem e rock and roll. Isso porque na semana passada foi celebrado o Dia Mundial do Rock, em 13 de julho. Para quem não sabe, essa celebração acontece nessa data em homenagem ao festival chamado Live Aid, que em 1985 levou simultaneamente aí mais de 150 mil pessoas ao estádio de Wembley, em Londres, e ao JFK Stadium, na Filadélfia, para assistir nomes como Queen, David Bowie e Mick Jagger. E são justamente esses dois países, Estados Unidos e a Inglaterra, que atraem quem mais gosta de viajar para curtir rock and roll. O rock nasceu ali nos Estados Unidos por volta dos anos 40, 50. Foi uma fusão de ritmos como o rhythm and blues, o country, o próprio gospel. E um lugar legal para viajar para curtir rock and roll nos Estados Unidos é Memphis, no Tennessee, que ficou famosa especialmente graças a Elvis Presley. Já na Inglaterra, viajantes vão gostar de conhecer Liverpool, terra dos Beatles, Manchester, lar do Oasis, entre outras bandas. No Brasil, a gente também tem uma rota turística interessante do rock nacional, que é em Brasília, na capital que viu nascer ali a Legião Urbana, Paralamas do Sucesso, Plebe Rude, ali nos anos de 1980. Aliás, São Paulo, que também abriga um ponto icônico do rock, que é a Galeria do Rock na região central, para quem curte lojas de discos, de roupas, de instrumentos. São Paulo está prestes a receber um festival que vai justamente levar ao palco as bandas de ouro do rock nacional, tocando seus álbuns mais icônicos de 40 anos atrás. Eu tô falando de um festival que vai acontecer daqui a um mês, 22 e 23 de agosto, o C6 Rock Fest. Vai levar ali para a área externa do auditório do Parque Ibirapuera um time peso pesado. Dado Villa-Lobos e Marcelo Bonfá representando a Legião Urbana, Paralamas do Sucesso, Plebe Rude, vai ter também Blitz, com participação de Fernanda Abreu, Titãs, Irã, Paulo Ricardo representando a RPM, Marina Lima, enfim, homenagens a Cazuza e Rita Lee. Baita evento legal para curtir o bom rock nacional. Tem ingressos ainda à venda lá no site da Eventim, e bom planejamento aí para quem gosta de rock e viagens para estar em São Paulo em agosto celebrando as origens do rock nacional.
0: Essa foi a coluna Viagem Consciente com Daniel Nunes, fechando esse bloco aqui pela Nova Brasil. São 6:26. Daqui a pouco começa o Jornal Nova Brasil. Você continua na sintonia.
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5: Muito bom dia para você, ouvinte, já sintonizado na Nova Brasil e desde cedo acompanhando o nosso jornalismo. Eu sou Stephanie Swerdick e passo aqui para te lembrar que às 7:30 o nosso encontro no Jornal Nova Brasil Salvador com as principais notícias e informações de Salvador e da Bahia para você começar o seu dia bem informado. 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
12: Olá, ouvinte Nova Brasil, uma excelente sexta-feira, dia começando e o trânsito ainda está tranquilo nas principais vias de Salvador e da região metropolitana. São os casos da Paralela, Bonocô e também da Estrada do Coco, para quem sai de Lauro de Freitas para a capital baiana. 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Vinícius Calado, Nova Brasil, Salvador, 104,7.
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14: Governo vai usar lei da reciprocidade após os Estados Unidos anunciarem nova taxa de 12,5%. Ministro André Mendonça, do Supremo Tribunal Federal, autoriza a Polícia Federal a investigar repasses para Dark Horse, filme sobre a vida de Jair Bolsonaro. Número de mortes violentas no Brasil cai 8% e taxa chega ao menor índice desde 2012. Mas o país ainda está entre as maiores potências do mundo com mortes violentas. Estatal CPTM reassume operações de linhas em São Paulo após explosão de trem sob responsabilidade de concessionária. E no Brasileirão, Corinthians vence o Remo por 3-0 e escala a tabela. Hoje é sexta-feira, dia 24 de julho de 2026. Que seja um excelente dia para todos nós.
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14: Sextou, pessoal, e sextaremos juntos. A partir de agora, muitíssimo obrigada para você que nos faz companhia em toda a nossa rede. Nós estamos em Andradas, no sul de Minas, em Araçatuba, Campinas, Brasília, João Pessoa, também Mococa, Recife, Rio de Janeiro, pela Nova Paradiso, em Salvador, São José dos Campos, São Paulo e Ribeirão Preto. Obrigada para você que tá aí na sintonia do rádio, coladinho aqui na Nova Brasil. Você consegue sintonizar e consegue se conectar com a gente também. E aí você pode baixar o aplicativo da Nova Brasil, você pode pedir para sua caixinha inteligente tocar a Nova Brasil, você pode ir até o nosso site, onde tem o player para você ouvir toda a nossa programação, e lá no YouTube, o nosso canal é o Jornalismo Nova Brasil, tem a opção de você nos assistir aqui ao vivo. Não esqueça sempre de deixar o seu like, de deixar o seu comentário. Bom dia para você que tá conosco aí no YouTube também. E por lá você consegue assistir a trechos da nossa programação. Tem sempre muita coisa boa rolando por lá. Agora, 6:32, temos muitos assuntos para pavimentar aqui a nossa sexta-feira, mas a gente já começa com o projeto Nosso Canto.
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16: Tem música que atravessa gerações, tem música que toca quem empreende. E poucas canções traduzem tão bem a alma das feiras brasileiras quanto Feira de Mangaio. Mais do que falar de comércio, a música fala de gente, de quem cria, produz, vende e faz da própria cultura um jeito de viver. É justamente desse encontro que nasce o Nosso Canto, projeto que reúne música e histórias reais de empreendedores brasileiros. No segundo episódio da série, Marina Sena revisita o clássico em um dos lugares onde essa mistura acontece todos os dias, o Complexo Ver o Peso, em Belém.
17: E a gente desde criança pegou aquela paixão, matéria-prima que a gente usa, tudo é da natureza, tudo que a floresta oferece. Yeah. Então
18: eu
17: tudo isso a gente
18: um
17: transforma em som e musicalidade.
16: Já o artesão João Queiroz encontrou na própria Amazônia a inspiração para manter viva uma tradição de família.
19: A gente trabalha a questão bastante amazônica, que é onde o turista ele chega e ele fica encantado com o trabalho. O maior desafio até hoje é como fazer com que a população local conheça o nosso trabalho.
16: Desafio presente em muitas histórias do empreendedorismo, mesmo num cenário que parece guardar tantas histórias como o Ver o Peso. E foi justamente ali que Marina Sena voltou a encontrar uma música que remete seu próprio começo.
18: Eu já dancei muito forró com essa música, né? Quando eu soube que eu ia gravar ela, eu falei, gente, eu não acredito que eu vou gravar essa música.
15: Tinha uma vendinha no canto da rua.
16: Além dos clipes, cada episódio também ganha um mini documentário. É lá que o público conhece quem faz da criatividade um ofício e da cultura um empreendimento. Alexandre conta que essa caminhada ganhou um novo rumo, quando passou a enxergar o próprio trabalho também como negócio.
17: Fazer os cursos do Sebrae, ter a oportunidade de estar com o Sebrae, te dá outra visão, a visão de negócios. Como é que eu posso alcançar algumas pessoas que eu não alcançava?
16: Uma experiência parecida vive a artesã Maria Magalhães. Há mais de 20 anos, ela transforma grafismos inspirados nas ceras marajoaras e nos traços indígenas em peças que carregam a identidade do Pará.
20: Vamos fazer esse curso aqui, a gente tem que se preocupar com o financeiro e organizar aquilo ali, porque senão não dá certo.
16: No fim das contas, nosso canto mostra que toda música também carrega uma história. E muitas vezes ela começa numa banca de feira, em uma oficina, em um pequeno ateliê ou em qualquer lugar onde alguém decidiu transformar talento em trabalho. E o Sebrae sempre ali, junto com o empreendedor.
19: O que eu tenho para dizer é que só comece. Não importa se você tem a melhor ferramenta, pode ser a mais básica, mas comece.
17: Confie em Deus, coloque seus planos diante de Deus e trabalhe.
20: Valorize seu artesanato, estude sobre a sua cultura.
18: O conselho que eu dou para todo artista é realmente saiba quem está ao seu lado, escolha a dedo.
16: O clipe e o mini documentário da música Feira de Mangaio com Marina Sena já estão disponíveis no canal do Sebrae no YouTube. Lá também é possível acompanhar os outros episódios do projeto e descobrir as músicas que embalam o corre do empreendedor brasileiro.
14: São 6:35, hora da gente falar de esporte por aqui.
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14: E o Éber Lima nos traz os destaques do futebol. Ele vai falar da vitória do Bolívar contra o Grêmio, vai falar do fim da rodada do Campeonato Brasileiro, 19ª rodada chegando ao fim ontem, e também do que vem aí pela frente no fim de semana.
21: Olá, Stephanie, bom dia a você, ouvinte da Nova Brasil. Vamos falar das coisas do Campeonato Brasileiro e também da Sul-Americana. Começando pela Sul-Americana, onde tivemos a vitória do Bolívar para cima do Grêmio lá na Bolívia, 3-2. Portanto, o Grêmio, na próxima quinta-feira na sua arena, terá de buscar a vitória, pelo menos 1-0, para levar as penalidades. Se vencer por 2 gols de diferença, o Grêmio estará na próxima fase, oitavas de final da competição. Também tivemos uma partida envolvendo Corinthians e Remo pelo Campeonato Brasileiro, o último jogo da última rodada do primeiro turno do Campeonato Brasileiro. É verdade que apenas uma partida não foi realizada ainda no primeiro turno. O Flamengo pegará o Mirassol. A data ainda não está definida. Foi a única partida que se ficou a fazer nesta primeira parte do Campeonato Brasileiro. Portanto, Flamengo e Mirassol são as duas equipes que têm um jogo a menos no Campeonato Brasileiro. Tivemos a 19ª rodada com a vitória do Corinthians, fechando com a vitória do Corinthians, 3-0, até com certa tranquilidade, 3-0 para cima do Remo, 2 gols de Yuri Alberto e 1 de Caio César. Portanto, a vitória do Timão, que levou o Corinthians a 7ª posição do Campeonato Brasileiro com 27 pontos. Inclusive, Stephanie, terminou assim o primeiro turno do Campeonato Brasileiro, com o Palmeiras líder, 44 pontos. Na história dos pontos corridos, é a terceira melhor campanha em um primeiro turno. Palmeiras terminou com 44, Flamengo 37, Atlético Paranaense 33, o Fluminense o quarto com 32, o quinto posto o Bragantino com 30, também com a mesma pontuação, Bahia na sexta posição. Como eu disse, Corinthians com 27, Cruzeiro oitavo também com 27, com 26 pontos, Coritiba e Vitória, com 25, 12º lugar, o São Paulo e o Atlético Mineiro. Internacional, Santos e Grêmio com 21 pontos, fora da zona da degola, e na zona do rebaixamento, Vasco 20, Mirassol 19, com uma partida a menos, Remo 18 e Chapecoense, a primeira rebaixada da Série B, com apenas 9 pontos, um aproveitamento de apenas 15%. A Chapecoense vai se preparar com certeza nesse segundo turno para a participação da Série B no próximo ano, em 2027. Neste final de semana tem rodada do Campeonato Brasileiro, a primeira já com o semiautomático, impedimento semiautomático, uma tecnologia que não haverá mais problemas com a questão das linhas, que tivemos muitas dificuldades para serem utilizadas essas linhas aqui no nosso campeonato. Então a 20ª rodada começa amanhã com a Nova Brasil transmitindo o retorno de Neymar ao Santos a partir das 17h30, jogo na Vila Belmiro, Santos e Chapecoense aqui na Nova Brasil, com a narração do Cleiton Gamarra. Às 18h30 na Arena da Baixada tem Atlético Paranaense Internacional, ainda no sábado em São Januário, às 20h30, Vasco e Mirassol. No domingo, a partir das 15h, no futebol da Nova Brasil, rodada tripla, Stephanie. Começamos com Bahia e Corinthians, jogo às 15h, abertura da jornada. Depois, na sequência, direto do Maracanã, Flamengo e São Paulo. E fechamos o domingão com Palmeiras e Atlético Mineiro, direto da Arena Verde, na Zona Oeste de São Paulo. E lógico, teremos outros jogos no domingão. Às 16h no Mineirão tem Cruzeiro e Botafogo. Às 18h30, o Bragantino recebe em Bragança Paulista o Curitiba. Também no mesmo horário, na Arena do Grêmio, Grêmio e Fluminense. E fechando no domingão, no Mangueirão, tem Remo e Vitória. Portanto, aí os jogos que aconteceram e as partidas que serão realizadas neste final de semana no futebol do Brasil, e tudo com transmissão da Nova Brasil FM. Lembrando que às 17h tem o Nova Brasil em campo. Grande final de semana para você, Stephanie. Eu volto às 17h30, lógico, nas jornadas do final de semana, e na segunda falando de tudo o que aconteceu nesta rodada primeira do segundo turno do Campeonato Brasileiro. Grande beijo, Stephanie. Até lá.
0: Valeu, Weber, abração pra você também, bom fim de semana recheado aí de jogos, né? Agora pra gente passar a régua em tudo que aconteceu ontem, a gente tem que registrar aqui também que ontem rolou mais um jogo aí pelo Campeonato Brasileiro, esse adiado lá da 4ª rodada do Campeonato Brasileiro, entre Botafogo e Vitória. E o resultado é o de menos, tá, minha gente? Pouco importou, terminou empatado, 0-0, esse resultado aí mexuruca mesmo, mas o que importa da gente registrar nessa partida foi que o Danilo, aquele da seleção brasileira do Botafogo, entrou em campo pelo time carioca. E aí, com isso, ele fez agora o seu 13º jogo na competição com o Botafogo e agora não pode mais atuar por outro time na mesma competição. O Palmeiras vinha tentando, né, comprar o Danilo. Fez 3 tentativas, todas sem sucesso. E aí os empresários, né, acharam o valor oferecido pelo Palmeiras insuficiente. O Palmeiras chegou a oferecer 28 milhões de euros, mas os empresários ali, o entorno do Danilo, acha que consegue mais no mercado europeu. O Botafogo também acha que deve vender para o mercado europeu. Hoje ele tá de olho tá no radar aí do Zenit. Então tá, vamos acompanhar tudo isso, acompanhando o esporte. Segunda-feira tem muito resultado por aqui, mas agora às 6h42, a gente gira com a nossa reportagem espalhada pelo país.
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0: E a gente começa falando desse assunto que é importante, né, para todo mundo aí, o funcionamento de comércio durante os feriados. Uma portaria divulgada essa semana que regulamenta, né, o trabalho do comércio durante os feriados já está em vigor, já está valendo em todo o país. Essas novas regras foram publicadas na quarta-feira pelo Ministério do Trabalho. Lá de Salvador, a nossa repórter Stephanie Suerdi, que vai trazer mais informações. Vamos tentar entender o que muda.
22: Para uma boa parte dos trabalhadores brasileiros, os dias de feriado serão diferentes a partir de agora. com a medida, as empresas do comércio somente poderão funcionar nessas datas quando houver decisão em convenção coletiva da categoria. A portaria altera uma regulamentação em vigor desde 2021, quando ficou permitida a abertura de diversos estabelecimentos nos feriados por decisão unilateral do empregador. Agora, após acordo celebrado entre representantes dos trabalhadores e das empresas, o empregador não pode autorizar ou determinar de forma unilateral o funcionamento nessas datas. A nova regra vale para atividades comerciais, incluindo supermercados e o comércio varejista em geral, mas tem exceções, como explica a advogada trabalhista Janaína Bastos.
3: Agora, o funcionamento das empresas nos feriados depende de autorização do sindicato através de convenção coletiva da categoria para o funcionamento. Mas essa regra, ela não tem aplicação para quem já tem autorização permanente através de portaria para o funcionamento nessas datas. E essa nova portaria também deixa claro que isso se refere aos feriados e não aos domingos.
22: São 15 atividades consideradas essenciais e de interesse público que continuam autorizadas de forma permanente a funcionar em feriados sem a necessidade de negociação coletiva. Entre elas estão as farmácias, padarias, floriculturas, salões de beleza, postos de combustíveis, também o setor de turismo e lazer, como hotéis, restaurantes, bares, casas de diversões, feiras livres, entre outros serviços. Na prática, para os trabalhadores, seguem garantidos os direitos previstos na legislação e nas convenções coletivas, como a folga compensatória ou pagamento em dobro, quando aplicável. Já as empresas que descumprirem as novas exigências poderão sofrer autuações e responder a ações trabalhistas. De Salvador, Stephanie Suerdick.
0: E a gente continua o nosso giro agora. A gente sai lá da capital baiana e vai a São Paulo, no interior do estado. A Embraer divulgou no sábado um estudo que aponta um cenário de expansão para a aviação comercial nos próximos 20 anos. De São José dos Campos, onde fica a sede da Embraer, a repórter Dani Rivas vai trazer mais informações.
4: A Embraer prevê um cenário de expansão para a aviação regional nas próximas duas décadas. Segundo a fabricante, o mercado mundial deve demandar cerca de 8.500 aeronaves de até 150 assentos até 2045, movimentando aproximadamente US$ 650 bilhões. Segundo a empresa, o aumento do número de passageiros, a expansão do turismo e a reorganização das cadeias de produção devem impulsionar a procura por voos regionais e de maior frequência. E a China aparece como o mercado com maior ritmo de crescimento previsto, enquanto a América do Norte deve concentrar o maior volume de entregas de aeronaves. De São José dos Campos, Dani Rivas.
0: E a gente segue falando de aviação civil, mas agora de um acidente. A reportagem é da Lilian de Souza, de Campinas. O relatório final do CENIPA, que apontou falhas da Voipass, foi divulgado ontem. Apontou falhas da Voipass, dos pilotos e da fiscalização da ANAC na queda daquele avião que aconteceu na cidade de Vinhedo e matou 62 pessoas no mês de agosto do ano de 2024. O órgão concluiu, o CENIPA concluiu que a aeronave não poderia sequer ter decolado. Vamos ouvir a reportagem da Lilian de Souza. Já a gente volta com a reportagem da Lilian de Souza. São 6:46. Vamos seguir por outros assuntos. O que mais importa para você começar essa sexta-feira muito bem informado, muito bem informada? É hora da gente saber o que é essencial.
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0: Essa é daquelas notícias para a gente falar assim, melhorou, mas ainda tem um longo caminho a percorrer. O número de mortes violentas intencionais aqui no Brasil caiu 8% no ano passado, na comparação com o ano anterior, 2024. Os dados foram divulgados ontem no Anuário Brasileiro de Segurança Pública.
23: Para uma empresa.
0: Olha só, foram mais de 40 mil mortes violentas intencionais, o que dá uma taxa de 19,1 mortes violentas a cada 100 mil habitantes por ano.
14: ano. Essa é a menor taxa desde o ano de 2012. Ainda assim, né, parece uma boa notícia, mas ainda assim, o Brasil ainda está, permanece entre os países mais violentos do mundo. A taxa essa de 19,1 mortes violentas para cada 100 mil habitantes é maior que a de países como, por exemplo, olha só, a Nigéria, o Iraque, Panamá, Uruguai e Estados Unidos. Nos Estados Unidos, a taxa no ano de 2024 foi de quase 6 homicídios para cada 100 mil habitantes. Por aqui, 19, né? Ou seja, menos de um terço da taxa brasileira. 7 unidades da federação, 7 estados brasileiros tiveram aumento de mortes violentas no ano passado, incluindo aí, olha, o Rio de Janeiro e também o Distrito Federal. O maior aumento aconteceu no Rio Grande do Norte, quase 30% de aumento nas mortes violentas intencionais. Os estados mais violentos no ano passado foram Amapá, Bahia e Ceará. Os menos violentos foram Santa Catarina, São Paulo e Distrito Federal. Todas as 10 cidades com as maiores taxas de homicídio estão na região nordeste do Brasil. Pelo segundo ano consecutivo, a cidade mais violenta foi Maranguape, no Ceará, com uma taxa de 100 homicídios para cada 100 mil habitantes. É 5 vezes a média nacional. Esse número é influenciado por disputas entre as facções pelo território de Maranguape. A cidade atrai grupos criminosos pela proximidade com rodovias importantes para a região, como a CE-065 e a BR-222, que são importantes corredores logísticos aí para o tráfico de drogas. É daqueles números para a gente olhar com lupa e pensar, né? Sociedade brasileira ainda é muito violenta. Lembrando, ano de 2026, é ano eleitoral, a gente vai ouvir muitas promessas com relação a esse assunto, né? Com relação à segurança pública, é importante a gente avaliar com cuidado, avaliar com muito carinho as propostas dos nossos governantes, né? Sejam eles na política local ou na política nacional também. É um assunto que tem que estar no nosso radar diariamente. Agora são 6:49. Passamos pelo país, passamos pelo que importa para você aqui nos nossos territórios. Vamos girar o mundo também?
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14: Camilo Mota está conosco para a gente bater aquele papo sobre o noticiário internacional. Camilo, meu bom dia para você direto aqui de Brasília, ele que fala com a gente ao vivo direto lá de São Paulo, trazendo as notícias do mundo. É claro que a contagem humana é o que importa quando a gente fala de grandes tragédias, né, Camilo? Mas há também um impacto financeiro que pode ser mensurado quando a gente fala de desastres como o que aconteceu na Venezuela, e isso foi medido também. Muito bom dia.
5: Bom dia para você, Stephanie. Você que acompanha aqui o Jornal Nova Brasil, esse impacto aí, segundo o Banco Mundial, é de 19 bilhões de dólares em danos, um dos maiores desastres recentes no país. Quase metade dos prejuízos está concentrada aí em moradias, seguida por infraestrutura e edifícios comerciais e públicos. As regiões de La Guaira e do Distrito Capital responderam por cerca de metade dessas perdas. A avaliação conclui que a velocidade da reconstrução vai ser decisiva para a recuperação econômica do país, que já é muito afetado, inclusive, pelas sanções norte-americanas. Então, estruturas precárias, falta de energia, alimentação, e isso se soma a esses impactos dos terremotos, que deixaram aí praticamente 6 mil mortes e também muitas vítimas aí, né, feridos por causa dessa situação toda. E detalhe, né, os Estados Unidos também sequestraram aí parte do petróleo venezuelano e cerca de 13 bilhões de dólares que foram arrecadados com essa posse por parte dos Estados Unidos desapareceram, e o governo norte-americano deu versões diferentes aí a respeito de para onde foram parar, mas não houve transparência.
14: São daquelas, assim, ó, que era para chamar a atenção do mundo, né, Camilo, o que está acontecendo na Venezuela, porque você tem um ex-presidente, um ditador, claro, né, sequestrado por um país, depois uma grande tragédia como essa, mas petróleo está indo, né, enfim, as riquezas do país estão indo, quando uma tragédia como essa não chama tanta atenção do mundo. É impressionante, assim, ó, é lamentável o que acontece com nossa vizinha Venezuela, o que tem acontecido por lá, minha gente, assim, é lastimável.
0: é pra gente questionar mesmo a nossa humanidade, aqui, a nossa existência enquanto espécie.
5: Os interesses superam e muito ainda a solidariedade nesses momentos, viu?
0: É, impressionante, né, Camilo? Enfim. Bom, vamos mudar completamente de assunto, vamos falar da guerra Estados Unidos e Irã. Trump, mais uma vez, subindo o tom, né? Parece uma montanha russa essa história, Camilo.
5: É, a gente não sabe até onde vai parar e as consequências disso. A gente já vê na prática aí preços dos combustíveis alimentando os mercados, né? E também os anseios em todo o mundo. Inclusive, o presidente norte-americano fez de novo mais uma ameaça, desta vez de impor uma grande punição militar ao Irã, insinuando, inclusive, que pode retomar aquela proposta de invadir o país, o Irã, e também, né, fez essa ameaça contra os rebeldes Houthis após ataques contra dois petroleiros sauditas no Mar Vermelho. O grupo afirma que os navios violaram o bloqueio marítimo anunciado por eles durante confronto com a Arábia Saudita. O conflito também se espalhou pela região. O Irã atacou novos alvos militares americanos, enquanto os Estados Unidos dizem ter bombardeado instalações iranianas. O secretário-geral das Nações Unidas, Antônio Guterres, afirmou que essa guerra no Oriente Médio está fora de controle, e isso no momento também em que países europeus já restringiram aí voo, né, e acesso ao Oriente Médio, e também começaram a reposicionar aí forças militares pelo temor de novos desdobramentos dessa situação.
0: Novos desdobramentos. Mais uma semana que a gente encerra falando de novos desdobramentos para um conflito que era para durar pouco tempo e vai se arrastando, né? E vai se arrastando também. Agora, Camilo, vamos falar de mudanças climáticas para quem

0: 7, 11 anos, e ele é um fenômeno, vamos dizer, atmosférico, geológico. Tem um momento em que as águas do Pacífico, na região da América do Sul, esquentam muito, e elas provocam, então, ou chuvas abundantes ou seca em outras partes. O problema é que ele está mais frequente e mais intenso por causa das mudanças climáticas, porque as mudanças climáticas aquecem os mares.
1: Que a gente já começou a ver aqui no Brasil, inclusive enchentes já no Rio Grande do Sul, e parece que mais cedo, né, do que o previsto aí para o período que seria mais para o final do ano. Aqui no Brasil, essa previsão, de novo, né, mais chuva forte por lá no sul e seca mais longa em outras regiões. Em outras regiões, principalmente na Amazônia. Para a pesquisadora, reduzir os riscos exige adaptação e planejamento das cidades.
0: A população tem que pressionar para manter a área verde, ampliar a área verde, as calçadas se tornarem mais permeáveis, de modo que a água possa penetrar no solo em vez de ir arrastando tudo em grandes inundações. Enfim, é preciso adaptação. Não é uma solução para o problema, não. Para diminuir os impactos.
1: A gente está nesse momento que não tem solução, é a gente se adaptar para o que pode vir, e como ela falou também, a sociedade tem que pressionar. O alerta coincide com o avanço de mudanças nas regras ambientais, e neste mês o Senado aprovou o PL 2486 de 2026, que reduz a área protegida da Floresta Nacional no Pará. Ao mesmo tempo, deputados e senadores insistem em debater outras medidas para afrouxar ainda mais a preservação ambiental, ou seja, a gente tem que pressionar, porque inclusive no verão os graus, a temperatura pode ficar até 7 graus mais alta em algumas regiões. Stephanie, eu volto com você.
2: 7 graus é muita coisa. Eu imagino que só quem se dá bem nessa aí é quem está vendendo ar-condicionado. Obrigada, Camilo. Bom dia para você. Bom trabalho aí em São Paulo. São 6 horas e 57 minutos. Você continue ligado aqui na Nova Brasil.
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5: 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Eu sou Stephanie Swerdick e passo aqui para te lembrar que às 7:30 o nosso encontro no Jornal Nova Brasil Salvador, com as principais notícias e informações de Salvador e da Bahia, para você começar o seu dia bem informado. 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
8: De volta o 20 Nova Brasil, o trânsito vai ficando mais intenso e com pontos de retenção nas principais vias da capital baiana. Nesse momento, uma obra interdita parte de pista na Federação. A via sentido São Lázaro está bloqueada em frente à maternidade municipal. 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
10: Não vá perder a hora, minha gente. Hoje é sexta-feira, de olho no relógio aí pra ver a hora avançar e a gente entrar no fim de semana, tá? São 7:01 agora e nós estamos aqui nessa missão de te deixar muito bem informado, muito bem informada. Estamos ao vivo para toda a nossa rede. Em Andradas, no sul de Minas, em Araçatuba, Campinas, Brasília, João Pessoa, Mococa, Recife, também no Rio de Janeiro, pela Nova Paradiso, em Salvador, São José dos Campos, São Paulo e também Ribeirão Preto. A gente fala com você aí pela nossa rede, através da sintonia do rádio, mas você também pode se conectar conosco de muitas formas, pelo nosso aplicativo, pelas caixinhas inteligentes, é só pedir para tocar lá Nova Brasil, no nosso site e também no nosso canal lá no YouTube, é o Jornalismo Nova Brasil, Jornalismo Nova Brasil. Por lá tem muita gente passando, tá? Deixando like, deixando comentário, desejando boa sexta-feira, né? Que seja uma excelente sexta-feira para todos nós. Vamos continuar aqui juntinhos, girando e te contando o que importa. É hora da gente saber o que é essencial.
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10: Olha, depois de meses de afastamentos aí, com trocas públicas, né, de farpas, indiretas, a família Bolsonaro, o clã Bolsonaro, dá sinais de uma reconciliação. Pelo menos foi o que a gente viu surgir ontem. A ex-primeira-dama, Michelle Bolsonaro, disse que aceitou o pedido de desculpas, pedido público feito pelo senador Flávio Bolsonaro, enteado dela, e afirmou agora que os dois vão retomar o diálogo. Essa aproximação acontece, né, ontem a gente viu vídeos de lado a lado. O primeiro foi Flávio, o senador Flávio Bolsonaro. Ele foi o primeiro a divulgar um vídeo pedindo desculpas à ex-primeira-dama, entre outras coisas. Nessa gravação, Flávio elogia o trabalho de Michelle à frente do PL Mulher, agradece o cuidado dela, né, com o ex-presidente Jair Bolsonaro e afirma que esse é um momento que exige união. O senador também reconheceu que houve episódios que provocaram desgaste na relação entre os dois e pediu desculpas pelos, entre aspas aí, ó, momentos que causaram desconforto. Ao responder num outro vídeo divulgado pouco depois, Michelle agradeceu o gesto do senador, disse que todos cometem erros e afirmou que a reconciliação é maior do que as divergências que os dois viveram nos últimos meses. Ela destacou ainda que o momento exige união para os próximos desafios e que juntos eles vão construir, entre aspas, um grande exército. Vamos ouvir um trechinho do que disse Michelle Bolsonaro.
12: Existe um Brasil esperando para ser reconstruído e tenho certeza de que todos nós podemos unir forças para levarmos isso adiante. Vamos fazer isso pelo meu marido e seu pai e por cada um dos brasileiros que querem um Brasil melhor para seus filhos e netos. O nosso propósito pelo bem do povo sempre foi maior do que desentendimentos. Por isso, aceito o seu pedido. Eu te desculpo. Vamos sentar, vamos conversar, ajustar os detalhes e juntos vamos reunir um grande exército de pessoas de bem para resgatarmos o nosso Brasil.
10: Bom, é importante que a gente analise não só o que acontece, mas também quando as coisas acontecem, né? Essa reconciliação acontece agora às vésperas da convenção do PL e é vista por aliados aí como um movimento para recompor a unidade do grupo político que é liderado pelo ex-presidente Jair Bolsonaro, que permanece em prisão domiciliar e tem aí, né, nos filhos, na mulher, alguns dos seus principais representantes. São 7:05. A gente segue te deixando bem informado. Te contamos agora que o governo brasileiro anunciou que vai reagir, viu? Vai retaliar aquela nova tarifa imposta pelos Estados Unidos sobre produtos brasileiros. Em nota, o executivo informou que vai iniciar imediatamente os procedimentos para aplicar a lei da reciprocidade econômica e também vai acionar o mecanismo de solução de controvérsias, que é um mecanismo da Organização Mundial do Comércio, a OMC. Essa medida é uma reação à tarifa adicional de 12,5% que foi aplicada pelos Estados Unidos depois de uma investigação sobre supostas falhas do Brasil no combate ao trabalho forçado. Não é aquele tarifaço de 25%, é esse de 12,5% por conta da investigação sobre trabalho forçado. O governo brasileiro classificou essa medida dos Estados Unidos como completamente arbitrária e injustificada. No comunicado divulgado, o Brasil esclarece que o Ministério do Trabalho apresentou documentos e esclarecimentos sobre a legislação brasileira e as ações de fiscalização para combater o trabalho forçado durante essas investigações americanas. O executivo também destacou que o Brasil é reconhecido internacionalmente pelas políticas de enfrentamento a esse tipo de crime. Na nota, o Brasil lembra ainda que o país é signatário de 66 convenções da Organização Internacional do Trabalho, incluindo todos os principais instrumentos relacionados ao combate ao trabalho forçado. Além disso, o Brasil afirma que os acordos comerciais firmados, né, entre nós e o Mercosul também prevêem compromissos aí nessa área. Essa é mais uma reação do governo brasileiro à escalada das medidas comerciais adotadas pelos Estados Unidos. A expectativa agora é pela abertura de um processo na Organização Mundial do Comércio e pelos próximos desdobramentos da disputa entre os dois países, né? A temperatura tem subido bastante nas relações comerciais entre Brasil e Estados Unidos. 7:06. Alô, você aí tá de olho no, na restituição do imposto de renda? Pois fique atento a essa notícia. A Receita Federal libera hoje a consulta ao terceiro lote de restituição do imposto de renda de 2026. Ao todo, vão ser pagos R$4,610 bilhões a mais de 2 milhões de contribuintes brasileiros. O depósito está previsto para cair na conta aí dos contribuintes no dia 31 de julho. A maior parte das restituições vai ser destinada a quem usou a declaração pré-preenchida, né? Aquela que já vem com muitas das informações prontinhas para você enviar, ou aqueles contribuintes que escolheram receber a restituição via Pix. Também estão incluídos aí contribuintes com prioridade legal e pessoas que não se enquadram em nenhum critério de prioridade. A consulta pode ser feita no site da Receita Federal na área Meu Imposto de Renda ou pelo aplicativo da Receita Federal também para os celulares. Quem encontrar alguma pendência na declaração vai poder fazer a retificação também, viu? Se houver algum problema com a conta bancária informada, o contribuinte vai poder solicitar o reagendamento do crédito junto ao Banco do Brasil. O pagamento do quarto e último lote de restituição está previsto lá para agosto, fim do mês, tá? Dia 28 de agosto é que sai o quarto e último lote da restituição do imposto de renda. 7:08. Vamos voltar a girar com a ajuda da nossa reportagem.
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10: Agora sim, a gente traz a reportagem da Lilian de Souza, de Campinas. Ela vai nos trazer o relatório final do CENIPA, que apontou falhas da Voipass, dos pilotos e da fiscalização da ANAC na queda daquele avião na cidade de Vinhedo, que matou 62 pessoas em agosto de 2024. O órgão concluiu que a aeronave não poderia sequer ter decolado. Vamos ouvir a Lilian de Souza.
6: O CENIPA divulgou nesta quinta-feira o relatório final sobre a queda do voo 2283 da Voepaz em Vinhedo. O acidente, em agosto de 2024, matou 62 pessoas e é o maior desastre aéreo do Brasil desde 2007. O relatório aponta falhas da companhia aérea, dos pilotos e da fiscalização da ANAC. Segundo o CENIPA, o avião não poderia ter decolado com previsão de chuva, em razão de uma falha no limpador de para-brisa. O órgão também identificou falhas no sistema de degelo das asas em voos anteriores ao acidente. Os pilotos não registraram os problemas no diário de bordo, o que impediu a manutenção da aeronave. O relatório também aponta uma cultura de normalização de desvios na empresa. Segundo o CENIPA, pilotos e mecânicos deixavam de comunicar falhas nas aeronaves. A Polícia Federal continua o inquérito para apurar se houve crime e identificar os responsáveis. Em nota, a Voepaz informou que colaborou com as investigações, manteve o apoio às famílias das vítimas e reafirmou que o avião estava apto a voar. De Campinas, Lilian de Souza.
10: Agora é preciso responsabilização, né? Que os responsáveis paguem por esse acidente que levou 62 vidas embora. 7h10, a gente continua em São Paulo, mas agora vamos à capital. Depois de uma explosão e um incêndio em um trem na zona leste de São Paulo, o governo estadual decidiu agir. A CPTM, a empresa estatal, volta a operar 3 linhas da capital paulista, mais o Expresso Aeroporto pelos próximos 90 dias. A concessionária Trivia Trens, que assumiu o serviço há apenas 3 dias, já registrava a terceira falha consecutiva. O nosso repórter Camilo Mota vai trazer mais informações pra gente ao vivo, direto da capital. Que dia em São Paulo, hein, Camilo?
11: Stephanie, foi um dia turbulento aqui nos trilhos, mas também nas ruas de São Paulo, por volta das 5h40 da madrugada de ontem. Uma falha elétrica entre as estações Tatuapé e Brás, na zona leste da capital, provocou essa explosão e um incêndio em um trem, o que deixou aí um dos vagões carbonizados. O problema desligou as subestações de energia e paralisou também outras 2 linhas, incluindo o Expresso Aeroporto, que liga a capital ao Aeroporto Internacional de Guarulhos. Com isso, passageiros foram obrigados, inclusive, a caminhar pelos trilhos, e a gente tem algumas imagens aí para quem está acompanhando pelo YouTube, imagens impressionantes, muitas pessoas ali nos trilhos de madrugada, né, sem saber como chegar aí no trabalho, como fazer também para sair dessa situação. Aí a gente também tem a imagem da estação Brás lotada, as pessoas esperando aí os trens que não vinham justamente por causa dessa falha. E a gente tem inclusive um videozinho aí das faíscas momentos antes dessa explosão, quando começa o incêndio, os passageiros dentro ali do vagão, imagina estar nessa condição. Felizmente, nenhuma vítima aí por causa desse problema. Mas foi a terceira falha em 3 dias de operação da Trivia Trens, que assumiu as linhas 2 dias antes, após a privatização pelo governo paulista. Diante disso, a agência reguladora do transporte de São Paulo determinou que a estatal retome a operação das 4 linhas por 90 dias, e o governador Tarcísio de Freitas disse que não vai tolerar novas falhas. Bom, acho que a gente não tem aí a fala do governador Tarcísio de Freitas. Não temos. Bom, não temos, Camilo, Stephanie, mas o governador, ele afirma aí que não vai tolerar essa situação e que essa decisão aí era prevista no contrato. Se houvesse alguma falha ou a incapacidade de operação, essa operação retomaria. Acho que agora sim a gente tem a fala do governador.
13: Nós temos, então, essa decisão já tomada. De manhã cedo, nós estávamos reunidos com a equipe da DESP e também com a equipe da Secretaria de Parcerias e Investimentos. Tomamos a decisão de retomar a operação com a CPTM para que a gente possa verificar o que está acontecendo. Então, vamos aprofundar a investigação do que aconteceu nesses dias para saber, né, que medidas a gente vai tomar. Eu acho que a empresa precisa se preparar melhor para assumir esse cargo, assumir esse ônibus. É inaceitável o que aconteceu no dia de hoje. A gente não vai tolerar, porque toda vez que você raciocina em conceder um serviço público, a gente faz isso na intenção de melhorar o serviço. Nunca para desassistir o cidadão. Ninguém faz concessão por fazer.
11: E aí o Tribunal de Contas, Stephanie, aqui do estado, deu 5 dias para o governo paulista e também a Trivia Trens explicarem os critérios que autorizaram a operação autônoma e os planos de contingência acionados durante a crise. O pré-candidato ao governo de São Paulo, Fernando Haddad, também se manifestou ontem aqui durante sabatina da Nova Brasil na edição São Paulo e prometeu revisar os contratos de concessão de trens e metrôs caso seja eleito.
14: Eu vou fazer revisão de contrato. Porque esse negócio, primeiro assim, contrato mal assinado ou indício de corrupção, isso aí eu não lido bem com esse negócio. Eu vou passar régua nesse negócio.
11: Isso aí, a ATESP, que é a agência reguladora, afirma que vai apurar as responsabilidades da concessionária e aplicar as penalidades previstas em contrato. Hoje, até o momento, os trens estão circulando normalmente na capital, mas é mais uma das falhas aí dos serviços que foram privatizados recentemente aqui em São Paulo, como também foram com a água, o saneamento e agora o transporte, Stephanie.
10: Pois é, 3 dias de operação, 3 falhas, né? Algo não deu certo. Precisa ser revisto, né, Camilo? Que dia tumultuado vocês viveram aí ontem na capital paulista. Bom, qualquer novidade nos acione hoje, que seja uma sexta-feira mais tranquila para vocês por aí, viu?
11: É o que a gente espera, Stephanie.
10: Obrigada, Camilo. E agora a gente segue girando com a nossa reportagem, 7h15, a gente decola lá de São Paulo e pousa aqui na capital federal. O Supremo Tribunal Federal autorizou a abertura de um inquérito para investigar o financiamento do filme que conta a trajetória de Jair Bolsonaro, aquele filme Dark Horse. A Polícia Federal quer saber se recursos enviados ao exterior, saíram aqui do Brasil para a produção lá no exterior, tiveram uma outra destinação. A Stephanie Ferreira vai nos contar mais sobre esse imbróglio. Bom dia.
15: Muito bom dia, Stephanie, ouvinte da Nova Brasil. Pois é, a Polícia Federal vai investigar o financiamento do filme Dark Horse, que retrata a trajetória do ex-presidente Jair Bolsonaro. O inquérito foi autorizado ontem pelo ministro André Mendonça do Supremo Tribunal Federal. E essa apuração busca esclarecer o destino de cerca de 61 milhões de reais que teriam sido enviados ao exterior para bancar a produção desse filme. Mas há uma suspeita de que parte dos recursos atribuídos ao banqueiro Daniel Vorcaro tinha sido usado para outras finalidades, inclusive o pagamento de despesas do ex-deputado Eduardo Bolsonaro nos Estados Unidos. A Polícia Federal também quer saber se o dinheiro financiou articulações políticas de aliados do ex-presidente junto ao governo de Donald Trump. O inquérito foi aberto a pedido da Polícia Federal e teve parecer favorável da Procuradoria-Geral da República. Lembrando aqui que esse caso ganhou força após a divulgação de mensagens em que o senador Flávio Bolsonaro aparece solicitando recursos a Daniel Vorcaro para a produção desse filme. Flávio, o senador, né, pré-candidato aí à presidência da República, ele nega qualquer desvio, afirma que os valores foram destinados a um fundo específico do Longa, com estrutura jurídica e fiscalização nos Estados Unidos. O senador Rogério Marinho, que é coordenador da pré-campanha de Flávio Bolsonaro, afirmou em nota à Nova Brasil que a investigação vai demonstrar que não houve irregularidades. Agora, a Polícia Federal deve reunir documentos e rastrear as transferências para identificar a origem e o destino desses recursos, Stephanie.
10: Muito obrigada, Stephanie Ferreira, ao vivo direto aqui de Brasília. A gente segue girando, te deixando bem informado. E agora a gente volta lá para São Paulo para falar de outro assunto, tá, minha gente? São 7h18 da manhã e vai te dar água na boca. Se você é fã de camarão, fica a dica para esse fim de semana. Caraguatatuba, cidade no litoral norte do estado, recebe até domingo a 27ª edição do Festival do Camarão. Festival que reúne gastronomia, música e atrações que valorizam a cultura caiçara. Dani Rivas vai nos contar tudo.
16: A 27ª edição do Festival do Camarão acontece na Praça da Cultura, no centro de Caraguá, com entrada gratuita. A partir do meio-dia, o público pode experimentar pratos à base de camarão e outras especialidades da culinária regional. O cardápio inclui opções como bobó, risoto, camarão na moranga, estrogonofe, porções, salgados e doces. Além da gastronomia, o evento também reúne música, artesanato e manifestações da cultura caiçara. E são mais mais de 25 apresentações de artistas locais, com estilos que vão do samba e sertanejo ao reggae e a MPB. A programação também inclui o fandango caiçara, maracatu, teatro e outras manifestações da cultura popular. Um dos destaques desta edição é a Casa Caiçara com Fogão a Lenha, que foi construída especialmente para o evento. O espaço apresenta uma arquitetura tradicional das comunidades pesqueiras e oferece uma verdadeira imersão nos costumes e também na história do litoral norte. O festival segue até domingo e vai ser encerrado com a tradicional corrida de canoa caiçara na Praia do Centro. E além de valorizar as tradições da cultura local, o evento movimenta o turismo num período que é considerado de baixa temporada no litoral. De São José dos Campos, Dani Rivas.
10: E agora é hora da gente falar de economia. Lá vem o Thiago Salomão.
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10: Foi o assunto da semana por aqui, né, Thiago? Bom dia. O novo tarifaço dos Estados Unidos. A gente quer saber como é que foi aí o abalo no mercado financeiro da entrada em vigor desse tarifaço norte-americano por aqui. Bom dia.
17: Bom dia, Stephanie. É, o tarifaço, ele de fato veio, fez barulho. No mercado ele não tem um impacto tão grande, mas a gente vê como isso tem uma repercussão não só na mídia, mas também em toda a condução política, porque esse tarifaço hoje ele tem uma natureza muito mais política do que econômica. Vou até trazer aqui uma linha do tempo, porque não é uma grande novidade, mas o tarifaço começou lá em 2025 e o que a gente está vendo hoje é bem diferente daquele do começo, né? Porque lá em julho do ano passado, quando o Trump anunciou uma tarifa de 50% sobre o Brasil, o motivo na prática era muito mais político, né? Ele ligou direto a tarifa, a condenação do Bolsonaro, até falou de caça às bruxas, mas em fevereiro desse ano a Suprema Corte dos Estados Unidos derrubou essa tarifa, né? Porque ela não tinha uma razão para existir, então essa pancada de 50% que o Trump anunciou caiu. Mas aí veio a contraparte do Trump, ele voltou contra a estratégia, ele usou a ferramenta jurídica que é a seção 301, o que é bem mais difícil de derrubar na justiça, e entrou em vigor agora, 22 de julho, entrou em vigor uma tarifa de 25% sobre produtos brasileiros. Aí esmiuçando essa tarifa, né? Ela significa que são 25% em torno de 7,4 bilhões de dólares em exportação. Isso equivale a 18% de tudo que o Brasil exporta para os Estados Unidos. Então é um número representativo, mas se você esmiuçar ainda mais, pega alguns setores, né? Principalmente setores ligados a aço, alumínio, carro, máquina, calçado e madeira, esses sim sofrem um impacto que pode chegar a 50%, isso porque já tem alíquotas acumuladas. O ponto importante, isso impacta, mas não quebra a nossa balança comercial, né? Como eu disse, é 18% do que a gente exporta só para os Estados Unidos, então os Estados Unidos não é o maior player da nossa balança comercial. Obviamente tem um impacto, principalmente se a gente olhar para alguns setores que são mais afetados, mas de maneira geral, a gente consegue sair pouco impactado em termos econômicos, mas em termos políticos, a gente sabe que a história é outra, né? O governo até agora está evitando bater de frente, mas a gente lembra como isso no ano passado foi muito bem utilizado como capital político pelo presidente Lula, e ele pode usar isso de novo, né? Falar um pouco sobre a interferência americana, isso acaba de certa forma podendo ser um capital político, inclusive nas capas dos jornais de hoje já se fala um pouco de uma reação do governo a isso. Aí tem toda a negociação, Geraldo Alckmin está à frente disso, e isso deve ser pauta para os próximos dias. O fato é que no mercado o impacto foi até limitado, mas a gente sabe como isso pode impactar na política, e o mercado financeiro está muito de olho no que vai acontecer nas eleições, porque isso pode ser muito importante para o futuro, principalmente quando a gente olha para o resultado fiscal do Brasil, Stephanie.
10: Ah, com certeza, andam de mãos dadas, né? A política e a economia. E nos próximos dias, os desdobrares políticos podem ter até mais impacto no mercado econômico, né, Salomão? Obrigada pela participação aqui hoje. Até semana que vem. Bom
17: até
10: fim de semana.
17: Até semana que vem. Tchau, tchau.
10: 7 horas 23 minutos, vamos sextar?
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10: Olha, na segunda-feira, dia 20, completou um ano da morte da Preta Gil. E por que que é importante falar sempre de Preta? Porque ela foi uma artista para muito além da música. Ela foi farol, representatividade, coragem e luta. Quem conta é a Fabi Pereira, na coluna sonorizada pelo nosso produtor CD Silva. Bom dia, Fabi!
18: Ouvintes da Nova Brasil, mais uma sexta-feira e eu tô aqui pra sextar junto com você e pra falar de música. Tem artistas que são lembrados pelos discos que gravam, não é mesmo? Outros artistas são lembrados pelos palcos que ocuparam. E tem a Preta Gil. A Preta Gil, ela é lembrada por tudo isso, mas sobretudo pela forma como ela escolheu viver. Na última segunda-feira, completou-se um ano da sua partida. Curiosamente, a ausência só tornou mais evidente o tamanho da presença que Preta Gil deixou na música brasileira e na vida pública do país. Filha de Gilberto Gil, Preta poderia ter vivido à sombra de um dos maiores nomes da nossa cultura. Mas ela preferiu construir uma história própria.
19: O negócio é o seguinte, gente, tia Preta também é educativa.
18: Uma trajetória marcada pela liberdade de ser quem era, sem pedir licença. Ela foi cantora, apresentadora, empresária, comunicadora e fez da própria vida um manifesto contra o preconceito, contra o machismo, a gordofobia, o etarismo, o racismo e todas as formas.

postura. Sua voz talvez nunca tenha sido a sua principal ferramenta. O que realmente a diferenciava era a capacidade de transformar vulnerabilidade em força. Preta ocupava todos os espaços com coragem. Falava sobre amor, maternidade, sexualidade, autoestima e, nos últimos anos, sobre a doença, sem esconder a dor, mas também sem perder a esperança. Na música, Preta transitou com naturalidade entre o pop, o samba, o axé e a MPB. Sempre cercada por amigos e parceiros que ajudou a reunir em projetos como o histórico Bloco da Preta, um dos maiores símbolos da democratização do carnaval de rua do Rio de Janeiro.

pessoas deixam canções, outras deixam caminhos. Preta Gil nos deixou os dois, generosa como só ela. Viva Preta Gil, hoje e sempre. E pra você, eu te desejo um ótimo final de semana. Lembrando que sexta-feira que vem, eu tô de volta. Tchau, tchau.

0: que legal. E sexta-feira é esse dia que a gente adora música, né? A gente vai nesse ritmo aqui, nessa toada. Vamos chamar o Diego Amorim com o resumo musical.
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0: Resumo, porque hoje é pupurri, viu? Diego Amorim, muito bom dia pra você. Aqueceu o gogó aí, manda bala. Bom dia.
3: Tudo aquecido. Bom dia, Stephanie Alves. Bom dia, ouvinte do jornalismo da Nova Brasil. A gente teve uma semana em que o Ciro Gomes, que tá no PSDB hoje, não vai se atrapalhar, que o Ciro Gomes já mudou de lado algumas vezes, mas hoje ele tá no PSDB e concorre ao governo do Ceará com o apoio do PL de Flávio Bolsonaro. Mas quando perguntado sobre a corrida presidencial, Ciro Gomes disse que pode votar em Ronaldo Caiado, do PSD, ou em Renan Santos, do Missão. É como se o Flávio Bolsonaro, depois dessa declaração do Ciro, pegasse o telefone e mandasse um áudio pra ele cantarolando assim, Stephanie Alves: ainda lembro o que passou, eu vou ser em qualquer lugar, dizendo aonde você for, eu vou. Se o Ciro fez promessa pro Flávio, essa promessa ficou pra trás. Tem outro que tá querendo voltar pra política no Rio de Janeiro. O Republicanos lançou aí o Garotinho, ex-governador do Rio, pra tentar mais uma vez voltar ao Palácio Guanabara. Eu vejo o futuro repetir o passado, viu, Stephanie Alves? E se a gente perguntar pro Garotinho: Garotinho, e aí, essa candidatura é pra valer? Eu acho que ele responde cantando assim: eu não sei pra onde vou, pode até não dar em nada, minha vida segue o sol no horizonte dessa estrada. Presidente Lula desafiando Marco Rubio, né? Chamando o Rubio americano para vir aqui pro Brasil, instalar um QG, um quartel-general aqui da eleição. Os Estados Unidos aí de olho nas eleições brasileiras. E o Lula desafiou o Rubio a vir pro Brasil. Só que no estilo brasileiro, né, Stephanie Alves? Eu acho que o Lula cantou assim pro Rubio, ó: vem aqui, te quero do meu lado, solta esse cabelo pra dançar, vem aqui, te quero do meu lado. Vamos ver se o Marco Rubio vai entrar na dança do presidente Lula. Caminhando pro fim, Stephanie, Flávio Bolsonaro, nesta semana, numa reunião com representantes diplomáticos, repetiu um discurso do pai ali, dizendo que as urnas brasileiras foram compradas de uma empresa venezuelana. O TSE já negou isso algumas vezes, teve que negar de novo. Eu acho que o Flávio, que tá proibido de falar com Jair Bolsonaro, gravou um áudio para depois mandar pro pai, que é ele cantarolando assim, ó: mesmo querendo, eu não vou me enganar, eu conheço seus passos, eu vejo seus erros, não há nada de novo, ainda somos iguais. É o Flávio Bolsonaro nesse momento da pré-campanha, às vésperas da convenção. Amanhã tem convenção do PL para confirmar o nome do Flávio Bolsonaro, ali numa pegada mais parecida com o pai Jair Bolsonaro. Eu concluo com Ronaldo Caiado, que agora foi pra cima do Flávio Bolsonaro, mudou a estratégia da campanha, tá batendo no pré-candidato do PL, como se ele tivesse cansado e começasse a cantar assim: chega de fingir, eu não tenho nada a esconder, agora é pra valer, haja o que houver, eu não tô nem aí. Mas eu não poderia encerrar, Stephanie, devolvo pra você, sem antes falar do vídeo de ontem à noite em que o Flávio Bolsonaro pede desculpas pra Michelle Bolsonaro. A Michelle Bolsonaro grava um vídeo logo em seguida aceitando o pedido de desculpas do Flávio, falando que vão reunir um exército em torno da candidatura do Flávio Bolsonaro. Olha, não sei, esse pedido de perdão aí me fez lembrar uma música que é assim, ó: seja do jeito que for, eu te juro, meu amor, se quiser voltar, tá perdoado. Beijo, Stephanie Alves, bom fim de semana, até semana que vem.
0: Valeu, Diego, bom fim de semana para todos nós, bom fim de semana para você também, ouvinte, e até semana que vem. Você fica agora com o jornalismo aí da sua região, se cuide e até mais.
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12: Bom dia, ouvinte Nova Brasil. Houve acidente entre carro e moto na Estrada do Coco, no sentido Salvador, no trecho de Portão, em Lauro de Freitas. Vindo de Abrantes, pegue a Via Metropolitana e a Estrada do Cia para driblar a lentidão e chegar a Salvador mais rapidamente. 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
0: Sete horas 36 minutos em Salvador. Muito bom dia, você sintonizado na Nova Brasil. Seja muito bem-vindo, muito bem-vinda. Hoje é sexta-feira, dia 24 de julho, e vamos juntos aqui até as 8 horas da manhã. Eu sou Stephanie Swerdick, já agradeço a sua companhia para a gente começar esse dia bem informados, trazendo as principais notícias aqui da nossa região de Salvador e da Bahia, para você se atualizar nessa sexta-feira, saber o que vai fazer nesse fim de semana, como é que vai ser o clima e o que aconteceu de ontem para hoje. Você se atualiza aqui, aproveita. aproveito para te lembrar que você nos acompanha aí do outro lado do seu rádio, circulando pela cidade, onde você estiver sintonizado na Nova Brasil, mas com internet você nos leva na palma da sua mão, onde quer que você vá. Então, tem o nosso site, aplicativo à sua disposição e ainda a nossa transmissão ao vivo lá no YouTube. Basta acessar o nosso canal Jornalismo Nova Brasil para acompanhar a nossa programação ao vivo, interagir com a gente lá no chat, está aberto para sua participação. E o nosso WhatsApp também está aí para você mandar sua interação aqui para a gente. 993471047 é o contato do WhatsApp da Nova Brasil. Hoje, sexta-feira, muitos assuntos para a gente trazer aqui. Já vamos aos nossos destaques de hoje. Bairros de Salvador terão desligamento programado do fornecimento de energia nesta sexta-feira. Você vai saber quais são. Clínica onde pacientes perderam a visão é alvo de ação do Ministério Público da Bahia. Operação da Polícia Civil fiscaliza óticas e apura irregularidades na capital baiana. Jorge Alan traz as notícias do futebol. E hoje também é dia de agenda cultural aqui no Jornal Nova Brasil Salvador, para você se programar para o seu fim de semana.
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0: gente já vai para as informações da previsão do tempo para saber como fica o clima aqui na capital baiana.
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0: E a pergunta é sempre, será que vai chover em Salvador hoje, nos próximos dias? Pois é, parece que a instabilidade deu um pouquinho de trégua. Nesta sexta-feira, a tendência é que o sol predomine na maior parte do dia aqui na capital baiana, apesar da nebulosidade ainda permanecer e também a possibilidade de pancadas de chuvas rápidas, mas não como nos últimos dias, onde tivemos uma maior intensidade das precipitações. Para esta sexta-feira, apesar da previsão de tempo instável, a nebulosidade vai ser mais baixa e as temperaturas variam entre a mínima de 20 e a máxima de 29 graus, ou seja, levando um pouquinho os termômetros aqui na capital baiana, com predomínio de sol. Para sábado e para domingo, a previsão é bem similar, ou seja, há possibilidade de chuvas fracas a qualquer hora do dia, mas o sol predomina e os termômetros também variam entre a mínima de 21 a máxima de 29 graus. Apesar da possibilidade das chuvas, o IMET indica que os volumes previstos não indicam até o momento um cenário de precipitações mais intensas ou de longa duração aqui na capital baiana. Então, fim de semana vai ser de clima um pouco mais estável por aqui para a gente aproveitar. Agora 7h40, a gente segue para o nosso noticiário. Ao longo da semana, falamos aí sobre os desligamentos do fornecimento de energia programados pela Neoenergia Coelba para a realização de serviços preventivos de manutenção na rede de fornecimento. Uma série de bairros já tiveram aí o fornecimento impactados ao longo da semana e hoje, sexta-feira, algumas localidades têm aí essa programação de desligamento pela Neoenergia Coelba no horário das 9 até as 15h30. Moradores de 5 bairros aqui da capital baiana vão ser impactados nesta sexta-feira por essa suspensão temporária no serviço de energia para essa manutenção preventiva, reforçando, segundo a Coelba, essa medida busca garantir a segurança da qualidade do serviço e do abastecimento de energia. Hoje, sexta-feira, esses desligamentos estão programados em Mussurunga 1, Mussurunga 2, Paralela, São Cristóvão e Barra. Na maior parte dos locais, essa interrupção acontece das 9 às 13 horas, mas em outros locais, como na Rua Presidente Kennedy, na Barra, o serviço está previsto para finalizar somente às 15h30. A concessionária informou que o cronograma pode, inclusive, ser alterado ou cancelado em condições climáticas ou operacionais desfavoráveis, ou seja, tem alguma situação ali na rede ou no clima que impede a realização dessa manutenção, ela fica então suspensa, mesmo tendo estado programada. Durante o período sem energia, a orientação da Coelba é que os consumidores carreguem celulares, outros dispositivos com antecedência, também retirem os equipamentos eletrônicos mais sensíveis da tomada e evitem o uso de elevadores. E aí eu quero saber de você que está aí do outro lado, já passou pela interrupção do fornecimento de energia ao longo dessa semana, estava programado para acontecer e não aconteceu, comigo foi assim. Então, você pode passar pra gente e lembra você que até o dia 29, a próxima quarta-feira, outros bairros e outras localidades aqui da capital baiana ainda vão ser impactados, porque tem ainda essa programação da Neoenergia Coelba para novos desligamentos para essa manutenção na rede de fornecimento de energia.

0: Olha, agora a gente fala do caso da clínica, né, onde 15 pacientes perderam a visão. O Ministério Público pediu à Justiça a suspensão dessa clínica oftalmológica, que é alvo de ação do Ministério Público, e entrou agora com essa ação na Justiça contra o Instituto de Oftalmologia e Hospital dos Olhos, a chamada Clivan, após identificar as irregularidades nos procedimentos cirúrgicos de catarata realizados no dia 26 de fevereiro deste ano e que acometeram aí esses 15 pacientes. Segundo o Ministério Público, as investigações apontam falhas sanitárias, assistenciais, organizacionais e de fiscalização durante os procedimentos, todos eles realizados no mesmo dia. Ao todo, 15 pacientes perderam completamente a visão, 6 tiveram a perda parcial e outros precisaram de acompanhamento prolongado e programas de reabilitação visual. O MP afirma que pode haver outras vítimas ainda que não foram identificadas. A clínica, segundo o Ministério Público, faz parte da rede complementar do SUS e mantinha um contrato com a Prefeitura de Salvador, além de credenciamento junto ao governo da Bahia para a realização dos procedimentos oftalmológicos custeados pelo SUS, né, pelo sistema público. No dia desse mutirão, que foi em fevereiro deste ano, foram realizadas 138 cirurgias. O Ministério Público ouviu pacientes submetidos aos procedimentos e, na ação, pediu à Justiça em caráter liminar que a Clivan fique impedida de realizar novas cirurgias oftalmológicas até comprovar a regularização da unidade. O órgão também solicita que a clínica preserve documentos relacionados aos procedimentos realizados no mutirão e garanta o atendimento integral às famílias, ou seja, os prontuários precisam estar aí disponíveis e disponibilizados aí para acesso a qualquer momento, inclusive da justiça. O MP pediu ainda que a Prefeitura e o governo do estado mantenham suspensas as atividades cirúrgicas da unidade e interrompam novos encaminhamentos de pacientes para a clínica até que a comprovação da regularização completa esteja feita pelo órgão, que também requer que os entes públicos assegurem uma assistência contínua e individualizada a todas as pessoas, né, todos os pacientes afetados. No final do processo, o Ministério Público solicita que a clínica, o município e o estado sejam responsabilizados pela reparação dos danos individuais causados aos pacientes e também pelo pagamento de indenização por danos morais coletivos.
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0: Olha, a gente segue falando ainda de outras ações, agora da Polícia Civil, que fiscaliza óticas e apura regularidades aqui na capital baiana. Essa ação foi realizada nesta quinta-feira, chamada Operação Visão Legal, com o objetivo de apurar suspeitas de irregularidades nas óticas aqui da capital baiana. Uma ação que foi concentrada aí na região central da cidade e teve como alvo estabelecimentos investigados por possíveis práticas irregulares na oferta de exames de vista, prescrição de lentes e também publicidade dos serviços. Durante a fiscalização, agentes da Delegacia de Defesa do Consumidor, a DECOM, cumpriram mandados de busca e apreensão em duas lojas e também recolheram 3 frascos de corantes para lentes oftálmicas, sendo 2 que estavam com validade vencida e 1 sem identificação. O gerente de um dos estabelecimentos foi ouvido e liberado, e a investigação, iniciada após uma denúncia do Conselho Brasileiro de Oftalmologia, segue em andamento para verificar possíveis violações às normas de proteção do consumidor. Então, essa ação, Operação Visão Legal, realizada ontem aqui na capital baiana, atuou aí nessas óticas para apurar as irregularidades. E agora a gente segue para falar de mobilidade, principalmente das obras que acontecem ali na estação da Lapa e alteram o embarque de algumas linhas. Isso já vale a partir da próxima segunda-feira, então se você utiliza ali a estação da Lapa, já fique atento. As obras de recuperação do piso ali da área subterrânea da estação avançaram para uma nova etapa, e a partir de segunda, para a execução desses serviços que ficam ali na plataforma G, as linhas de ônibus que operam nesse local serão remanejadas temporariamente e vão para o térreo da estação, com embarque e desembarque nas plataformas A e C. Na plataforma A passarão a operar algumas linhas, por exemplo, Nordeste, Palmiúdo, Caixa d'Água, e já na plataforma C serão atendidas linhas como Uruguai, Vila Rui Barbosa, Ribeira, Massaranduba, Barroquinha, Fazenda Grande e também Garcia Barbalho. Essas intervenções são executadas pela SUCOP a pedido da Secretaria de Mobilidade, com o objetivo de melhorar ali o acesso e também a circulação dos passageiros na estação durante o período das obras. Agentes da CEMOB e também das concessionárias estarão ali na estação para orientar os passageiros, que também poderão ali ficar atentos às sinalizações indicando os novos locais de embarque e desembarque, lembrando, de forma temporária, tudo isso já valendo a partir de segunda-feira. Feira por conta das obras ali na área subterrânea da estação da Lapa. Horas 49 minutos aqui em Salvador. Eu sou Stephanie Swerdick e fico com você até as 8 horas. E aqui você fica informado com tudo que acontece em Salvador e na Bahia, para começar o seu dia bem atualizado. E a gente vai saber agora do futebol com Jorge Alan, que já tá aí conosco.
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0: Bom dia, Jorge.
2: Oi, Stephanie, amigas e amigos da Nova Brasil Salvador. Ainda não foi dessa vez que o Vitória conseguiu vencer uma partida fora de casa no Brasileiro da Série A deste ano. Mas o empate de ontem, 0-0, contra o Botafogo, no Engenhão, no Rio de Janeiro, não foi só bom, foi ótimo. Principalmente pelo segundo tempo, quando o Botafogo pressionou o tempo inteiro. O goleiro Lucas Arcanjo fez 5 defesas decisivas. No primeiro tempo, até que a partida foi um pouco equilibrada. Mas na segunda etapa, até os 25 minutos, o jogo foi praticamente dentro da área do Vitória. Além das defesas de Lucas Arcanjo, os zagueiros tiveram um bom desempenho na partida de ontem. Com o empate, o Vitória subiu 2 posições, estando agora em 11º lugar na classificação, a 6 pontos, tanto do G4, o Fluminense, quarto colocado, quanto da zona do rebaixamento, o Vasco, 17º colocado. O Vitória volta a jogar no domingo em Belém do Pará contra o Clube do Remo, que ontem levou 3-0 do Corinthians. O rubro-negro baiano fora de casa tem 3 empates e 6 derrotas. O bom é que o Remo é um mandante comportado. Ganhou só 2 vezes, empatou 4 e perdeu 2. O Bahia, que na terça-feira empatou com o Atlético Mineiro em Belo Horizonte, 1-1, também joga no domingo, 16h, na Arena Fonte Nova, contra esse Corinthians que ontem deu 3-0 no Remo. O Bahia está longe de seus melhores dias como mandante, quando vencia todo mundo. Neste brasileiro, o clube venceu apenas 3 na Fonte Nova, empatou 4 e perdeu 2 jogos. Como visitante, o Corinthians ganhou 2 vezes, empatou 4 e perdeu 3. E no domingo também tem a primeira final do Campeonato Baiano da Série B, a segunda divisão. SSA, que é de Salvador, mas manda seus jogos em Feira de Santana, recebe o Fluminense, olha onde, no estádio Joia da Princesa, em Feira de Santana. Lembrando que SSA e Fluminense já garantiram acesso e vaga no Campeonato Baiano da primeira divisão do ano que vem. Bom fim de semana a todos, segunda-feira estou de volta. Até lá.
0: Até Jorge Alan, e certamente segunda-feira ele volta com tudo que vai acontecer no domingo, que vai ser movimentado para o nosso futebol baiano. Eu aproveito para te lembrar que a nossa equipe do Nova Brasil em Campo Salvador, com Ivo Ferraz no comando, e todos aí atentos aos jogos do domingo, porque são 2, Bahia e Vitória, né, em campo, e a gente vai ter jornada aqui na Nova Brasil Salvador para você acompanhar. Então, no domingo, falando do jogo de Bahia e Corinthians, a abertura começa às 15 horas. Você vai acompanhar a narração com Ivo Ferraz, comentários com Genildo Lavinsky, também reportagens com Gabriel Bacelar e Lorena Vinhas, e plantão com França Almeida. Depois o plantão segue, porque vem também jogo do Vitória contra o Remo aí, que Jorge Alan já trouxe pra gente na programação, e tem também cobertura aqui pelo Nova Brasil em Campo Salvador. Você acompanha a partir das 18h40 a jornada, narração com Roberto Rivelino, comentários com Invens Carneiro, reportagens Toninho Maravilha e plantão com França Almeida. Todo pré-jogo com Ivo Ferraz e equipe, e a jornada vai aí até as 22h30 para você acompanhar tudo do nosso futebol baiano. E na segunda-feira você fica sabendo aqui também no Jornal Nova Brasil Salvador.
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0: Agora às 7h53 em Salvador, a gente está de olho também na política. E ontem, quinta-feira, o governador Jerônimo Rodrigues aceitou o pedido de exoneração de Marcos de Flora do comando da Secretaria de Comunicação do Estado, segundo o governo. A saída ocorreu por motivos pessoais e vinha sendo já alinhada entre o secretário e o governador desde o início do mês de julho. Com a saída, o chefe de gabinete da SECOM, Luciano Suede, fica responsável interinamente pela condução da secretaria até a definição de um novo titular. Em nota, Jerônimo agradeceu a atuação de Flora, e à frente da pasta destacou os seus serviços prestados durante o período em que esteve no cargo. O governador também anunciou a nomeação de Heraci de la Fuente, atual presidente da Companhia de Transporte do Estado da Bahia, a CTB, para assumir o cargo da Secretaria Civil do Estado. Essa mudança ocorre após a saída de Di Flora da Comunicação do Estado da Bahia, e a gente vai seguir acompanhando aqui também os bastidores da política para te atualizar. Olha, quase chegando ao finalzinho da nossa edição do Jornal Nova Brasil Salvador. Sexta-feira é dia de agenda cultural. Já falamos aqui da previsão do tempo, que vai deixar aí o clima mais instável, com possibilidade de maior predomínio de sol. Então, dá para você curtir a capital baiana, e eu vou te contar agora o que é que você pode fazer nos próximos dias.

0: Dia 26 de julho, no Salvador Norte Shopping, com programação ao longo do dia. Hoje também tem movimento lá na Concha Acústica do Teatro Castro Alves. Matumbi Canta Bahia, com Lazo Matumbi e convidados a partir das 18h30. Também tem espetáculo de humor Receba, hoje, 24 de julho, às 20 horas, no Teatro Jorge Amado. E também, falando ainda de teatro, no Teatro Farese em Ondina, Jordan Matheus em Passando a Fase. Hoje e amanhã também tem apresentações, hoje às 20 horas e no sábado às 19 horas. Vamos falar então de amanhã, porque tem o Bailão das Pretas com o Banjo Novo, que convida a Márcia Short, Juliana Ribeiro e Morango. Acontece lá no Convento do Desterro, em Santa Clara e Nazaré. Amanhã, dia 25, às 16 horas. Sábado também é dia de Jano Man com Geleia Solado ou Sintonia e convidados, sempre a ali no Mano Solado União, a partir das 18 horas. Falando ainda da programação do sábado e de teatro, temos aí no Teatro Módulo a comédia musical A Rocha, Aceita Esse Musical Que Dói Menos. E falando do nosso TCA, segue o projeto Osva de volta a TCA com o concerto afro, que acontece amanhã no sábado, dia 25, às 20 horas. E fechando aqui a nossa programação do sábado, espetáculo Jorge Pra Sempre Verão, na Caixa Cultural Salvador, dias 25 e 26, ou seja, sábado e domingo. No sábado às 20 horas, no domingo às 19 horas, para você aproveitar os nossos espetáculos teatrais de Salvador. No domingo, a gente tem também programação, principalmente no teatro, e você vai curtir aí algumas opções, como por exemplo, no Teatro Trapiche Barnabé, tem Torto Arado, o musical, no dia 26 de julho, domingo às 16 horas. Então, fica aí a nossa programação para você curtir o fim de semana aqui na capital baiana.
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0: Para quem busca também exposições infantis, vou trazer aqui mais duas dicas para você que quer aproveitar. Segue a exposição Mundo Zira, Ziraldo Interativo, que oferece uma experiência sensorial que imerge o público aí no universo do cartunista. Essa exposição está em cartaz ali no nosso Museu de Arte da Bahia, o MAB, que fica no Corredor da Vitória. Segue até setembro, a entrada é gratuita, mas os ingressos estão disponíveis pelo site, né, do CCB Cultural, pela bilheteria. Então você disponibiliza os ingressos e pode acompanhar essa exposição interativa que traz aí todo o universo de Ziraldo, falando ainda da programação para as crianças e das exposições que valem a pena. No Salvador Shopping tem a exposição imersiva e inédita de Bob Esponja, já aberta ao público, funcionando e chegando aqui na Bahia pela primeira vez, trazendo itens originais que contam a história de uma das animações mais populares do mundo. Então os fãs de Bob Esponja já podem aí aproveitar essa exposição disponível lá no Salvador Shopping, duas atrações aí para as crianças também curtirem nesse fim de semana. 7h59 e aqui a gente se despede do Jornal Nova Brasil Salvador, mais uma semana juntos. Eu aguardo você na segunda-feira, já te desejo um excelente fim de semana. A gente volta ao vivo às 7h30 da manhã na segunda. Ao longo do dia você fica com nossa programação musical, agora na companhia de Érica Saraiva, e eu te mantenho atualizado de hora em hora com as informações do jornalismo Nova Brasil. Uma excelente sexta-feira para você e até segunda. Tchau, tchau.
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8: Quem sai de Castelo Branco ou de Cajazeiras demora para chegar ao centro da cidade. A BR está congestionada de Porto Seco até a Jaqueira do Carneiro. Na paralela tem congestionamento na estação Flamboyant do metrô e entre o CAB e a região do Iguatemi. 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
11: Olá, bom dia. 8:04. Sextou, minha gente, um mês depois da festa de São João, 24 de julho, eu sou a Erika Saraiva, a gente segue junto até 1 da tarde, com muita coisa boa pra fazer nessa manhã, tá bom? Espero ter a sua companhia, muito obrigada pela sua companhia, hoje que é Dia Internacional do Autocuidado, olha, logo numa sexta-feira, não podia ser numa segunda, né, minha gente? Pra gente cair na bagaceira no fim de semana, mas enfim, a todo momento a gente tem que se autocuidar, sim, mentalmente, fisicamente, tudo que for mente, tá bom? E a gente agora começa esse autocuidado com uma hora só de música e o melhor da MPB. A gente vai abrir com o mestre, né? Gilberto Gil, Drão.

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Você acabou de ouvir João Sabiá. Ah, como eu amei. Antes teve Rita Lee com Ovelha Negra. E olha só, referência no cenário literário baiano, a rede de livrarias da LDM celebra 34 anos de história com uma programação especial e gratuita neste fim de semana, começando hoje, sexta-feira, dia 24, sábado 25 e domingo 26. As atividades acontecem na unidade do Vitória Boulevard, no Corredor da Vitória, e reúnem uma grande feira de livros com descontos expressivos, além de saraus, debates e lançamentos. Vale a pena acompanhar. A abertura oficial ocorre hoje a partir das 14 horas com a feira de aniversário. Um dos destaques do primeiro dia é o sarau Poesia Viva, às 17h30, mediado pela escritora Maria Ávila. O encontro reúne poetas atuantes da cena baiana, como Lilian Almeida, Luciene Nascimento, Maggie Luiz, Mariana Paiva, Alex Simões e Madalena Magalhães. Haverá duas rodadas de leituras autorais, seguidas de um momento de microfone aberto para participação do público. Olha que legal! E você continua então com Sob Medida, agora Milton Nascimento, Outro Lugar, uma hora só de música. 8 horas 25 minutos, bom dia.

Nova Brasil, tá aí, Fala Mansa, com mais um dia de sol. Antes teve Marina Lima com Eu Não Sei Dançar, eu sob medida com aquela hora inteirinha, sem intervalo comercial. Agora 8 horas, 43 minutos, bom dia.

0: 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Essa foi a Ana Carolina com Encostar na Tua, encerrando Sob Medida dessa hora. Lembrando que a qualquer momento, mais uma edição do Sob Medida para você ouvir uma hora inteirinha sem intervalo comercial. Antes teve Patufu com Depois. Agora 8:58.
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0: E agora vamos a alguns destaques do noticiário Bom Dia. A Receita Federal libera hoje a consulta ao terceiro lote de restituição do Imposto de Renda 2026. Ao todo serão pagos R$4,610 bilhões de reais para mais de 2 milhões de contribuintes. O depósito está previsto para o dia 31 de julho. A consulta pode ser feita no site da Receita Federal, na área Meu Imposto de Renda, ou pelo aplicativo oficial da Receita para celular. O pagamento do quarto e último lote de restituição está previsto para o dia 28 de agosto. 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
3: Um acidente entre um ônibus e um caminhão deixou diversos trabalhadores feridos na manhã desta sexta-feira na Avenida BYD, antiga Avenida Henry Ford, no Polo Industrial de Camaçari. O ônibus transportava funcionários de uma empresa terceirizada da construção civil que presta serviços para a montadora. Segundo as primeiras informações, o coletivo atingiu a traseira de um caminhão na BA-535, a via parafuso, e com o impacto, a parte frontal do ônibus ficou destruída. Equipes do SAMU foram acionadas para prestar os primeiros socorros às vítimas. Ainda não há confirmação sobre o número de pessoas feridas. Eu sou Stephanie Swerdick e de hora em hora eu volto com mais informações do Jornalismo Nova Brasil.
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2: A alergia alimentar é diferente da intolerância. Enquanto a intolerância apenas dificulta a digestão, a alergia é uma reação de defesa do sistema imunológico. Pequenas porções de alimentos como leite, ovo, amendoim ou frutos do mar podem desencadear reações. Os sintomas vão desde coceira e inchaço no rosto até vômitos e falta de ar. Em casos graves, uma queda de pressão e tontura, a risco de choque anafilático, uma emergência médica. Ao sinal de reações frequentes, procure um alergista para o diagnóstico correto.
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3: O contorno do Dique Doutor Oroy está travado no sentido Barris desde a Fonte Nova até a chegada à Praça Doutor João Mangabeira. Vindo da Bonocô do Vale de Nazaré, use o Vale do Gunjá para chegar a Vasco da Gama. 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
5: 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Agora 9:02 desta sexta-feira, 24 de julho. E aí, tá animado? Já tá acabando o primeiro mês do segundo semestre. A contagem regressiva começa a ficar bem louca, né? Você está sintonizado na Nova Brasil FM, uma empresa do grupo Tati de Comunicação. Agora a gente ouve Maria Rita.

tinha suspirado, tinha beijado o papel devotamente. Era a primeira vez que lhe escreviam aquelas sentimentalidades, e o seu orgulho dilatava-se ao calor amoroso que saía delas, como um corpo ressequido que se estira num banho tépido. Sentia um acréscimo de estima por si mesma e parecia-lhe que entrava enfim numa existência superiormente interessante, onde cada hora tinha o seu encanto

0: Nova Brasil, TJ Quest com Dentro de um Abraço. Antes, Marisa Monte com Amor, I Love You.
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9: A Avenida Bonocô tem retenção no sentido centro entre a estação Bonocô do metrô e a entrada para o Vale do Ogunjá. Se você está no acesso norte e vai para a Cidade Baixa, pegue a Via Expressa. O caminho está livre até a saída para a Água de Meninos. 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Lucas Barbosa, Nova Brasil, Salvador, 104,7.
0: 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Mais que moderna brasileira, de volta com Vanessa da Mata. Ai, ai, ai.

0: 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Caetano Veloso com Isso Aqui É O Que É. Antes teve Lenine, É O Que Me Interessa. Agora 9:37.
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0: 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Mais que moderna brasileira, de volta com Biquíni e Isabela Brandt. A música Então, agora 20 minutos para as 10 da manhã. Bom dia.

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0: 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Essa foi a Fernanda Abreu com Fausto Fawcett, Paisagem de Amor. Antes teve Badia Sade, Seu Jorge com Vacilão. E agora é hora de clássico.
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0: Lançada em 1979 no álbum de estreia Boca Livre, Quem Tem a Viola é uma composição de Zé Renato, Cláudio Nucci, Chico Chaves e Juca Filho. O disco foi lançado de forma independente e ultrapassou a marca de 100 mil cópias vendidas, tornando-se um dos maiores sucessos independentes da música brasileira na época. Acompanhe então agora esse clássico aqui no Arquivo Nova Brasil, Boca Livre, Quem Tem a Viola.

0: Nova Brasil, mais que moderna, brasileira. Tá aí o Milton Nascimento com Outro Lugar. Agora 2:02.
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0: A prevalência dos principais tipos de HPV caiu quase pela metade no Brasil após o início da vacinação. O índice passou de cerca de 15% para menos de 8% entre jovens de 16 a 25 anos. Entre meninas e mulheres vacinadas, a presença dos tipos cobertos pelo imunizante caiu para pouco mais de 3%. O estudo, considerado o maior da América Latina sobre a eficácia da vacina, também identificou o efeito de proteção coletiva. Apesar do resultado, a cobertura vacinal ainda está abaixo da meta de 90%, principalmente entre os homens. Segunda a sexta-feira, às 6:30 da manhã, Mauro Tagliaferri, Stephanie Alves e toda a equipe do jornalismo da Nova Brasil chegam com as principais notícias do Brasil e do mundo. E na sequência, Stephanie Suerdi, que chega com o jornal Nova Brasil Salvador.
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3: Um trecho da BR-324 na região de Simões Filho voltou a ser interditado no sentido Feira de Santana na manhã desta sexta-feira. De acordo com a Polícia Rodoviária Federal, a intervenção ocorre para dar continuidade ao reparo de um novo vazamento no mesmo local onde uma cratera havia aberto anteriormente e deixou a rodovia interditada por 2 semanas. Nesta manhã, a faixa da esquerda foi bloqueada para permitir o início dos serviços. Durante a intervenção, uma nova avaliação técnica será realizada para definir as próximas etapas do reparo e o tempo necessário para a conclusão da obra. A PRF orienta que os motoristas redobrem a atenção e respeitem a sinalização instalada na rodovia.

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9: Duas dicas para o 20 Nova Brasil. Para Itapituba, para o Rio Vermelho, use a Manuel Dias da Silva para evitar a lentidão no início da Juracy Magalhães.

0: para ir do acesso norte para a Cidade Baixa, pegue a Bonocô, porque a saída da Via Expressa para Água de Meninos está engarrafada. 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
2: 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Agora 10 horas e 2 minutos desta sexta-feira, 24 de julho. E aí, já programou o seu almoço de sexta? Almoço de baiano sexta-feira é uma coisa de outro mundo. Você está sintonizado na Nova Brasil FM. Eu sou Érica Saraiva e sigo com você até 1 da tarde. Vamos abrir essa hora com Djavan. Sim, agora 10 horas, 2 minutinhos. Bom dia pra você.

0: Nova Brasil, você acabou de ouvir a Adriana Calcanhoto com 8 anos. Antes teve 14 bichos com Todo Azul do Mar, agora 10 horas e 20 minutos.
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0: De volta com Nenhum de Nós, Astronauta de Mármore. Agora 10 horas e 23 minutos. Bom dia.

0: Brasil, Mais Que Moderna Brasileira, Gilberto Gil com a novidade, agora 10:39.
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4: O Vitória conquistou um ponto importante ao empatar com o Botafogo pelo Campeonato Brasileiro. Mesmo atuando diante de um adversário forte que briga na parte de cima da tabela, o rubro-negro mostrou organização, entrega e muita determinação durante os 90 minutos. A equipe soube suportar a pressão em alguns momentos e também criou oportunidades para sair com a vitória. O empate mantém o Leão somando pontos na competição e reforça a confiança do elenco para a sequência do Brasileirão, onde cada resultado pode fazer a diferença na luta pelos objetivos nesta temporada. Agora o foco é a preparação para o próximo compromisso contra o Remo em Belém do Pará, domingo, às 19h30. A expectativa é que o time aproveite o bom desempenho diante do Botafogo para buscar mais um resultado positivo e seguir crescendo na competição. Nova Brasil FM Salvador, do Departamento de Esportes, Ivo Ferraz.
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0: Mais Que Moderna Brasileira, voltando com essa dobradinha na Carolina e Zizi Posse. Ruas de Outono. Agora 10:43. Bom dia pra você, uma excelente manhã, tá bom?

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0: nossa rainha Daniela Mercury, junto com Capital Inicial, finalizando essa hora. Daniela cantou Você Não Entende Nada, Capital Inicial com Olhos Vermelhos, versão acústica. Agora faltando 2 minutinhos para as 11.
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0: Médicos alertam para os riscos dos chamados chips da beleza, implantes hormonais vendidos com a promessa de emagrecimento e ganho de massa muscular. Segundo a endocrinologista Maria Edna de Mello, da Universidade de São Paulo, esses implantes não têm comprovação científica para uso estético e podem causar acne, engrossamento da voz, aumento de pelos e maior risco de doenças cardiovasculares. Uma das substâncias mais usadas nos implantes é um hormônio com ação anabolizante. A especialista também associa o uso a mudanças de comportamento, como maior irritabilidade e agressividade. Nova Brasil, agora 1 minuto para as 11.
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3: 5 bairros de Salvador terão o fornecimento de energia interrompido temporariamente nesta sexta-feira para a continuidade dos serviços de manutenção preventiva da Coelba. Os desligamentos estão programados nesta sexta para Mussurunga 1, Mussurunga 2, Paralela, São Cristóvão e Barra. Na maior parte dos locais, a interrupção vai até às 13 horas, enquanto na Rua Presidente Kennedy, na Barra, o serviço está previsto para seguir até às 15h30. Durante o período sem energia, a orientação da Coelba é que os consumidores carreguem celulares e outros dispositivos eletrônicos com antecedência, também retirem equipamentos eletrônicos mais sensíveis da tomada e evitem o uso de elevadores.

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6: Tem congestionamento na paralela no sentido aeroporto, desde antes do bairro da Paz até São Cristóvão, por conta de uma manifestação que acontece antes da entrada para a Avenida Caribé. Use a orla para ir do centro de Salvador para o aeroporto ou para Lauro de Freitas. 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Lucas Barbosa, Nova Brasil, Salvador 104.7.
7: 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Agora 11h02. 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

0: Brasil, México moderna brasileira, Gonzaguinha com o lindo Lago do Amor, antes Ana Rato, Passa em Casa e Chico Buarque, Construção, clássico, agora 11:17, bom dia.
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17: De volta agora com Luciana Mello, assim que se faz, 11 horas 20 minutos. Bom dia.

0: Nova Brasil, tá em Gal Costa com Caetano Veloso em sua versão de sorte. Antes teve Barão Vermelho, Flores do Mal, agora 11:38.
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2: 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Voltando com Jorge Benjor. Que pena, versão acústica. Agora 11 horas, 42 minutos. Bom dia, Francisco.

0: Brasil tá aí, Luiz Melodia, com o codinome Beija-Flor, antes dele, Paula Toller, A Noite Sonhei Contigo, encerrando aqui essa hora, daqui a pouquinho tem Sob Medida, com uma hora inteirinha, só de música, mas agora vamos aos destaques do dia.
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0: Candidatos pré-selecionados na primeira chamada do ProUni para o segundo semestre de 2026 têm um compromisso importante nesta sexta-feira. Termina hoje o prazo para entregar a documentação que comprova as informações que constam da inscrição. Os documentos devem ser apresentados à instituição de ensino para a qual o estudante foi selecionado. Para conferir o resultado da primeira chamada, basta acessar o portal único de acesso ao ensino superior na área de destinada ao ProUni. Nova Brasil, agora meio-dia em ponto.
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3: O Ministério Público da Bahia entrou com uma ação na justiça contra a clínica Clivan, localizada em Ondina, após identificar irregularidades em cirurgias de catarata realizadas em fevereiro deste ano. Ao todo, 15 pacientes perderam completamente a visão, 6 tiveram perda parcial e outros precisaram de acompanhamento e reabilitação visual. As investigações apontaram falhas sanitárias, assistenciais, organizacionais e de fiscalização durante os procedimentos. A clínica era conveniada à Prefeitura de Salvador e credenciada junto ao governo da Bahia para a realização de procedimentos oftalmológicos pelo SUS. No dia do mutirão, foram realizadas 138 cirurgias.

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5: Falo sempre, não é qualquer hora só de música. Aquela primeira do seu almoço, sabe? Aquele intervalinho que a gente tem no meio do dia. E não é um dia qualquer também, é uma sexta-feira. Tem gente que espera a semana toda pro almoço de sexta-feira. Então você tá a caminho, tá com os contatinhos, tá combinando com a galera do trabalho, com os amigos, com a mãe. A hora é essa de você ouvir o melhor da música popular brasileira. E é isso que você vai fazer aqui agora comigo, Érica Saraiva. Me despeço de vocês à 1 da tarde. Então a gente tem essa hora juntos, tá bom? Tem Gilberto Gil, tem Adriana Calcanhoto, Ivan Lins, tem Nova Geração também com Colo Me e muito mais. A gente começa com Ivete Sangalo e Marcelo Camelo, Teus Olhos. Agora meio-dia e 5.

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1: Faixa 7 do álbum de estreia Guilherme Arantes, lançado em 1976, Cuide-se Bem, também integrou a trilha sonora da novela Duas Vidas, da TV Globo. A canção ajudou a consolidar o início da carreira de Guilherme Arantes, que naquele mesmo ano já havia alcançado sucesso com Meu Mundo e Nada Mais. Acompanhe então esse clássico aqui na Nova Brasil, Guilherme Arantes, Cuide-se Bem, agora 12:42.

0: Nova Brasil, mais que moderna brasileira. Estamos chegando ao final do Sob Medida dessa hora. Mosca com o último dia. Antes teve João Bosco com papel machê. Agora, 1:05.
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0: O estudante cearense Arthur Alencar, de 16 anos, conquistou a medalha de ouro e a maior nota geral da Olimpíada Internacional de Economia, realizada na China. Aluno do segundo ano do ensino médio, ele também alcançou as melhores pontuações nas provas de economia e finanças, tornando-se o melhor competidor da edição de 2026 e levando o Brasil ao topo da competição, que reuniu mais de 260 estudantes de diversos países. Nova Brasil, mais que moderna, brasileira. Agora você fica com Milton Nascimento e daqui a pouquinho tem a comunicação de Ana Perecê. Eu, Érica Saraiva, vou ficando por aqui. Faltam 4:01, mas amanhã tô de volta, 9:00 da manhã. Até lá, hein?

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mais moderna brasileira. Uma hora, mais um minuto, excelente tarde de sexta-feira. Para você que tá aqui ouvindo a programação da Nova Brasil FM, agora tem a Rita Lee, erva doce, erva venenosa.

Nova Brasil, 1:12.

0: Nova Brasil com Maria Gadu Timbalaê. Teve também Edu Cristófaro, Certas Coisas, aqui na Mais Que Moderna Brasileira, 1:18. 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

0: 5. E agora chegando, João Marcelo Boscoli com a coluna O Novo Sempre Vem, trazendo as novidades da música brasileira.
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3: Você vai ouvir agora no Novo Sempre Vem, Juliano Eriston, com a participação especialíssima, trabalhando com o Pretinho da Serrinha, um dos grandes produtores, um dos grandes músicos, compositores dessa geração, na música Todo Amor. Então agora, para todo o Brasil, aqui no Novo Sempre Vem, Nova Brasil, mais que moderna, brasileira.

0: Essa foi a coluna Novo Sempre Bem com João Marcelo Bôscoli, que volta durante a nossa programação com mais novidades da música brasileira. E lembrando, hein, que toda segunda-feira, a partir das 8 horas da noite, João Marcelo traz uma hora completinha com artistas novos da nossa música em O Novo Sempre Vem, só aqui da Mais Que Moderna Brasileira, 20 para as 2.
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0: vitória na justiça ao recuperar os direitos patrimoniais de Travessia, um dos maiores clássicos da música brasileira. A decisão rescinde o contrato de edição musical firmado em 1967 e devolve ao artista o controle sobre a exploração econômica da obra. A decisão ainda cabe recurso. Confira a matéria completa em notabrasil.com. Mais que moderna, brasileira, 2 horas em ponto.
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0: Nova Brasil, Me Revelar, com Zélia Duncan. Teve também Paralamas do Sucesso com Capitão de Indústria, Mas Que Moderna Brasileira, 2:18.
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0: Nova Brasil, com grande sucesso da Marina Lima, Fugaz. Teve também Jorge Versilo, Todo Sempre. Aqui na Mais Que Moderna, Brasileira, 2:38.
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0: A alergia alimentar é diferente da intolerância. Enquanto a intolerância apenas dificulta a digestão, a alergia é uma reação de defesa do sistema imunológico. Pequenas porções de alimentos como leite, ovo, amendoim ou frutos do mar podem desencadear reações. Os sintomas vão desde coceira e inchaço no rosto até vômitos e falta de ar. Em casos graves, uma queda de pressão e tontura, há risco de choque anafilático, uma emergência médica. Ao sinal de reações frequentes, procure um alergista para o diagnóstico correto.
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4: O Vitória conquistou um ponto importante ao empatar com o Botafogo pelo Campeonato Brasileiro. Mesmo atuando diante de um adversário forte que briga na parte de cima da tabela, o rubro-negro mostrou organização, entrega e muita determinação durante os 90 minutos. A equipe soube suportar a pressão em alguns momentos e também criou oportunidades para sair com a vitória. O empate mantém o Leão somando pontos na competição e reforça a confiança do elenco para a sequência do Brasileirão, onde cada resultado pode fazer a diferença na luta pelos objetivos nesta temporada. Agora o foco é a preparação para o próximo compromisso contra o Remo em Belém do Pará, domingo, às 19h30. A expectativa é que o time aproveite o bom desempenho diante do Botafogo para buscar mais um resultado positivo e seguir crescendo na competição. Nova Brasil FM Salvador, do Departamento de Esportes, Ivo Ferraz.
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0: Guilherme Arantes, teve também Cazuza, Exagerado.
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0: E Xuxa estreia neste sábado, amanhã, em São Paulo, a turnê Último Voo da Nave, espetáculo que marca a despedida do famoso símbolo de sua carreira. Aproveitando o clima de estreia, a plataforma Deezer divulgou as 10 músicas mais ouvidas da apresentadora no país, com destaque para clássicos como Estátua, Cinco Patinhos e Lua de Cristal. Veja a lista completa no site novabrasil.com. Mais que moderna brasileira, agora 12h59.
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3: A operação Visão Legal, realizada nesta quinta-feira em Salvador pela Polícia Civil, apurou suspeitas de irregularidades em óticas da capital baiana. A ação, concentrada no centro da cidade, teve como alvo estabelecimentos investigados por possíveis práticas irregulares na oferta de exames de vista, prescrição de lentes e publicidade dos serviços. Agentes da Delegacia de Defesa do Consumidor cumpriram mandados de busca e apreensão em duas lojas e recolheram 3 frascos de corantes para lentes oftálmicas, sendo 2 com validade vencida e 1 sem identificação. A investigação foi iniciada após denúncia do Conselho Brasileiro de Oftalmologia. Eu sou Stephanie Swerdick e de hora em hora eu volto com mais informações do Jornalismo Nova Brasil.

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0: Nova Brasil, Passarinhos, Emicida com Vanessa da Mata, teve também Ney Mato Grosso, Sangue Latino.
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0: clássico da nossa música, essa versão com Paulo Miklos. Teve também a Maria Gadu com Tudo Diferente, aqui na Mais Que Moderna Brasileira, 3h38.
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0: E o prazo para os candidatos pré-selecionados na primeira chamada do ProUni de segundo semestre entregarem a documentação de comprovação termina hoje. Os selecionados devem apresentar a comprovação de dados diretamente na faculdade para qual foram convocados. Quem não foi contemplado nessa etapa ainda poderá disputar a segunda chamada com o resultado previsto para 5 de agosto. Mais que moderna brasileira, agora faltando 2 minutos para as 4 da tarde, eu sou a Ana Pelicer, tô indo nessa. Ó, foi bom demais ser sua companhia, viu? Fique bem, cuide-se bem, um excelente final de semana para você. Continue aqui curtindo o melhor da nossa música já já com o Júlio César. Um beijo, aproveite bem o final de semana e até segunda.
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6: A turnê Eu Tive um Sonho com o show de reencontro do Kid Abelha em Salvador está marcada para o dia 1º de agosto na Arena Fonte Nova, às 21 horas. O espetáculo marca a reunião histórica de Paula Toller, Jorge Israel e Bruno Fortunato após 13 anos longe dos palcos. O repertório reúne grandes hits do grupo que marcaram gerações.

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10: Ainda tem protesto na região do aeroporto, por isso a paralela está congestionada no sentido aeroporto do bairro da Paz até a chegada a Lauro de Freitas. Quem tem horário marcado no aeroporto deve ir de metrô. 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Lucas Barbosa, Nova Brasil, Salvador 104.7.

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1: Mais que moderna brasileira, ótima tarde. Começou sob medida com ela, Luciana Mello.

0: Nova Brasil mais que moderna, brasileira, engenheiros, para ser sincero.
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0: A FIFA divulgou a seleção ideal da Copa do Mundo deste ano, eleita por votação popular, com destaque para a presença surpresa do goleiro Vozinha de Cabo Verde. A equipe reuniu apenas 3 campeões pela Espanha e não contou com nenhum jogador brasileiro na formação final, priorizando grandes nomes mundiais como Messi, Mbappé e Erling Haaland, também algoz aí da nossa seleção. 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Mais que moderna, brasileira, agora 3 para 5.
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3: A campanha de vacinação antirrábica para cães e gatos foi iniciada em toda a Bahia e segue até o dia 31 de agosto. A imunização é gratuita e busca prevenir casos de raiva humana transmitida por cães e gatos e eliminar a circulação das variantes caninas do vírus, protegendo tanto animais quanto a população. A expectativa é imunizar mais de 3 milhões de animais em toda a Bahia nos postos de vacinação. Aqui na capital baiana, a imunização dos animais acontece em todos os postos de segunda a sexta-feira. No sábado, dia 1º de agosto, está marcado o dia D de vacinação antirrábica na capital e também no interior do estado. Eu sou Stephanie Swerdick e de hora em hora eu volto com mais informações do jornalismo Nova Brasil.
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25: Tem engarrafamento agora na Avenida Paralela no sentido centro, entre a estação Flamboyant do metrô e a entrada para São Rafael. Saindo de Cajazeiras, pegue a BR-324 para se aproximar de Salvador com tranquilidade. 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
3: 5 e 2. Este é o Seu Valença. Você relembra comigo Tropicana. Boa tarde.

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1: No início do mês de julho, a música brasileira celebrou os 80 anos de Toquinho, um artista que ajudou a construir uma ponte muito bonita da trilha sonora do Brasil.
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1: Dono de um violão inconfundível, de uma delicadeza rara e de uma obra que atravessa gerações, Toquinho é daqueles artistas que parecem ter estado sempre por aqui. Afinal, são mais de 6 décadas dedicadas à música brasileira.
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1: De Vinícius de Moraes, Toquinho formou uma das parcerias mais importantes da nossa história. Juntos, eles criaram canções que seguem emocionando o Brasil e o mundo. Tarde em Itapuã, A Tonga da Mironga do Cabuletê, Regra 3 e tantas outras nasceram desse encontro entre poesia e música que se tornou eterno. Poucos músicos conseguiram transformar o violão em extensão tão natural do próprio corpo. Em cada acorde de Toquinho existe técnica e, sobretudo, muito amor. Aos 80 anos, ele segue nos lembrando que a boa música não envelhece. Celebrar Toquinho é celebrar uma ideia de Brasil que sabe ser sofisticada sem perder a simplicidade. Um Brasil que cabe inteiro dentro de uma canção. E para nossa sexta-feira ficar ainda mais musical e poética, vamos ouvir Regra 3.

0: Nova Brasil com o Djavan Correnteza, agora 5:27, já tem Nova Brasil em campo. Weber Lima no comando aqui do programa com seu timaço de craques. Fique na sintonia, mais que moderna brasileira, 5:27, boa tarde. 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
2: A alergia alimentar é diferente da intolerância. Enquanto a intolerância apenas dificulta a digestão, a alergia é uma reação de defesa do sistema imunológico. Pequenas porções de alimentos como leite, ovo, amendoim ou frutos do mar podem desencadear reações. Os sintomas vão desde coceira e inchaço no rosto até vômitos e falta de ar. Em casos graves, uma queda de pressão e tontura, há risco de choque anafilático, uma emergência médica. Ao sinal de reações frequentes, procure um alergista para o diagnóstico correto.
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6: O fluxo de veículos é grande nos dois sentidos da BR-324 e tem obra novamente no trecho de Simões Filho para reparos da pista. Por isso tem engarrafamento entre Simões Filho e Valéria nos dois sentidos. 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

0: Deus é por nós, quem será contra nós? Salve, salve, galera brasileira! Sexta-feira, sextou, estamos começando pela Nova Brasil FM Salvador. O nosso Nova Brasil em campo, com todo o timaço, com todas as informações de Bahia e Vitória. Hoje é sexta-feira, galera, estamos chegando, hein? Trazendo informações do Vitória, que empatou ontem contra o Botafogo no Rio de Janeiro. E a galera tá na expectativa aí da gente trazer aqui uma análise mais apurada. Vamos trazer as informações, falar sobre esse jogo, sobre esse empate. Foi importante pro Vitória. A torcida esperava, quem sabe, a primeira vitória fora de casa. Não aconteceu. Ficou pro jogo contra o Remo, hein? Vitória vai vencer o Remo fora de casa. Segura aí, porque eu vou trazer daqui a pouco essa informação. Bahia joga domingo contra o Corinthians. O Corinthians de, ó, essa pessoa que tá aqui, hein? Não posso revelar quem é. Vamos lá. Mas o Corinthians vem pra Salvador e se segure, porque o Bahia tá com tudo, hein? Agora o Corinthians venceu o Remo, deu uma goleada no Remo, deu uma paulada no Remo. O Remo tá daquele jeito, ameaçado de rebaixamento. Então, hoje, sexta-feira, sextou, galera. Você tá comigo a partir de agora, aqui no 104.7 da Nova Brasil em Campos, Salvador. Você que está comigo também pelos aplicativos e no YouTube, no canal Agitou. Então, ó, ativa o sininho, se inscreva no canal, compartilhe, mande ver, libere geral, vem com a gente. Aqui tem muita informação para você participar, tá certo? Nova Brasil em Campos, Salvador. Bora começar, galera, o programa. E você pode participar comigo a partir de agora, hein? Já sabe o nosso WhatsApp, é o 71996269020 para você participar. Eu repito, 71996269020 para você participar, mandar a sua mensagem, interagir com a gente aqui no Nova Brasil em Camping. Obrigado a todos aqueles que participam todos os dias conosco nesta grande audiência. Valeu? 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Lorena Vinhas, a musa da galera. Boa tarde, Lore. Tudo bem com você, garotona? Lorena tá com a gente, tudo bem, Lore?
1: Oi, Ivo, boa tarde. Tudo bem, tudo ótimo, graças a Deus. Sextou, né? Não tem como não estar bem numa sexta-feira, né? E ainda mais depois de partida, Brasileirão de volta, nosso queridinho que a gente gosta. E aí, Vitória jogou ontem contra o Botafogo. A gente vai falar sobre isso, sobre esse um ponto que o Vitória trouxe do Rio de Janeiro, um ponto super importante, falar sobre o Lucas Arcanjo, falar sobre Jair Ventura e sobre o Bahia também, que daqui a pouco o Gabriel com certeza vai atualizar a gente, tá? Fica um pouquinho frustrada com o jogo do Vitória. Eu vou ser bem sincera, não esperava que seria um show de bola, ia saber que seria um jogo truncado, um jogo difícil. Não é fácil pro Nilton Santos voltar com 3 pontos, e o Botafogo também não é qualquer equipe, mas o Vitória tem mostrado que tem se preparado. O Jair Ventura tem mostrado que o elenco tá cada vez mais comprometido, mas tem coisas que precisam ser ajustadas, né? Como o meio de campo do Vitória aqui não tá legal, como o Ramon, que errou tudo que tentou ontem. Então a gente vai falar sobre isso tudo. Eita, vamos falar sobre isso, tudo muito isso mais. Hoje. Isso.
0: Valeu, Lore, beleza, galera. 9.629020, tá no trânsito, tá no trabalho, aonde você está? Vamos com a gente. Deixa eu pegar o boa tarde dele, o nosso querido Maravilha, Maravilha, Toninho Maravilha tá com a gente, ele tá com a gente. Venha, garotão. E aí, Toninho?
2: Boa tarde para você, boa tarde para todos os companheiros, a Lorena, né? Que de vez em quando pinta aí, que bom, viu? Seja sempre bem-vinda.
0: Acho que eu ouvi sua voz, você não ouviu, para mim eu ouvi a Genildo também.
2: Você ouviu o Genildo?
3: Calma, Toninho.
0: Ó, oh, tá vendo aí?
2: Calma.
1: E sempre pedindo calma,
0: né? Hora. É, o homem tá pedindo calma. Eu quero ver, Genildo, até quando você vai sustentar esse jargão seu agora de calma. Porque a Copa do Mundo já passou. Agora é calma contra o Corinthians? Você vai pedir calma contra o Corinthians? Quero ver, né, Toninho?
3: Calma, Toninho, pra não. Calma com o Rogério. Ter calma com Everaldo, ter calma com Jean Lucas.
0: Meu Deus.
3: Ter calma com Caio Alexandre. Ter Caio, calma com quem? Com Edu, não, Edu tá machucado. Dudu, né?
2: É.
3: Deixa eu ver do Vitória. Calma com todo mundo, enfim.
0: E aí, Toninho?
3: Calma comigo. E calma comigo também, viu, Lorena?
0: Olha aí, Genildão Lavinsky vai estar conosco domingo assisto. Na Fonte Nova. 2x0, hein? 2x0 meu placar, não fica em cima do muro. Bahia vai dar 2x0 e o Bahia, o Vitória, vai vencer o Remo de 3x0 em Belém do Pará.
2: Eu assisti hoje um vídeo seu.
0: Meu?
2: Genildo.
0: Ah.
2: Genildo. Tá com cabelo bonito danado, rapaz. Nossa.
0: Deixa eu olhei rapaz, lá, porque
2: eu fiquei
0: feliz.
2: Até com vontade de pintar o meu, velho.
1: Genildo, isso é inveja.
2: Não é inveja, não.
3: Eu sei, você é testemunha disso.
0: Você deveria também dar um bronze no seu, Toninho, que tá muito branco.
3: Pois é.
2: É, eu acho que eu vou fazer.
0: Tá parecendo
2: isso,
0: um velho de 90 anos.
1: Toninho é platinado, deixa ele. É estilo, ele é platinado. Não é branco, não. É platinado. É
2: platinado,
1: entendeu?
2: Isso. Boa, boa. É isso aí. Mas é isso.
0: Ô, Genildo, deixa eu perguntar logo a Toninho, porque ele já tá comigo aqui. O que é que ele achou do jogo? Ele fez o jogo ontem. É uma palhinha sobre o jogo. Daqui a pouco eu libero ele e a gente fica aí seguindo pra falar outros assuntos. O que é que você viu do jogo do Vitória ontem? Lhe agradou, Toninho?
2: Não, não me agradou, não. Não me agradou porque o Vitória abdicou de atacar. O Vitória montou uma equipe para não perder pro Botafogo. Alcançou os objetivos graças a esse cara que o Vitória tem no gol, o Lucas Arcanjo. Ele pegou tudo, não teve jeito ontem. O Botafogo não teve como furar aquele bloqueio do Lucas Arcanjo. Mas se entra uma bola daquela, o Vitória tinha perdido o jogo. Abdicar do ataque é muito ruim. Eu sou daquela filosofia que a melhor defesa é o ataque. Se você ataca o seu adversário, você tem grandes possibilidades de surpreendê-lo. Mas se você não ataca, se você não chuta, se você não busca o resultado positivo, a tendência de você perder é muito grande. O Vitória jogou atrás 80% do tempo de jogo. Eu não gostei. Eu sei que o Jair entendia a dificuldade do jogo contra o Botafogo, mas eu esperava um pouco mais de ousadia ontem, porque o Vitória tinha dois tabus para ser quebrados e não quebrou. Há 9 anos não vence o Botafogo e vencer a primeira fora de casa. Isso que é ruim. E agora vai para Belém do Pará pegar o Remo, talvez pegue uma galinha morta e aí possa vencer a primeira na temporada fora de casa. Mas eu particularmente gostei do resultado, mas não gostei do jogo do Vitória. Esse é o meu conceito em relação ao jogo de ontem.
0: É, você não gostou, mas Jair Ventura gostou, viu?
2: Ah, mas ele tem que abanar a brasa dele, ué.
0: É.
2: Ele tem que dizer que as coisas para ele estão ótimas. Ele fez um projeto, ele fez uma projeção e alcançou o que ele queria. Era não perder pro Botafogo. É o que eu tô dizendo. Eu gostei do resultado, mas não gostei do jogo.
4: Ponto. É.
2: E não muda o meu ponto de vista.
4: Não, o jogo de fato não foi bom, Toninho.
2: Não foi bom.
4: A gente falou sobre os três setores do Vitória no jogo de ontem. A defesa tem sido mais consistente, não tomou gol contra o Vasco, né? Não tomou gol contra o Botafogo, teve pressão, teve bombardeio do Botafogo para cima do Vitória, né? Lucas Arcanjo foi o grande destaque, quando teve que ser, ele apareceu, deu conta do recado, e quando não aconteceu, foi o Botafogo perdendo o gol, né? Na cara do gol, botando a bola para fora. A zaga do Vitória salvou muito, a defesa foi muito melhor no jogo, a mesma coisa lá no jogo do Vasco, que o Vitória venceu contra o Vasco 1-0, mas teve muito problema no meio de campo. O meio de campo do Vitória tá sendo não tá atuando como se espera. É porque tava parado, demorou para esse retorno de Copa do Mundo, é a calma que a gente deve ter, que o Genildo sempre pede, a gente pede pro Bahia, pede pro Vitória, essa calma que os caras vão encontrar a sua melhor forma física, vão voltar a encontrar o melhor futebol, vai ter uma transição melhor daqui a alguns dias, de mais treinamento, de mais jogos, né? E isso é que se espera. Agora, ontem é a mesma coisa, Mateuzinho não jogou nada, Zé Vitor não jogou nada, Martins não jogou nada, René sozinho no ataque, aí vai lá, segundo tempo, já aí muda, tira ele, botou Kaiser, também não mudou nada, porque o Vitória não tinha ninguém para fazer essa bola, então
2: é isso.
4: Pochettino entrou, ainda tá notório que tá sem ritmo, entendeu? Então assim, o Vitória não tem, do meio de campo para frente, tem que melhorar. Agora, a defesa em si, mesmo o Luan Cândido, o zagueiro, o Kaká, em vez de quando dá uma escorregadazinha, mas não tomaram gols, né? Porque vem quando eles pegam a bola, entrega, sabe? O Vitória vai lá e consegue neutralizar e não sofreu gol, mas os caras volta e meia, quando é Luan Cândido, é o Kaká. Pra mim ainda não é a melhor zaga do Vitória dos últimos tempos, que pra mim foi com o Wagner Leonardo, com o Camutanga, depois com o Lucas Halter, me passava mais segurança. Essa que aí está, não me passa tanta segurança, mas é o que tem pro momento, né?
2: É o que tem pro momento, entre aspas, né? Porque vem aí o argentino, que a hora que entrar, ele não vai sair. Pode estar certo disso.
4: Eu também acho.
2: O grande problema do Vitória hoje, no meu ponto de vista, os dois jogos, Vasco e Botafogo, que eu vi, consiste no meio de campo. Eu não posso nem culpar o ataque. A bola não chega com qualidade. Não tem os caras para trabalhar a bola no meio de campo e abastecer o ataque com boas jogadas, com jogadas trabalhadas. Você não consegue ver isso. Então, ontem o René teve uma ou duas bolas em 90 minutos. É muito pouco para uma partida de 90 minutos. Então,
4: jogou nada,
2: não,
4: cara.
2: Não tá funcionando.
4: Não evoluiu nada. Genildo, você viu o jogo ontem, Genildo?
3: Olha, eu vi, sim.
4: E aí, o que você achou do jogo de ontem? Eu quero ver se você vai pensar diferente do Toninho.
3: Sim, mas eu posso.
4: Claro, pode. O aqui é prático, hein? É por isso que eu tô perguntando a você, claro.
3: É o seguinte, é que Toninho não tem calma nunca, né? Aí eu digo que eventualmente eu posso. Toninho não tem calma nunca. Aí ele já tá falando no argentino. Quem é esse argentino?
4: Já quer tirar o Luan Cândido ou o Kaká do time? Pelo amor de Deus,
3: Toninho. Pois é. Quem é o argentino?
4: Brice.
2: Manuel Brice.
3: Ah, tá. Mas eu não sei por que ele vai ganhar a posição. Não sei. É um jogador bom, mas não é com essa qualidade de dizer que vai chegar e vai resolver o problema. E eu vou dar uma opinião aqui. O Vitória deve, nesse instante, reunir todo mundo e dizer o seguinte: olha, o prêmio que nós pagamos antecipadamente para vocês ontem, o salário que nós antecipamos, o salário de agosto que foi antecipado, deve ir todo para uma conta só, a conta do goleiro Lucas. Tá?
2: Pronto.
3: Deve fazer isso. Porque ele foi o grande responsável por manter o resultado e pelo Vitória ter conseguido um ponto importante lá no Rio. Agora, um detalhe, Ivo, essa é uma opinião muito particular minha. Eu não acho que o Vitória abriu mão de atacar. O Vitória não teve capacidade para atacar porque o dia não foi bom. A noite não foi boa. O momento não foi bom. O time não foi bem. Por isso, exatamente, e não por uma decisão do técnico, por uma decisão do treinador, por uma decisão dos jogadores, melhor dizendo. Eu acho que o Vitória não esteve bem, vários, eu vi uma bola que, por exemplo, o pequenininho
4: Mateuzinho.
3: Do Vitória, Mateuzinho, pegou, e ele não faz aquele tipo de jogada. Foi logo no primeiro tempo, nos primeiros minutos, em que ele domina a bola, tenta ir puxar e não consegue sequer evitar que a bola saia na linha lateral. Tipo de jogada de um atleta que não está numa noite feliz, e outros muitos. O que é que Martinez jogou no meio de campo? Nada. não é que o Vitória, volto a repetir, tenha abdicado de atacar. O Vitória não teve capacidade para atacar. Ele começou até mais ou menos tal, mas o Botafogo, quando pegou a bola e foi pra frente, pronto, acabou o Vitória. E foi pra frente, aí... foi pra frente. E graças exatamente ao goleiro Arcanjo, ele não tomou um gol. Não foi uma decisão do técnico, na minha opinião, de ter jogado atrás. Não adiantava ter mandado jogar na frente, de forma alguma.
2: Mas aí você diz, ah, você não tem calma. Ó, eu não tive calma contra o Vasco da Gama, eu não tive calma ontem contra o Botafogo, porque o time tem que acordar pro jogo. Cada jogo que passa, a coisa fica mais difícil.
4: Às vezes eu acho que você também é muito impaciente, Toninho. Você também.
2: Não, eu sou impaciente. Ele pega o Remo agora, olhando pro futuro do Vitória, o único jogo possível dele ganhar nos próximos quatro é esse aí. Porque depois
4: você
2: ele volta,
4: tá prevendo,
2: pega...
4: que o Vitória vai perder pro Palmeiras, pro Flamengo, pro Botafogo, pro Bahia?
2: E pro Atlético do Paraná.
4: Por quê? Baseado
2: porque em quê? Não tem time pra jogar com esses times aí.
4: Toninho,
2: ele não tem time.
4: Até
2: ele
4: onde
2: não tem time
4: pra
2: vencer o Palmeiras.
4: O Botafogo tinha ontem Danilo da seleção brasileira, Toninho.
3: Ô, Toninho.
2: Oi.
3: Ô, Toninho, ô, Ivo, me diga uma coisa. Esse resultado de 1-1 ontem foi ruim pra Vitória?
4: Não.
2: 1-1.
4: Pra mim foi com sabor de 3 pontos.
3: Foi 0-0. Fora de casa, a obrigação da Vitória era do Botafogo.
2: Eu posso lhe fazer uma pergunta direta, seu Genildo?
3: Claro.
2: Jogando o futebol que ele jogou hoje contra o Botafogo, ele tem possibilidade de vencer o Palmeiras quarta-feira?
3: Depende do que o Palmeiras jogar, depende das chances que ele tiver. Contra o Vasco ele jogou bem? Contra o Vasco?
2: Aqui não foi o resultado.
4: Não jogou.
3: Hein?
4: Não.
3: Não jogou.
2: Não jogou.
3: Ganhou o jogo.
4: Venceu.
2: Ganhou o jogo por uma falha individual do zagueiro.
4: Não importa, então, isso pode acontecer contra o Palmeiras, Toninho.
3: Ganhou o jogo.
4: Pra mim o Vitória é favorito contra o Palmeiras.
3: É isso que eu tô te falando.
2: Você quer fazer uma aposta aqui, R$100?
3: Não, eu não aposto nem placar.
2: Quer apostar R$100 aqui?
3: Não.
2: Eu boto na mesa agora.
4: Calma.
3: Eu não tenho R$100. Só se Lorena emprestar.
1: Genildo, pede calma aí pra Toninho. Olha, Gabriel tá aqui dando crise de riso. Quando o Ivo disse que o Vitória é favorito contra o Palmeiras, Gabriel tá aqui que não consegue parar de dar risada.
4: Entendi, Gabriel. Boa tarde, Gabriel. O grande Hércules, tem a vinhetinha do Gabriel aí? Vá ver.
3: Basta lá embaixo.
4: Você quer dar um alfinetar aí, o Toninho Maravilha?
1: Ele vai ter que se explicar.
5: Eu não quero alfinetar
1: ninguém.
5: Boa tarde,
1: rindo.
5: Primeiro. Boa tarde, Lorena, Ivo, Genildo, Toninho, grande Hércules e a todos que estão ouvindo a nossa resenha. Falar do Vitória, sendo setorista do Bahia, é um tanto quanto complicado, né? Porque o povo pensa logo que é provocação. Mas assim, eu não tava rindo dos comentários, não, pelo amor de Deus. Eu achei bacana os comentários.
2: Pode rir, não tem problema, não.
5: Não, mas é porque você não ouviu o que ele falou aqui, Toninho. Ele disse em alto e bom som que o Vitória é favorito contra o Palmeiras, aí não dá. Eu tive que dar risada.
1: Ele não aguentou.
5: Não aguentei.
4: Peraí, eu tenho que passar uma mensagem de expectativa positiva pro torcedor.
2: Eu preciso fazer
4: agora
2: uma pergunta.
4: Você dizer que não vai ganhar do Remo, pelo amor de Deus.
2: Ele pegou o pessimismo de Gabriel da Copa.
4: O Botafogo.
2: Eu preciso fazer uma pergunta pra você, Ivo.
4: Vá.
2: Quantos pontos seu Palmeiras?
4: Vou te falar agora. O Palmeiras é o líder do campeonato. É o líder.
2: 45.
4: É, isso mesmo.
2: É.
4: 44.
5: Tá, tem
2: 44.
4: É.
2: Tá. Não quero falar mais nada, não.
4: É o líder do campeonato. Rapaz, não tem zebra no futebol, não? Não tem zebra,
2: rapaz,
4: não. Nem sempre o melhor vai vencer o mais fraco.
2: Aí não tem nem zebra pela frente.
4: Vitória
2: não é
4: vai
2: nem
4: jogar
2: zebra.
4: Em casa, com estádio cheio. Tomara que o Vitória calhe a boca de Toninho Maravilha. Que ele peça desculpas na segunda-feira para o torcedor do Vitória. Né?
2: Eu quero mexer com o brilho dos jogadores do Vitória.
4: Entendeu?
2: Quero mexer com o brilho dos jogadores do Vitória. Jogando o futebol que vocês jogaram contra
4: Jair
2: o Vasco,
4: Ventura,
2: contra
4: disse.
2: O Botafogo, vocês não tomam menos de 3 do que do Palmeiras.
4: Jair Ventura já disse.
1: Vai ter que fazer um pronunciamento depois.
4: Jair Ventura já disse, ó, empatamos com o Botafogo, ganhamos do Vasco. Time tradicional, time do Toninho, do Mário Freitas, ganhamos do Vasco, já empatamos lá com o Botafogo, vamos perder pro
2: Remo? Vai ser campeão carioca.
4: Vamos perder pro Remo? Não, calma. Vamos perder pro Remo? Então, se o Vitória for nessa tese, concorda comigo? Ganhou do Vasco, que é um time grande, empatou com o Botafogo, ganhou um pontinho fora de casa, vai perder pro Remo? Não é pra perder.
2: Não, ele vai ganhar do Remo. Ele vai meter 3-0 no Remo lá.
1: Creio que não vai ganhar, mas vamos lembrar da tragédia que foi a passagem do Remo na vida do Bahia, né?
4: Peraí.
2: O Bahia é uma coisa. Mas o Bahia é Bahia. Vitória é Vitória.
4: Calma, Lorena, não é por aí também.
5: Olha, se você olhar a sequência do Vitória aqui, eu não quero nem dizer qual jogo que o Vitória vai ganhar.
4: Pra eu não me estressar.
5: Não, o Vitória tem.
4: Pra eu não me estressar. Remo, Palmeiras, Flamengo, Botafogo e Bahia.
5: Olha, o Vitória não, pega.
2: Nesse inteirinho tem a decisão da Copa mesmo. Do Brasil.
5: O Vitória pega o Remo, o Palmeiras, duas vezes o Atlético Paranaense, uma pela Copa do Brasil, o Flamengo e o Botafogo. É. Eu afirmo a você depois. Aqui. Eu afirmo
4: e
5: a você
4: o
5: aqui.
4: No
5: o Vitória só vai voltar a ganhar do Bahia. Isso é o que eu tô falando. Ah, pode escrever.
4: Pelo amor de Deus. Aí
5: pode
4: não.
5: Escrever aí o que eu tô falando.
4: Ô, Genildo, peça calma.
3: Eu tenho que pedir. Eu já disse, calma, pessoal. Eu não sei o que é que o pessoal tá achando da vida, do futebol, do Vitória. Porque o time tá crescendo. Um ponto lá dentro do campo do Botafogo, né? No chamado tapetinho do Botafogo. Pelo amor de Deus, achar que esse resultado é ruim. Dizer que o
2: eu
3: time.
2: Eu não falei que esse resultado é ruim.
3: Não, eu não tô dizendo isso. Escuta eu falar primeiro, tenha calma.
5: Calma, rapaz.
3: Espera eu ir até o fim.
1: A vinheta de Genildo vai ser aquela música, calma, eu tô pedindo calma.
4: Ó, e você dançando.
1: Eu mesma não.
4: Você não tá dançando mais não?
3: Então
4: agora?
3: É isso. O pessoal precisa imaginar o seguinte, o time não tá numa campanha ruim. Não tá.
4: Não tá.
3: O Vitória tá crescendo. Então, tem futebol e futebol. Tem um futebol brilhante e um futebol operário. O Vitória tá tentando jogar esse futebol operário, né? Nem sempre toda construção é bonita, linda, maravilhosa, mas às vezes a construção é útil porque ela protege a cabeça.
4: Não diga que vai ganhar todo mundo. É muito difícil.
2: Ô, Genildo, a gente volta a falar daqui 4 rodadas, viu? É por aí.
3: Você dizer
2: é
3: que
2: por aí.
3: Chegou
2: a minha bisavó já dizia: o jogo é jogado e o lambari é pescado. Aguarde.
4: E você tá tendo, sendo um cara precipitado de, sabe, dizer que o Vitória só vai vencer o Remo. Não é por aí, não posso fazer isso. Tem muita gente ouvindo.
2: Vai perder pro Remo?
4: Você. Não vai perder. Mas dizer que só vai vencer o Remo, não
2: vai
4: pode
2: empatar
4: vencer.
2: Com o Remo e vai não. Chegar aqui e dizer não.
4: Não
2: um
4: pode
2: pelo menos
4: empatar
2: é
4: com o Palmeiras.
2: Bom.
4: Não pode empatar com o Palmeiras. De repente, pronto, vamos lá. Vocês querem um exemplo? Mas você vai ficar calado, Toninho. E Genildo vai dizer, tá certo. O Vitória eliminou quem na Copa do Brasil?
5: Mas aí, não, peraí.
4: Aí você
5: pera
4: também.
5: Peraí. Não.
4: Aí no próximo, não pode vencer.
5: Vocês.
4: Uma decisão, o Vitória falou.
5: Vocês não têm o meio termo, velho. Vocês não têm o meio termo. Só um detalhe importante. Primeiro de tudo, a atuação do Vitória ontem foi abaixo do desempenho.
4: Foi.
5: Mas é natural em um jogo contra um time como o Botafogo, no campo do Botafogo, que é um dos mais difíceis de jogar. Não falo nem pela atmosfera da torcida, eu falo pelo campo mesmo, é um campo muito rápido. O Botafogo tem jogadores muito que jogam em associação ali muito curto, então
4: Montoro,
5: é uma atuação exatamente,
4: né?
5: Luguinho, jogadores que são rápidos, assim, é uma atuação ruim, mas uma atuação que acontece, faz parte. Pra mim, o Vitória jogou pior no jogo em que venceu o Vasco do que ontem. Porque ontem o Botafogo, ele impõe ao adversário dentro da casa dele que o adversário se comporte de uma forma mais reativa e ele prende o adversário. O Vitória jogando no Barradão, como jogou contra o Vasco, não tem a menor condição. O Vitória não pode jogar contra um time, como um time contra o Vasco dentro da sua casa com a postura que o Vitória jogou. O Vitória deu 1-0 porque achou o gol, mas não ia mais nada.
2: Agora vem meu amigo Genildo Lavinski dizer o seguinte: Vitória jogou contra um jogador da seleção brasileira. Ah, me poupe.
3: Eu não.
1: Entrou no segundo tempo e jogou quem? Pouquíssimos minutos.
4: Não
1: foi nada.
3: Ivo foi quem disse. Jogou contra Danilo e tal.
4: O jogador que vocês tanto defenderam, né? Que eu também acho que tem futuro. Inclusive.
2: Esse seu discurso já cansou.
4: Inclusive, Toninho, que você disse que Danilo era o melhor da seleção, que ele tinha que ser titular. Então, sustente o que você falou aqui nessa resenha. E um detalhe: Danilo não quis jogar no Palmeiras, hein? Não quis. Leila falou, ele quer voltar pra casa. Ah, tá, ficou claro que ontem.
5: Calma. Vamos falar.
4: Quer voltar pra casa dele.
5: Ele vamos falar o negócio.
1: Isso, calma.
4: A presidente do Palmeiras não falou isso?
5: O Danilo. Ele publicou nas redes sociais após o jogo, dizendo que respeitou a vontade do Botafogo de não ser negociado pro futebol brasileiro. Só daí a gente já entende que o cara queria ir embora. Isso é fato.
4: É isso que eu ia dizer a vocês, ó. Ontem ele entrou no campo. Ele não só respeitou a vontade do Botafogo, não. Ele respeitou a dele primeiramente. Sabe por quê? O empresário fala: você quer continuar jogando na seleção brasileira? Vamos pra fora do país. Vai jogar lá fora. Porque se você lá fora você não estiver tão bem, você não vai ser convocado. Se for aqui no Brasil, você tem que estar entre os melhores para ser convocado. Essa é a tática, pai. Ele já veio lá fora e frustrado e agora quer voltar para consertar. Vai,
3: Ô, Ivo. Não, olha, é só para consertar, porque a gente tá no programa de futebol.
4: Tá, o programa hoje tá bom. O programa hoje tá quente.
3: Tá falando pra Bahia. Tá falando para a família de Danilo, para os amigos.
4: Nada contra, é um grande jogador.
3: Saudora. É. Não, você tá falando mal dele.
4: Tô não, então, pelo amor de Deus. Não, Gilio, eu tô entendendo. Tô entendendo e respeitando o desejo do jogador. Ele gosta do
3: Mas,
4: Palmeiras.
3: Peraí, já olha, passou por lá. Não. Ele não disse isso em momento algum. Presta atenção o que é que aconteceu nessa jogada aí de Danilo. O Palmeiras fez a proposta. O Botafogo não aceitou os valores, tá certo?
4: 160 alguns milhões.
3: Está com uma proposta também do exterior, da Rússia precisamente. Então, quando colocou Danilo para jogar no segundo tempo ontem, e isso fez com que ele ficasse preso ao futebol brasileiro, pelo menos ao Botafogo, até o mês de dezembro.
4: Acabou.
3: Ele disse o seguinte: respeitei a decisão do Botafogo em não me fazer nenhuma negociação com os times do Brasil. Espero que o Botafogo também respeite o meu desejo de não ser negociado com o futebol da Rússia. Isso foi o que ele disse. Ele não quer ir pra Rússia.
4: Eu também não gostaria
3: de ir pra Rússia.
4: Ele não vai.
3: Não é questão de estar em guerra, não. É porque o futebol de lá é de terceira dimensão. Não impacta.
5: E outra coisa também, né, Genildo? Isso fica cada vez mais claro que ele de fato queria ser negociado com o Palmeiras, né? Isso só mostra que ele queria ter ido embora pro Palmeiras.
4: Não,
5: claro.
4: Entre Botafogo e Palmeiras, mil vezes ele queria Palmeiras.
5: Eu acho que se fosse da vontade do Danilo. Eu acho que se fosse da vontade do Danilo, ele tinha ido embora. Eu acho, pro Palmeiras.
4: Ou Palmeiras ou lá fora. Mas assim, viu, Gabriel? Eu ainda acho também que tem um dedinho do empresário aí, né? De chegar pros jogadores e olha, seu futuro, você esteve lá. Ele saiu do Palmeiras, jogou em dois times lá fora, não emplacou. Não foi? Saiu do que contratou ele, foi pra outro e não deu certo. Voltou pra onde? Pro Brasil pra recomeçar. Como ele melhorou a fase dele, voltou a jogar melhor, foi convocado pra Copa do Mundo, isso pra ele foi um boom. Valorizou demais. Então chamou atenção. Novamente lá do futebol do exterior. Não só no Brasil, como o Flamengo queria, né? Fez proposta, o Palmeiras. Quem queria levar o Danilo agora? Os dois times mais fortes do Brasil hoje, Palmeiras e Flamengo, pô. Mas ele preferiu.
6: Agora você tá sentindo o dedo do empresário aí. Me deixa.
4: Deveria reconhecer a qualidade do jogador.
6: Deixa eu falar uma coisa pra você aqui. Vou voltar ao Vitória e Botafogo. Sei que eu vou sair agora, eu vou deixar vocês, mas eu gostaria muito de continuar conversando com o Genildo Lavinski. Qual o placar moral do jogo ontem?
3: Como é que é?
6: Placar moral do jogo ontem, Ivo?
4: Placar moral ontem do jogo? 3-0 Botafogo.
6: Um abraço, boa noite. Valeu.
4: Era placar moral, 3-0. Botafogo, se não fosse o lugar da
6: Você vai pro comercial agora.
4: Hein?
6: Você vai pro comercial agora, tá na hora do break.
4: Tá na hora do break, né?
6: Tá, isso.
4: Se não fosse o Lucas Arcanjo, já era. Só a defesa do Vitória jogou ontem.
6: Obrigado, um abraço.
4: Genildo, segura um pouquinho aí, calma, hein? Volto já, galera.
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9: As mudanças no primeiro escalão do governo do estado foram oficializadas nesta sexta-feira pelo governador Jerônimo Rodrigues. As alterações, já anunciadas nesta quinta, foram publicadas no Diário Oficial do Estado. Na Secretaria de Comunicação, Luciano Suede passa a comandar a pasta

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5: Avenida Paralela tem trânsito complicado nesse momento. Você que trafega entre o Imbuí e o CAB vai enfrentar retenção. Trecho curto por enquanto, mas entre o bairro da Paz e a Avenida São Cristóvão, o trânsito está ainda mais congestionado. 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

0: Valeu, valeu, galera brasileira de volta, Nova Brasil em campo, Salvador com a gente, todo timaço a 6:04, lixo tem lugar certo, dia e hora também, se cada um fizer a sua parte, Salvador fica ainda mais linda e limpa. É só respeitar o local, o horário e a frequência da coleta no seu bairro. 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Eu faço a minha parte, faça a sua também. 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A Luri tá indo pra casa agora, né? Hoje é sexta-feira. Sexta-feira ela tá indo no seu Jayco 5 Elite, né? Tá indo agora a nossa querida Ludmilla. Ó, vamos ver aqui rapidinho, antes de começar a falar do Bahia, porque já falamos do Vitória, agora vamos entrar na situação do Bahia. Deixa eu ver aqui um pouquinho os áudios da galera. Fala aí, ô torcedor participando com a gente.
1: Boa tarde, meu amigo Ivo Ferrari, boa tarde a toda a equipe. Aqui é José Raimundo, da cidade de Vazedo. E ontem eu gostei do Vitória porque conquistou um pontinho, né? Trouxe um ponto, mas a postura que jogou, não gostei muito não. Mas gostei sim da participação de Lucas Arcanjo, que foi o salvador da pátria. E estamos aí, né? Estamos juntos aí. Agora vamos pra cima do Remo domingo aí para tentar trazer 3 pontos de lá. Valeu, Ivo.
0: Valeu, grande Zé Raimundo. Tá lá em Vazio, ligado, ouvindo a gente. Mais um aqui.
2: Boa tarde, meu querido Will Ferraz, galera da Nova Brasil FM. Quem vos fala é Carlos Brito em Cádia City. É outro jogo difícil, é onde Lucas Arcanjo foi o herói do jogo, né? É, diga-se passagem, que para não ser desculpa de torcedor, é.

0: nosso atacante René aí foi puxado dentro da área pela camisa e ninguém fala nada, ninguém diz nada. Eu queria que vocês comentassem sobre esse lance aí, né, onde René foi puxado dentro da área, que seria pênalti, né, mas fazer o quê? A arbitragem brasileira ainda tem que aprender muito, tem que ajustar. Eu espero que esses recursos, essa tecnologia cheguem urgentemente, que é pra gente parar de sofrer tanto, pra eles favorecer o time de fora e a gente do Norte e Nordeste aqui ser prejudicado. Um abraço, meu querido Will Ferraz, galera da Nova Brasil FM, tamo junto.
1: Valeu, Carlos Brito. É o lance que ele tá questionando, eu não tô me recordando não, vocês chegaram a ver, você viu esse lance? Você viu, Gabriel?
2: É um lance bem normal, não achei que foi pênalti não, inclusive não vi ninguém durante o dia todo comentando sobre isso. É realmente, ele não tá errado. O futebol nordestino, não só o baiano, é muito prejudicado no cenário nacional, nas grandes competições, mas a gente não pode deixar que isso seja um enredo de todas as partidas contra as equipes do eixo. Quando a gente tem razão, tem razão, mas todas as vezes o mesmo enredo, a gente às vezes perde a mão também. E pra mim não foi nada.
1: Esse foco arbitragem tá demais, né, cara? Viu? Toda rodada, todo jogo, a gente tá, às vezes, quer se deixando de falar mais do jogo em si, dos clubes, e o assunto é maior. A arbitragem.
3: Quando a arbitragem ela é muito falada e discutida, você já vê que o protagonismo do futebol já perdeu a graça. Esse lance foi no lado, se eu não me engano, do lado direito do campo. René, o atleta realmente encostou, segurou, mas ele não puxou, ele não foi ao chão, nada do tipo. René ainda sinalizou pro árbitro que seguiu normalmente, ele ainda falou assim, puxou, mas seguiu normalmente.
1: Lance que eu sei que chamou atenção foi aquele lance, aquela covardia do jogo contra o Cruzeiro Internacional. No Gabriel Peck, né? No seu xará, que poderia ter vindo pro Bahia, né? Foi pro Cruzeiro, acabou, né, sofrendo aquela contusão ontem. Foi muito feio.
3: Mas teve um lance no Kaká um pouco também que eu achei que foi uma entrada dura. Que o atleta realmente pisou no pé dele, saiu de campo e não teve nenhuma falta.
1: Nada. Não, arbitragem ontem eu não gostei, não. Vou omitir.
3: Ali eu falei, não. Ali precisava.
4: Era pra cartão vermelho.
1: Era pra cartão vermelho,
3: E não teve a emissora que tava transmitindo fez questão de mostrar várias vezes o lance, mostrou mais de duas vezes o lance e nem o VAR não chamou pra ver. Achei aquilo um absurdo. Que realmente, claramente, ele pisou.
1: É isso que eu falo. O assunto às vezes está virando mais arbitragem do que o próprio jogo em si, né? Mas vamos lá, vamos seguir então. Um abraço pro nosso querido Vladimir Filho, tá com a gente. Valeu, garotão. Brincadeira de criança. Um abraço também, tá aqui acompanhando a gente pelo YouTube. O Luiz Santana contra o Remo. Vamos lá, garotão. O Irênio Santos, boa noite. Vitória foi fraco, tá aqui dando a sua opinião. E o Ailton Chagas, né? Bahia é favorito. Gabriel Bacelar, você não acredita no tricolor? Não, né? Vice. Vixe, perde para o Bahia, sim, Gabriel. Olha aí, ó. Chegado cita,
2: mano. Tomara, né? Deus te ouça. Não acho ruim, não. Eu só não consigo ver dessa forma, mas tomara.
3: Gabriel, assim, vocês têm que orar pelo otimismo de Gabriel, que tá precisando.
2: Eu sou pé no chão demais, gente. Acho que meu defeito é isso, eu sonho pouco.
1: Mas vamos falar então do Bahia, Gabriel. Tem sonora do Everton Ribeiro, né? Tem o Everton Ribeiro pra falar também com a gente. E aí o Genildo vem comentando. Fica à vontade, garotão.
2: Tem a fala do Everton Ribeiro, já a gente vai escutar o camisa 10 do Bahia. O Bahia tem se preparado, né, pro jogo contra o Corinthians, é um jogo importantíssimo dentro dos seus domínios. A equipe paulista venceu o Remo ontem por 3-0, fez uma atuação muito boa, principalmente no primeiro tempo. Foi uma atuação muito interessante do Corinthians, um time que tem cada vez mais trabalhado forte ali com o Diniz e tomado a cara do seu treinador. É importante a gente valorizar o que o Diniz vem fazendo. É um jogo muito difícil pro Bahia. O Bahia trabalhou hoje, o clube revelou aqui no final da manhã que fez um treino, o penúltimo treino antes da partida contra o Corinthians. No primeiro trabalho do dia, os atletas assistiram um vídeo com erros e acertos cometidos no empate diante do Atlético Mineiro e na última rodada lá em Belo Horizonte. Realizaram também uma ativação na academia e depois, no campo 2, um aquecimento físico e técnico. Sob comando de Rogério Ceni, em campo aberto, o grupo participou de um longo treinamento tático. Nos minutos finais, utilizando uma trave, parte do elenco aprimorou cobranças de pênaltis e finalizações da entrada da grande área. O lateral esquerdo Juba treinou novamente com o grupo, enquanto o zagueiro Marco Moreno trabalhou de forma parcial. Além disso, Ramos Mingo e o atacante Kike Oliveira realizaram um exercício físico individual no campo 2. Léo Vieira e Caio Alexandre ficaram em tratamento. Caio tá fora do jogo de domingo, Léo Vieira não joga mais esse ano, como a gente já trouxe. O Mingo, ele tomou uma pancada machucado no quadril contra o Atlético Mineiro e a gente não sabe ainda se ele vai estar à disposição. Ele treinou, como o Bahia revelou aqui, fazendo um exercício físico individual no campo separado do restante do grupo, junto com o Kike Oliveira, que vive essa incógnita aí, se fica, se não fica, na primeira semana do
1: que
2: jogo.
1: Novela, né?
2: A primeira semana do jogo da Chapecoense, ele teve problemas familiares, de acordo com informações, depois ele passou a sentir dores no tornozelo, e são essas dores que fizeram com que o Kike, segundo essas dores reveladas pelo Bahia, fizeram com que o Kike treinasse de forma individual, junto com o Ramos Mingo, que também treinou separado hoje ali no campo 2 do CT Evaristo de Macedo. A boa notícia é que Juba já treinou completo, tem 3 dias já, 3 treinos, desde o primeiro treino depois do jogo contra o Atlético Mineiro, que o Juba tá treinando totalmente com o grupo, vai pro jogo de domingo, vai ficar à disposição, não sei se titular já de imediato ou se vai começar no banco de reservas, até porque o Zé tem ido muito bem também, o Zé Guilherme, mas é a grande novidade a volta do Luciano Juba, um jogador muito importante e interessante pro Bahia, que pode dar ao tricolor novamente a sustentação para as criações ali na jogada de ataque. O Alejo Vélez, esse já está à disposição, foi regularizado na quarta-feira, um dia depois do jogo contra o Atlético Mineiro, já está também à disposição do Rogério Ceni. Esse aí já vem treinando há muito tempo com o grupo, viajou até para Belo Horizonte, ficou à disposição, mas não podia jogar porque o nome não tinha sido regularizado ainda no boletim informativo diário, mas já está pronto, apto para o jogo de domingo. O Guido Herrera já foi para o banco de reservas na terça, vai novamente para o banco, e aí o Marco Moreno, mesmo regularizado, não deve ainda figurar entre os relacionados na partida contra o Corinthians, porque não treinou com o grupo desde que chegou, né? Tem feito trabalhos individuais, trabalhos físicos, tem se preparado o zagueiro espanhol para ficar à disposição do Rogério Ceni. Eu acho que o Marco Moreno...
4: O nome
2: Moreno...
4: foi hoje no BID.
2: Isso, o nome saiu hoje no BID. Eu acho que ele só deve ficar à disposição para a partida de quarta-feira contra o Fluminense no Rio de Janeiro, às 21h30. Aí sim ele deve ser relacionado pela primeira vez. Mas vamos aguardar. A grande questão que tem sido o debate do torcedor desde o jogo contra o Atlético Mineiro é mais uma lesão do Caio Alexandre, né? O Caio teve outra lesão muscular, algo que vem sendo recorrente. Eu acho que do ano passado pra cá já foram três ou quatro, se eu não me engano. Foram quatro, na verdade, porque ele teve uma relesão de uma das que ele teve. Então é realmente um momento muito complicado. Não sei qual vai ser o futuro do Caio Alexandre no Bahia, porque ele não consegue mais recuperar fisicamente, ele não consegue se manter saudável também. Não é só a recuperação física mais, é se manter saudável. Quando ele começa a recuperar, quando ele começa a ter ali treinos e treinos com o grupo, ele começa a jogar, que ele vai, em tese, entrar em forma física, ele vai e tem uma nova lesão. Então eu não sei como é que vai ficar essa questão do Caio Alexandre, mas o Bahia tem essa boa notícia do retorno do Juba e quem sabe a estreia do camisa 9 Alejo Vélez. O Bahia tá precisando de um cara decisivo na frente, a gente torce que ele seja esse cara.
1: Eu também tô nessa vibe aí. Ô Genildo, o que você pode falar acerca dessas informações apresentadas pelo Gabriel? O Alejo Vélez está pronto pro jogo, Caio Alexandre, de fato, né? A gente fica preocupado porque é um cara que era referência ali, né? Naquele setor do Bahia, caiu muito, tinha assim, uma sintonia bem positiva entre ele e o Jean Lucas, que tava muito no ataque, na defesa, com força, com vontade, fazia gol e assim, isso é ruim não só para o time, né? O Rogério fica sem duas peças importantes, acaba botando no banco um por contusão em que não tá ainda no ritmo perfeito para jogar como titular, a Cerveja tomou conta da posição e o outro que de fato é a fase que não é boa, Genildo.
4: A fase não é boa para Caio Alexandre, não é boa para Jean, mas eu acho que esses jogadores têm um poder de recuperação. Do ponto de vista clínico e físico, eu não sei, mas do ponto de vista técnico, eu tenho certeza disso. E uma coisa fica dependente de outra, né? Desde aquela contusão que ele sofreu, a gente lembra, na Fonte Nova, em que ele, inclusive, esmurrou o gramado ao sentir a coxa esquerda, foi uma parte posterior, ele não teve um retorno legal, Caio Alexandre, não jogou bem, mas ele sempre foi um ótimo jogador no meio campo do Bahia, como você disse, é referência, né? Com a composição ali ao lado de Jean Lucas e de Everton Ribeiro, também de do São Paulo, Cauli, Esqueci até o nome do rapaz, Cauli. Pelo amor de Deus. É, fazia aquele quadrado legal. E chegou a ser considerado esse meio de campo o melhor do Brasil naquela época, você lembra disso, né?
1: É.
4: Mas depois que ele voltou da contusão, realmente nunca mais ele conseguiu. A gente vai torcer para que aconteça uma recuperação de Caio, que é uma boa praça, é um cara querido pela torcida. Eu nunca vi Caio ser vaiado na Fonte Nova, mesmo com as falhas que ele teve, tá? Porque a torcida gosta e sabe da entrega dele sempre no time. Mas ele não tá bem. Se o cara não tá bem fisicamente, um abraço. Se ele não tá bem clinicamente, também não adianta que ele não vai conseguir render. Então, é descobrir o que é que tem, o que é que há, se é algum problema de ordem até psicológica também, resolver e botar o cara pra jogar, porque o profissional não pode parar, principalmente num time que necessita do trabalho dele, tá? Mas eu tenho outras notícias daqui a pouquinho, após você ouvir Everton Ribeiro, que você já anunciou aí, ligadas ao STJ, né? E principalmente com relação a história de Gabriel Peck de ontem, né? Que o STJD já tomou uma decisão importantíssima com relação a Vitor Gabriel, que foi o jogador que atingiu o Gabriel Peck, tá? E tem uma decisão também do jogo entre Atlético Mineiro e Bahia, né? Tem punição para o Bahia e do jogo entre Vitória e, meu Deus do céu, Fortaleza, ainda pela Copa do Nordeste, né? Isso é importante. E daqui a pouquinho eu vou falar e transmitir essas notícias pra vocês aí.
1: Ah, fechado, Nildo. A gente tem 3 minutinhos pra ir pro break. Ô, Lori, e aí, qual é a sua opinião sobre o Bahia, hein? O que você acha aí sobre esses jogadores, esse jogo contra o Corinthians, a Lei Ruvelli está pronto aí, é a opção do Rogério Ceni?
3: Olha, é que a situação do Bahia com esses jogadores foi o que eu falei no programa passado que eu estava presente. São jogadores que já contribuíram muito para o Bahia, o Caio Alexandre, o Jean Lucas. Era uma dupla ali que deu certo, tanto que quando eles faziam gol, sempre comemoravam juntos. Foi uma formação que deu certo. Porém, desde as primeiras lesões do Caio Alexandre, ele não conseguiu voltar ao seu bom futebol, como o Gabriel falou. Ele faz um trabalho de recuperação, ele tenta tomar ritmo de jogo, e quando ele toma, ele não consegue dar continuidade, porque a parte física dele aparentemente está comprometida. Jean Lucas também não aparece tanto assim mais no jogo, né? Aquele cara que participa mais das jogadas, que bota aquela bola na frente. Então, eu acho que esses jogadores, eles precisam encontrar o melhor futebol deles, porque o Rogério Ceni, ele não tem muitas opções para poder repor no lugar deles. Agora, o Caio Alexandre mesmo, se tiver lesão confirmada, se tiver mais um grau que seja uma recuperação mais extensa, não tem quem coloque no lugar dele para fazer aquilo que ele fazia, da forma que ele fazia. E o Jean Lucas também. Então, isso é um problema pro Rogério Ceni ter jogadores decisivos, jogadores que já são encorpados com o grupo, que já estão há mais de uma temporada com ele, que ele já conhece o trabalho, e ter que substituir por outros. Mas, assim como o Genildo falou, eu acho que são jogadores, se tiver um tratamento especial, uma recuperação diferenciada, pode sim voltar a performar como performavam antes.
1: Eu também acho dessa forma assim, e é muito triste, né, Gabriel, de ver um jogador, né, como o Caio Alexandre, por exemplo, agora assim, me deixa meio, sabe, pensativo acerca de tantas contusões. Por que que não recuperou, né? Ele teve aquele problema lá atrás e aí ficou um tempão afastado, voltou e daqui a pouco machuca e tal. Depois daquela contusão lá, ele não teve mais uma normalidade, né? Não regulou mais, não ficou mais,
3: tá
1: instável, né, Gabriel?
2: O Caio, ele ainda tem um adendo importantíssimo da gente relatar. A gente teve uma vez uma reunião ali, não foi uma entrevista coletiva, foi uma reunião que o Bahia chamou ali de última hora alguns repórteres lá na Fonte Nova com a Natália, né, que é do Departamento de Saúde e Performance do Bahia, Natália Bittencourt, e ela falou sobre a questão do Caio. O Caio, ele tem fibrose, né? É uma dificuldade, Genildo, que é atleta aí, dessas coisas mais físicas, assim, deve explicar melhor.
1: Já teve muito, hein?
2: Mas, não, Deus é mais. Mas o Caio, ele tem uma dificuldade muito grande de recuperação de lesões musculares, por conta dessa questão da fibrose. Então, para além das lesões recorrentes, ele tem mais dificuldade do que outros atletas do próprio elenco do Bahia para recuperação. A Natália especificou isso lá, e foi até na época que o Caio ficou muito tempo fora, acho que dois meses e meio.
1: Muito tempo.
2: E ela explicou isso, que o Caio é o jogador do Bahia que mais tem dificuldade de recuperação muscular quando ele tem lesão por conta dessa fibrose. Então, tudo isso acaba afetando, né?
1: Bom, vamos pro intervalo comercial, pro break. Na volta, a gente continua falando de Bahia, de Vitória. Tem Jair Ventura, tem Everton Ribeiro, tem muita coisa, tem Genildo aí com um pacotão de informações sobre a justiça desportiva. Vai ter punição pro jogador lá do Internacional. Internacional, pra mim foi um lance, sabe, maldoso, cara. É. Então daqui a pouco a gente discute sobre isso. Vou aqui, volto já, galera.
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13: No momento, a lentidão para os motoristas que saem do Rio Vermelho em direção ao Dique do Tororó, pela Avenida Vasco da Gama, até a saída para o Vale do Algunjá. Já na BR-324, o trânsito está congestionado no sentido interior do estado, desde o acesso norte até a região da Jaqueira. Há também lentidão entre Valéria e Simões Filho, em razão das obras realizadas no trecho de Simões Filho. 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

0: Valeu, minha galera brasileira, vamos juntos nas ondas do rádio no pique, liberando geral. Vamos ouvir um trechinho da coletiva do Jair Ventura, né? Que falou acerca de alguns minutos ontem lá no Rio de Janeiro, após empatar com o Botafogo, e aí a gente fica na expectativa, né? O Jair Ventura, ele tá bastante animado, né? Com vitória, depois de dois resultados, onde ele venceu em casa e empatou fora, e agora vai enfrentar o Remo. Agora, depois do Remo, a história é diferente, como diz o outro, o buraco é mais embaixo, ele vai ter que fazer, né, o time de fato jogar em todos os setores, não só na defesa, porque agora é o Vitória jogando somente com a defesa. Meio de campo, nos últimos dois jogos, não existiu. O ataque, da mesma forma, só jogou a defesa e aí conseguiu não tomar gol. Deixa eu ver aqui um trechinho da coletiva dele, coisa pouca mesmo.
1: Tem outros volantes com outras características, mas não dessa primeira bola. Então, quando você perde esse cara da primeira bola, você automaticamente perde mais a primeira bola. E aquele, é aquela situação de a gente conseguir reter um pouco mais a bola no campo ofensivo que existia no, segundo, no primeiro tempo, nós perdemos com a saída dele, mas ele saiu com câimbras, né? Que é difícil você marcar Montoro, você marcar a equipe do Botafogo, muita qualidade. Entra o Danilo, um jogador de Copa do Mundo, já falei. Para mim, hoje é o melhor médio do futebol brasileiro. Né, e entra, muda o jogo, e com certeza eles tiveram mérito. Acho que não deu mérito. A gente tem muito de não elogiar o adversário, né? De dar mérito. Então, assim, o Botafogo teve muito mérito do que eles fizeram no segundo tempo, construíram bastante. Mas hoje eu tenho com certeza um dos melhores goleiros do Brasil. O Arcanjo fez grandes defesas e goleiros, né, que fazem milagres, que garantem pontos. Eu tenho esse goleiro, com certeza o Arcanjo hoje está dentro dos melhores goleiros do Brasil.
2: Professor Jair, boa noite. Marcos Eduardo, canal Mestre na área. Prazer revê-lo aqui no Rio de Janeiro.
1: Prazer todo mesmo.
2: Parabéns pelo título da Copa do Nordeste.
1: Obrigado.
2: Eu queria que você falasse assim, a dificuldade de jogar aqui, né? Você conhece bem, e a grama sintética, né? O Vitória está sempre acostumado a jogar no gramado lá, e a grama sintética. E se você me permitir outra pergunta também, eu queria que você falasse um pouco da conversa que você teve com os jogadores durante a Copa do Mundo, assim. Já a perspectiva até o final do ano vai ter esses confrontos da Copa do Brasil, e você falou que era jogo a jogo, mas o Campeonato Brasileiro é muito longo, né?
1: É, obrigado. De nada. É um jogo diferente, mas eu já falei pra eles, não adianta a gente vir todo jogo de grama sintética, eu vim aqui e ficar reclamando da grama sintética. Tem diversos estados que a gente vai jogar, o nosso adversário da Copa do Brasil, o Atlético Paranaense, é grama sintética de novo, então vai ter outras equipes, jogamos na Chapecó, tem o Galo agora que também é grama, você tem que se adaptar, é válido. Né? Eu trabalhei aqui 10 anos e a gente sabe que o gramado aqui, por conta do Newton Santos ser fechado, tinha dificuldade de sol bater, né? Foi uma, igual o Allianz, foi uma solução por causa do estágio, mas a gente tem que se adaptar, mas é óbvio, quem está acostumado está mais adaptado, mas você vê até os próprios jogadores, né? O Vitinho por vezes patinando e escorrega, teve várias vezes que o Eric tentou a bola no espaço, o Mateuzinho cair, a gente demora um pouquinho para se adaptar, mas faz parte do jogo, a gente tem que se adaptar a esse jogo. E sobre o Campeonato Brasileiro, a nossa conversa foi o que eu falei com o nosso amigo, de manter essa situação de pé no chão, de focar no jogo a jogo. Já falei algumas vezes sobre isso, de tem jogadores, tem treinadores que fazem metas, né? Teve um treinador que eu gosto de contar essa história, que resume bem porque eu não faço. Eu cheguei no vestiário, a gente fica sempre no vestiário, né? E ficou no vestiário do mandante no jogo, porque por alguma circunstância o visitante ia jogar no. O mandante ia jogar no visitante, a gente tava no vestiário do mandante. E tinha assim uma tabela, estava apagada, e tinha um rabisco mal apagado e dava para ver que ele subia e depois ele foi caindo e apagou. Eu falei, o que aconteceu? Tinha mais uns jogos acontecendo. Eu sou amigo desse treinador. Eu encontrei ele uma vez, eu falei assim, porra, vem cá, o que aconteceu das suas metas? Ele, porra, me fudi, eu tava botando pra subir, que a pouco começou, aquilo entrou na minha mente e tava muito longe do que eu parei de fazer. Eu falei, então vamos jogar jogo. Jogar jogo, você tá aqui, caraca, Palmeiras, aí depois de Atlético Paranaense, ai meu Deus, o Flamengo aqui no Rio. Não, vamos jogar jogo que a gente envelhece menos. Preocupando no próximo, valeu, irmão.
3: Professor, boa noite. Renato Santiago, cantor Rubro-Negro. Durante essa pausa, a gente conversou muito no cantor Rubro-Negro sobre o que fazer fora de casa de diferente. Já que o Fábio Mota falou que a gente veria algumas mudanças. E o Vitória fez alguns jogos fora de casa, controlando mais a posse. Primeiro tempo contra o Fluminense, primeiro tempo contra o Flamengo, entre outros jogos. A gente levantou esse ponto e pô, será que agora na pausa a gente vai para tentar controlar mais o jogo, ao invés de ficar o tempo todo nessa transição, já que faltam características, talvez, 33% de posse de bola, se não me engano.
1: Nós tivemos mais, nem vi, foi?
3: Mas no segundo tempo não consegue controlar, sofre muito com o Botafogo, como o Casagrande, que você já falou também, acabou sendo o melhor.
1: Foi.
3: Como foi a conversa do vestiário? Mais uma vez, esses tempos tão discrepantes. O Vitória que controla o jogo no primeiro tempo, o Vitória que sofre para transitar, também não consegue controlar no segundo tempo e acaba saindo aqui com um ponto, com a dois de destaque.
1: Olha, a ideia foi que a gente não tivesse a manutenção do primeiro tempo. O nosso objetivo... todas as minhas preleções são gravadas. Se você quiser em off ali, calma, deixa eu te falar. Todas as minhas preleções são gravadas. E o objetivo hoje era tirar esse 2-2-6 ou 3-6 que eles fazem, de pesando muito a nossa área, pressionando alto e ficando com a bola. Só que você tem que combinar com o Danilo, com o Montoro, com o Arthur Cabral. A gente não combinou no primeiro tempo, conseguimos. No segundo, não conseguimos. O Botafogo foi melhor que a gente, simples assim. A gente não conseguiu ter bola. A gente não deu a bola pros caras. Pô, vamos sofrer pra caralho aqui e até perder o jogo. Tá entendendo? Então foi que a gente não conseguiu. Mas a estratégia foi a mesma do primeiro tempo. Só que a gente não conseguiu, entendeu?
3: Deve ter a conversa no final do jogo sobre os dois tempos diferentes.
1: Não, aí não tem cobrança no final do jogo. Agora a gente agradece não ter perdido nenhum jogador, não tem cobrança. As cobranças são feitas depois num vídeo que eu faço só eu e meus atletas. Ali o coro põe. Ali só eu e eles. Entendeu? Mas em nenhum momento a gente falou assim, pô, vamos baixar, vamos sofrer pra caramba aqui pra gente perder o jogo. Não, os caras vieram pra cima, entendeu?
0: O Jair Ventura, às vezes, ele é meio folclórico, né? Meio, sabe? Sinceramente, o Vitória não jogou pra vencer o jogo ontem, não. O Vitória sofreu, né? Contra o Botafogo, soube sofrer, né? Arrancou um ponto importante, jogando fora de casa, mas o Vitória não jogou pra vencer, jogou por uma bola. Poderia, de repente, num contra-ataque, pegar uma bola ali e pá, matar o Botafogo. Esse foi o jogo do Vitória, na minha visão, não sei, Gabriel, Genildo, Lorena, mas eu acho assim, o Vitória jogou muito na parte defensiva, né? Fechou, defendeu quanto pôde. Alguns jogadores se destacaram, não só o Lucas Akanji, mas posso aqui apontar o próprio Jamerson, que foi improvisado jogando de lateral direito, que não, eu não concordo, não acho legal, porque só vai sempre se defender, ele não ataca, ele não apoia, ele não vai na linha de fundo para fazer um cruzamento, e o jogo fica feio. Eu particularmente não gosto. Ah, mas jogo feio também, se ganhar é resultado. Até quando? Contratou o Fabiano Souza, é um cara que daqui a pouco vai jogar, mas sinceramente o Jair já mostrou que ele não tá bem ainda fisicamente, precisa melhorar para poder ganhar a posição aí de titular, e eu acho que Jamerson vai jogar de novo contra o Remo, tá? Vai jogar e pode jogar também contra o Palmeiras, porque vai ser um jogo que ele vai se defender e talvez ele entenda que o Jamerson marca melhor, né? Agora sim, o Jamerson saiu bem, o Lucas Nakande foi o destaque do time, o Kaká e o Luan Cândido de vez em quando entrega um pouquinho mais.
4: O casamento que deu certo.
0: Se saíram bem. E o Ramon na esquerda. O Ramon até que jogou melhorzinho também na esquerda. Apareceu marcando ali, toma muita bola nas costas. O lado direito do Vitória era um lugar mais frágil. Ele não é aquele cara de uma grande contenção, mas pelo menos correu ali, entregou, não comparando com o Mateuzinho, com o Martínez, que foi irreconhecível. O Zé Vitor, que é pra nós,
5: muito mal,
0: o Baralhas muito mal, desde o jogo contra o Vasco, eu venho falando sobre isso, e o ataque não funcionou. Então, esses 4, 5 jogadores aí tiveram um destaquezinho melhor.
4: É verdade, Ivo. Essa questão do jogar do Jair Ventura, ele gosta muito de passar a impressão de que o ambiente do Vitória é 100% alegria, é um arco-íris, tá todo mundo bem, todo mundo se ama, tá tudo certo. É muito bom ele colocar a autoestima dos jogadores lá em cima, é bom ele mostrar que ele confia no grupo dele, mas quando for, como ele mesmo falou, quando é preciso, quando tá aí meus atletas, eu chamo a atenção, eu cobro. Esse jogo que o Vitória joga, morno, onde ele não tem aquele contra-ataque agressivo, ontem acho que o Vitória precisava disso, contra-atacar de forma mais forte, chegar mais, tentar botar aquela bola na frente, finalizar com qualidade. Eu vejo que o time do Vitória é bom no conjunto, mas quando chega no último terço, quem tá com a bola no pé, o individual de cada um daqueles é ruim. Ontem o Renê, na tomada de decisão dele, ele foi muito ruim. Ele poderia ter tocado a bola em dois lances diferentes, ele não fez isso, ele tava fominha demais ontem. Tava irreconhecível também, correndo, tentando, mas sozinho ele não vai conseguir. Ele tem que entender que que ele tem a qualidade dele, ele é um cara que faz gol, que busca o gol, mas sozinho ele não vai conseguir.
0: Ainda é, sabe o que, Lore? A falta de amadurecimento. Ele veio de um time pequeno jovem. Do Rio Grande do Sul, foi pra Portuguesa, começou a se destacar, fazer uns gols, veio pro Vitória, mas tá mostrando que ainda,
4: porque
0: né?
4: Tem aquele fundamento.
0: Tem algumas coisinhas assim que precisam ser lapidadas, né? É, Genil, tá ligado aí, Genildão?
5: Tô ligado, sim.
0: É, bom, o que você achou aí do Jair Ventura? A coletiva não tava muito boa, né? Porque os caras fazem com o microfone não sei aonde, um no sul, no norte. Infelizmente, a gente pede desculpas ao ouvinte, mas é o que tem, é o que o Vitória ofereceu pra gente aqui, dá pro torcedor ouvir. Infelizmente, se colocasse um microfone, eu quero pegar um celular,
4: eles não permitem
0: com dois microfones, botar um no treinador e colocar um pra pessoa pra entrevistar, um lapelazinho ali, vai ficar com qualidade. Não é possível que nessa era. Eu sou crítico mesmo, eu sempre falo às vezes essas coisas no Vitória. Às vezes o Vitória tem um comportamento na parte essa parte de mídia um pouco amadora.
4: É,
0: sabe, eu vejo pessoas, blogs, quando você vai lá e consegue fazer um trabalho melhor. Não dá, um clube centenário com a categoria que tem o Vitória, com a estrutura que tem, uma coletiva, porque é fora, não é no Barradão, não tem uma estrutura de qualidade. Eu não vejo isso em outros clubes. Às vezes eu vejo clubes até com menos expressão que chegam nos locais e a assessoria de comunicação vai mais preparada. Consegue botar, bota um lapela lá no treinador, bota um lapela pra quem vai perguntar, tem só duas, três pessoas aqui, ó, por favor, pergunta aqui, pronto. Se tiver outro microfone lá dentro do vestiário, de outra coisa, é problema de quem tiver outro microfone, mas o Vitória está fornecendo, tem que pensar no torcedor, pô, que vai querer ouvir uma coisa com qualidade. O cara faz a pergunta e ninguém ouve, o cara vai e responde, fica sem graça, né, Genildo?
5: É, fica sem graça, assim. Agora, eu vou discordar somente de uma coisa aí e dizer o seguinte, o técnico fez análise e tal, o que foi isso, aquilo outro. É, eu acho que o Vitória foi todo ruim, todo. E por isso que eu disse no começo aqui, da minha participação no programa, que todos os prêmios deveriam ser dados para o goleiro Lucas Arcanjo. Tá? É, você disse o seguinte agora há pouco, que a defesa do Vitória foi o único setor. Olha, se a defesa do Vitória jogou tão bem assim e permitiu que o goleiro dele tivesse sido melhor em campo, sinceramente, imagine se não tivesse bem. Imagine se essa defesa não estivesse bem. E não esteve bem. É por isso que Lucas Arcanjo foi muito exigido, exatamente pela fragilidade da marcação do meio de campo, a chegada à área dos jogadores do Botafogo, com facilidade. A defesa não esteve bem, o meio de campo não esteve bem, e o ataque foi um ataque cardíaco. É o que eu acho.
0: Pronto, concordo com você. Quando eu me refiro à defesa, foi dos três setores, mas foi o que tomou porrada lá e não deixou a bola passar, pelo menos.
4: Foi, né, menos o menos pior.
0: Lucas Arcanjo agindo em algum momento, alguém chegando tirando a bola em algum momento, e o Botafogo errando a pontaria. Então, se salvou. Se falar dos três setores, a defesa pelo menos ainda fez alguma coisa. Mas o jogo não foi bom, e contra o Vasco foi a mesma coisa, foi um jogo muito parecido.
4: É isso, eu assistindo o jogo e pensando, meu Deus, se o Botafogo tivesse mais um pouquinho de qualidade, o que seria do Vitória? Porque para além do Lucas Arcanjo ter defendido muitas bolas, mas a falta de qualidade do Botafogo também foi critério. Quantas bolas para fora?
0: O cara cabeceou de frente com o Lucas, errou a pontaria.
4: Várias bolas para fora, por cima da trave.
0: O cara perdeu um gol de frente pro gol, ele não cabeceou para fora.
4: Foi um cinco dos horrores dos dois lados, né?
0: Pareceu a seleção brasileira na Copa do Mundo.
4: Não, teve um chute mesmo, eu até lembrei do gol, do segundo gol de Haaland. O cara recebe a bola do Botafogo, recebe a bola, ajeita, olha pra um lado, olha pro outro, chuta, e o Lucas Arcanjo faz uma defesaça. Eu falei assim, meu Deus, eu tô revivendo a Copa do Mundo, não é possível.
0: É verdade. Tá com saudade da Copa do Mundo?
4: Não.
0: Tá, você, Gabriel?
6: Deixa lá, professor, parabéns pra esse pai.
0: Não, eu tô com saudade dos grandes jogos que eu vi.
4: Do nível.
0: Sabe? Não da seleção brasileira, mas dos jogos bonitos, né? Da festa em si.
4: Agora a gente chega a ver Vasco e Vitória.
5: Vocês não sabem, vocês não têm calma, rapaz.
0: Vem você.
4: Agora tem que pegar no seu pé, Virginia.
5: Quando sentir falta, Lorena, de um jogo da seleção brasileira, da seleção de qualquer país, pega a televisão, liga e assista um jogo do Bahia no começo do ano.
0: É verdade. Um abraço pro Paulinho Maquipan, tá ligado com a gente pelo YouTube, ouvindo, participando. Bom, vamos pro nosso último break. Na volta, Gabriel, vamos ouvir o Everton Ribeiro, né? Vai pro jogo?
6: Vai.
0: Alejo, vai pro jogo?
6: Agora, se vai jogar, depende do nosso comandante.
0: Sem Everton Ribeiro, eu não posso dizer calma, não. Quero ver o Bahia pra cima. 3-0 contra o. Genildo, eu não gosto do Corinthians. É 3-0 o Bahia.
4: Não era 2,
0: você vai... Não, já aumentei mais um. 3-0.
4: Ai, meu
0: agora.
4: Deus do céu.
0: Volto já.
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17: Falando agora da BR-324, ela tá bem carregada no sentido interior do estado. Aconteceu um acidente na altura da estação de metrô Bom Juá, um acidente envolvendo 3 veículos. Pra você escapar a boa parte da retenção, a Barros Reis é a melhor alternativa. 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

0: Valeu, galera brasileira, valeu, valeu, estamos às 6h43, olha aí, lixo tem lugar certo de hora também, se cada um fizer a sua parte, Salvador fica ainda mais linda e limpa, é só respeitar o local, o horário e a frequência da coleta no seu bairro. 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Gabriel, vamos ouvir então. Antes, me permita, deixa eu chamar o Genildo, porque ele disse que tem um roteiro aí com algumas informações para passar e a gente vem trazendo mais do Bahia, fechando com o Everton Ribeiro. Genildão, cadê você, garotão?
1: Eu tô aqui, Ivo. Seguinte, a terceira comissão disciplinar do Superior Tribunal de Justiça Desportiva, ele julgou hoje Ronald e Matheus Nascimento, jogador e segurança do Fortaleza, respectivamente, Sérgio Machado, diretor executivo do Vitória, e ainda o Fortaleza, por infrações cometidas na primeira partida da final da Copa do Nordeste. E por unanimidade, o jogador foi suspenso por uma partida já cumprida, o segurança pegou 30 dias e mais multa de 3.000, e o diretor do Vitória pegou 20 dias de suspensão, e o Vitória foi absolvido. Foi por problemas naquela decisão da Copa do Nordeste. Outra informação agora aí também para vocês é que o Atlético Mineiro e o Bahia foram julgados pela terceira comissão disciplinar do Superior Tribunal de Justiça Desportiva por infrações na partida que foi realizada anteontem. Por unanimidade, o Bahia pegou uma multa de R$3.000 por atraso no jogo. O Atlético Mineiro comprovou a identificação do infrator e foi absolvido por causa do arremesso de copos ao campo naquele momento em que Ademir estava festejando o gol de empate do Bahia. O pessoal começou a jogar cerveja, começou a jogar copo com um bocado de líquido lá na cabeça do jogador, que saiu até com tapando o nariz, alguma coisa errada que tinha dentro daqueles copos ali e que não era simplesmente a cerveja. Mas o Atlético conseguiu identificar, e é o que diz a lei, o Atlético então foi absolvido. Para concluir, eu informo o seguinte, Gabriel e Lore, vocês que estão aí no estúdio, né, porque for tomar o cafezinho, a sexta comissão disciplinar do Superior Tribunal de Justiça Desportiva julgará na terça-feira que vem, dia 28, o atleta Vitor Gabriel, do Internacional, por entrada dura e criminosa, quem tá dizendo criminosa sou eu, hein, pessoal, em Gabriel Peck, do Cruzeiro, denunciado por jogada violenta. O zagueiro colorado, ele corre o risco de uma suspensão até que o jogador atingido possa retornar a atuar ou pelo prazo de 180 dias. Essa sessão está agendada para ter início às 10 horas e vai ter transmissão ao vivo pelo site do STJD. Eu lembro que aquele lateral esquerdo, Dodô, que jogava pelo Bahia, contra o Internacional, sofreu uma contusão violenta num lance criminoso também de um zagueiro do Internacional. E naquela época, Dodô passou quase 6 meses para conseguir recuperação. Na volta, não foi mais o mesmo jogador. Era um jogador bem jovenzinho que jogava no Bahia e acabou sofrendo essa contusão grave. E naquela época, o jogador do Internacional também, não lembro o nome dele, só voltou depois que ele pôde pisar em campo e retornar ao futebol. Então, a informação do retorno retorno desse jogador atingido ao treinamento vai dar-se diante de uma comunicação ao STJD ou TJD pela entidade de prática desportiva a qual esse jogador está vinculado, no caso a Federação Mineira de Futebol ou a Confederação Brasileira também, já que estamos na disputa do Campeonato Brasileiro. Então é essa decisão tomada pela comissão disciplinar do Superior Tribunal de Justiça Desportiva. Eu acho muito pertinente isso, super interessante, para acabar com esse tipo de jogada violenta, como aconteceu com Gabriel Peck, que teve um investimento de 80 milhões para ser adquirido pelo time do Cruzeiro de Belo Horizonte e acabou ficando de fora agora do restante do Campeonato Brasileiro em razão da contusão gravíssima, uma fratura na sua perna, tá bem? É isso aí. Ô Gabriel, você me disse agora há pouco aí a respeito da fibrose, né? Que está impedindo o jogador Caio Alexandre de ter uma recuperação, de acordo com o departamento médico, alguém do setor de saúde do Esporte Clube Bahia, eu lembro que você falou sobre isso, e só para dar um exemplo a você, é como se o jogador tentasse recuperar a contusão que ele teve, que foi uma distensão, e o músculo deve ser emendado, diria assim, falar uma palavra bem popular, né? O músculo deve voltar à condição normal, só que no caso, quando há fibrose muscular, esse músculo acaba sendo, o local atingido acaba sendo ocupado por um outro tipo de elemento que não é o próprio músculo, que não é a própria fibra muscular. Daí então chama-se de fibrose. E é um elemento do corpo, né, que é colocado ali, mais frágil que o músculo comum. E por isso ele tem uma grande dificuldade numa recuperação ampla e precisa, tá? E é um problema do jogador, não é um problema que dependa do trabalho, da fisioterapia, do departamento médico, não. É um problema que existe no jogador, é o corpo dele quem produz aquilo e acabou. Lembra de Emerson Pinheiro, esse corredor que foi atropelado no ano passado, vai fazer um ano agora, dia 16? Pois é, Emerson até hoje não conseguiu dobrar o joelho esquerdo da perna que sobrou, porque a outra foi amputada, exatamente por uma fibrose muscular no joelho esquerdo. Ele teve que mês passado ser submetido a uma cirurgia, esperava que logo depois da cirurgia ele pudesse dobrar o joelho e não conseguiu até agora 100% essa recuperação. Então realmente é uma situação complicada. Essa informação que você dá aí é preocupante, inclusive passada pelo Departamento Médico do Esporte Clube Bahia, viu, Gabriel?
0: Aí, beleza. É importante o torcedor ficar ciente, porque às vezes, né, Gabriel, também o jogador tá com problema, não tá bem, e aí de repente fica aquela coisa, crucificando, né? Crucificando sem saber de fato qual é a real situação, né?
2: A condição genética física aí do Caio, né? A gente tem visto a dificuldade de recuperação dele, o que comprova cada vez mais que é uma verdade, de fato, que ele passa, que ele enfrenta. A gente torce que o Caio possa se recuperar, que possa voltar a se sentir bem, mas é uma situação de fato delicada aí pro volante do Bahia, que é um jogador muito qualificado, que tem muita qualidade técnica, mas enfrenta esses problemas físicos que afetam a sua continuidade dentro dos jogos do Bahia.
0: Quer ouvir o Everton Ribeiro?
2: É bom, vamos ouvir rapidinho aí o que ele falou.
0: Vamos ouvir uma palhinha do Everton Ribeiro, que é um jogador referência do time, para ver, né, o que é que ele espera desse jogo contra o Corinthians.
3: Entrevista coletiva com Everton Ribeiro. Everton, boa tarde. Pergunta de Antônio Neto, Michael Douglas e Manuel Nascimento. Everton, vimos recentemente que você esteve no projeto Irmã Dulce com Rodrigo Nestor, que inclusive vive um bom momento e teoricamente um dos candidatos ao meio de campo, que seria a sua posição. Numa última partida, ele deu entrevista após jogo dizendo que você é um atleta insubstituível. Você enxerga que no Bahia poderia ter uma passagem de bastão pelo que você representa na posição? Você conversa com ele com relação a alguma coisa de campo, de posição?
4: Boa tarde. O Nestor é um cara que vem demonstrando toda a sua qualidade, né? Tem nos ajudado muito. Muito feliz pelo momento que ele está vivendo, fazendo gols, assistências, jogando, acho que na sua melhor forma. E isso é natural. É o que a gente espera também, do que os jogadores que vêm chegando possam demonstrar todo o seu potencial. E quem tem a ganhar isso é o Bahia. Eu já estou um tempo aí na ativa e sei que é sempre bom quando tem muitos jogadores bem para a equipe poder ficar mais forte. Então, a gente conversa, a gente está sempre junto ali, resenhando, falando sobre outras coisas que não só o futebol, mas quando a gente está dentro de campo, tento passar alguma coisa para melhorar no jogo, para ajudá-lo ainda mais, e eu tenho certeza que ele vai cada vez mais nos ajudar com a qualidade que ele tem.
3: Pergunta de Janaíra Moradilho, Iver Bruno, Jonas Estelmo, Matheus Fernandes, Lucas César. Everton, muitos torcedores do Bahia pedem que você possa jogar um pouco mais à frente, mais solto. Queria que você falasse sobre o seu posicionamento em campo nos últimos jogos. Como você se sentiu nessa posição?
4: Não, eu venho me sentindo bem, ainda não 100%, né, recuperando ainda das minhas costas, mas conversando com o Rogério, ele querendo também ter mais opções, né, no ataque, então tenho entrado um pouco mais na frente e tenho tentado ajudar a equipe, estando mais perto do gol, mais próximo, tentando achar mais fácil, né, ali os nossos atacantes. Então, se o professor precisar de mim ali mais próximo no gol, vou estar pronto para ajudá-lo.
3: Inclusive sobre isso, Nilson Luiz e Emanuel Costa perguntam: como você se sente hoje fisicamente?
4: Me sinto bem, fisicamente aguento jogar. Em relação à dor, ainda tem hora que ainda me limita às vezes, mas venho cuidando junto com a equipe da Físio, me preparando para que essa dor suma de vez e eu possa estar ajudando cada vez mais.
3: Alexandre Afonso lhe pergunta: o Corinthians costuma ser uma equipe que é muito forte no meio de campo. Pela sua experiência e a função que você exerce, você acredita, onde você acredita que o Bahia pode encontrar espaço para ter o controle da partida?
4: Bom, acho que na marcação pressão, esse vem sendo o nosso forte nessa volta. Estamos conseguindo botar mais jogadores na frente, conseguindo pressionar as equipes, e isso pode nos dar uma vantagem contra a equipe do Corinthians, que gosta da bola também, gosta de ter o controle e tem jogadores para isso. Então a gente tem que estar muito focado, a gente vem treinando esses dias para poder pressioná-los bem quando não estiver com a bola, para a gente recuperar o mais rápido possível e ter o nosso jogo apoiado e finalizar as jogadas, que vai ser o mais importante nesse jogo.
3: A pergunta de Miriam Silva de Danegrão: Everton, em dois jogos foram 4 pontos conquistados. Qual é a avaliação que você faz do retorno do Bahia após Copa do Mundo?
4: Como eu falei, eu acho que a gente voltou muito bem. A nossa parte ofensiva bem funcionado, a parte defensiva sem levar muitos perigos, né, pro Ronaldo, e quando a gente precisa ele tá lá para nos salvar. Então acho que a equipe fez uma boa intertemporada, tivemos novos esquemas táticos treinados, né, pelo professor, para a gente poder utilizá-los quando tiver uma equipe diferente, a gente poder nos moldar e poder fazer grandes jogos como a gente tem feito. Mas ainda tem um caminho longo pela frente e temos que nos manter firme e querendo o nosso objetivo, que é o G4.
3: As últimas 3 perguntas, uma delas é de Daniel Marinho. Sobre a questão contratual, já houve algum tipo de conversa? Como é que você pensa sobre esse assunto?
4: Não, ainda não conversamos. Eu hoje até falei numa outra entrevista que o meu foco agora é tá bem para poder ajudar em campo, terminar bem esse campeonato, e depois a gente conversa. Eu tenho uma boa abertura com a diretoria, eles também têm comigo, então o que tiver que ser vai ser decidido lá na frente.
3: Pergunta de Bia Jesus: Everton, você não começa a partida desde o jogo do Coritiba, só que ela foi realizada lá em maio. Como você tem encarado essa questão de jogar poucos minutos e o que acredita para voltar à equipe titular?
4: Não, acho que é uma questão de momento. Vou lutar pelo meu espaço e, como falei, tenho que estar 100% das minhas costas, que já vem doendo um bom tempo, para poder ajudar o mais tempo possível dentro de campo.
3: A pergunta de Gabriel Gomes é a última. A partir dessa rodada, Everton, a CBF vai utilizar a tecnologia do impedimento semiautomático. Você acredita que essa novidade pode trazer mais precisão e reduzir as discussões sobre a arbitragem? Como você enxerga essa questão da tecnologia no futebol?
4: Eu gosto, acho que tudo que vier para ajudar a ser um jogo mais transparente e mais rápido, né, as decisões de campo. Espero que chegue o mais rápido possível e que possa ajudar tanto os árbitros como o jogo, né, em si, porque se tiver mais rápido as decisões é melhor para o espetáculo.
0: Beleza, tá aí o Everton Ribeiro falando aqui nesse finalzinho. Bom jogador, diz que vai procurar o espaço dele, Gabriel.
2: Jogador com bagagem, né, com altas conquistas, muitos minutos na carreira já, sabe qual é o caminho para chegar lá e ele mesmo reconhece, né, que não tá 100% das dores, que precisa estar apto para ajudar, porque querer jogar só por querer, às vezes você acaba atrapalhando mesmo pensando positivo, pensando em querer incentivar seus companheiros ali. Ele não tá 100% bem, você vê que ele nem fala de renovação, ele com certeza tá pensativo e revendo como é que vai ser esse final de temporada para saber se ainda vai continuar nessa labuta aí ou se vai de fato pendurar a chuteira.
0: Beleza, beleza. Genildão, um minutinho para você resumir aí, Genildo.
1: Eu só vou contestar uma coisa. Quando o Everton acabou de falar, você disse uma frase aí assim, jogador, bom jogador, quer dizer, aquele bom jogador, como se fosse um jogadorzinho, bonzinho.
0: Que é isso?
1: Rapaz.
0: Eu gosto muito do Everton Ribeiro, acho que ele, quando ele tá em campo, agora, o Bahia é outro time. Mesmo ele não estando numa boa fase, mesmo eu ainda gosto dele jogando.
1: Né? Tá bom agora, viu? Gabriel também agora, sentiu isso, Gabriel. Gabriel foi quem consertou tudo e disse que é o principal jogador.
0: Gabriel aqui, eu falei com ele.
5: Igual ele fez com o Danilo, Genildo.
0: Será que ele vai de titular?
1: Exatamente.
0: Ele vai de titular? Não, não vai, porque, sabe, o Corinthians é um time de muita velocidade, aí Nestor,
1: será que eu não sei.
0: Já é um
1: normalmente o jogador que dá coletiva é titular.
0: Eu também acho. Eu olho por
1: ele. Normalmente.
0: Isso que eu perguntei a Gabriel aqui. Eu perguntei, Jamerson, por exemplo, no Vitória deu até entrevista, titular. Então, por isso eu perguntei ao nosso Gabriel Bacelar, que ontem tá jogando bola e não fez um gol, Gabriel, pelo amor de Deus.
2: Não diga isso, não diga isso.
5: Por isso que o Vitória também não
1: fez. Eu vou apostar numa formação do Bahia domingo.
0: Venha.
1: Mantendo o Everton como titular, colocando o Everton como titular, mantendo o Nestor como titular com o Acevedo e no ataque colocar o novato. Tá certo, Alejo?
0: O Alejo
1: e tira o William José. Olha, ou tirar um dos pontas, Ademir ou o ponto esquerda, tá? E colocar o meio de campo reforçado com Everton Ribeiro, Nestor, Acevedo e ali fazendo aquele papel de pivô, o William José. E no ataque, Ademir com o
0: Alejo. E o Eric Rubens fica onde? Eric.
1: Não, é isso que eu tô dizendo. Ele sairia ou Ademir. Pra começar o jogo.
0: Acho que ele vai colocar Ademir no jogo. Ele deve ir com. Gabriel disse que acho que ele vai com o mesmo time. 7-1 já, tem que ser rápido.
2: O detalhe é só o José e o Everton. Eu acho que ele não enxerga mais Everton e José jogando juntos. Mas enfim, vamos ver.
0: Um abraço, Genildo. Até domingo, garotão.
1: Até lá.
0: Valeu, galera. Obrigado, Genildão Lavinski. Ô, Lori, um grande abraço, bom descanso. Até segunda.
5: Um abraço, Ivi, pra todos os nossos
0: ouvintes. Até domingo.
5: Até os nossos ouvintes. Domingo a gente se vê lá na Fonte Nova.
0: Valeu, galera. Valeu, DJ Hércules. Boa noite, Bahia querida. Boa noite, meu.
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0: Nova Brasil, você curtiu comigo Biquíni Impossível. Fique na sintonia, mais que moderna, brasileira. Agora 7:19, ótima noite.
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13: BR-324 tem trânsito congestionado entre Águas Claras e Simões Filho. Obras pela região de Simões Filho deixam essa retenção. Para quem está por Lauro de Freitas, vale a pena seguir pela Cia Aeroporto para chegar a Simões Filho com mais rapidez. 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Raíza Macari, Nova Brasil, Salvador, 104,7.

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1: 7h23, boa noite. Aqui tem Gilberto Gil, aquele abraço.

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0: Nova Brasil, e aí, lembra dessa? Você é Real com Simone, mais que moderna brasileira, agora 7:38, boa noite.
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18: Trânsito começa a aliviar em algumas vias de Salvador. Na Via Expressa, trânsito está tranquilo nos dois sentidos, assim como na Avenida Bonocô e na Avenida Vasco da Gama. Você que está na Boca do Rio e segue em direção a Itapuã vai encontrar fluxo tranquilo também pela orla, tanto pela Rua Carimbamba quanto pela Avenida Otávio Mangabeira. 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Raíza Macário, Nova Brasil, Salvador, 104,7.

0: Nova Brasil com Agnes Nunes. Será que é amor? Fique na sintonia, já tem o Submedida. Mais que moderna, brasileira, Rede Nova Brasil, agora 5 para as 8.
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3: Centro de Salvador tem fluxo tranquilo de veículos agora nas avenidas 7 de Setembro e na Suburbana. Na Via Expressa, Bahia de Todos os Santos, fluxo também livre, tanto no sentido Cidade Alta como no sentido comércio. 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

0: Copa Brasil com a saudosa Cássia Heller, Luz dos Olhos, agradecendo a sua audiência e companhia, você excelente final de semana. Nova Brasil, mais que moderna, brasileira, 5 para as 9.
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1: Olá, boa noite.
2: Boa noite para você que nos acompanha em todo o país.
1: Sexta-feira, 24 de julho de 2026.
2: E vamos aos destaques do dia.
1: Atenção, entregadores e mototaxistas.
2: A partir de segunda-feira, você pode negociar um novo veículo com juros mais em conta. Pablo Mundim.
3: O programa permite financiar um veículo zero quilômetro, como bicicleta elétrica, ciclomotor, motoneta, moto elétrica ou moto flex.
1: Proteção de mulheres na internet e enfrentamento da violência no ambiente digital.
2: Plataformas devem retirar em até 2 horas conteúdo íntimo não autorizado.
1: E está proibido o uso de inteligência artificial para criar imagens íntimas falsas.
2: É o que prevê o decreto que entrou em vigor esta semana, Luana Karen.
4: A norma engloba crimes e outros atos ilícitos praticados com o uso da internet que provoquem sofrimento físico, psicológico, sexual, político ou econômico.
1: E sancionada lei que autoriza o uso do spray de pimenta para autodefesa por mulheres acima de 18 anos. Raquel Mariano.
5: O aerossol deverá ser de uso individual, intransferível e não poderá conter substância letal ou que cause intoxicação permanente.
2: Hoje, na apresentação da Voz do Brasil, eu, Helen Bernardes e Luciana Vasconcelos.
1: E acompanhe a gente ao vivo, acesse radiogov.ebc.com.br ou o canal Gov na sua TV aberta.
2: Atenção, mototaxistas, motofretistas e entregadores de aplicativos habilitados no programa Move Brasil.
1: O início das operações da linha de crédito nos bancos para a compra de novos veículos começa na próxima segunda-feira, dia 27 de julho.
2: Nesta fase, a liberação do financiamento dependerá da análise feita pelas instituições financeiras.
6: Os trabalhadores que usam motocicletas e bicicletas como instrumento de trabalho terão um pouco mais de tempo para dar início à segunda fase da linha de financiamento do programa Move Brasil. As operações, que começariam em 13 de julho, foram adiadas para o dia 27 para a conclusão de testes tecnológicos e operacionais entre os sistemas dos bancos e do programa, explica o Alice Moreira, secretário de Desenvolvimento Industrial, Inovação, Comércio e Serviços.
7: Nós fizemos uma prorrogação do programa para que isso estivesse garantido. Por quê? Porque com o fundo garantidor não significa dizer que o trabalhador com problema de inadimplência, por exemplo, vai ter acesso a esse crédito. Mas melhora, por exemplo, a pontuação, as condições de score dos trabalhadores para ter acesso ao crédito.
6: A linha de crédito é destinada a entregadores ciclistas e motociclistas, motofretistas e mototaxistas, tanto os que trabalham por aplicativos quanto os que têm vínculo formal de emprego. O programa permite financiar um veículo zero quilômetro, como bicicleta elétrica, ciclomotor, motoneta, moto elétrica ou moto flex. A contratação do financiamento continua dependendo da análise de crédito feita pela instituição financeira. O financiamento tem prazo de até 48 meses para pagamento e carência de 2 meses. As operações contam com parte da cobertura do Fundo Garantidor de Operações, o FGO, como destaca o secretário de Desenvolvimento Industrial, Inovação, Comércio e Serviços, o Alice Moreira.
7: A utilização do fundo garantidor vai mitigar o risco de crédito. Então a gente vai ter uma cobertura de 50% da receita e 100% da operação. Com o Banco do Brasil e Caixa Econômica operando essas linhas de crédito, assim como outros bancos que se habilitarão ao programa. A taxa de juros para os homens